0: mais rápida, mais célere, mais resolutiva até do que o Poder Judiciário.
1: E hoje na apresentação da Voz do Brasil, Luciana Vasconcelos e Luciano Seixas.
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1: O governo reuniu especialistas e gestores para discutir os efeitos das apostas online, nas chamadas bets, na vida dos brasileiros.
2: A ideia é fornecer subsídios para novas medidas na regulamentação do setor.
1: Participaram da primeira reunião entidades ligadas à saúde, indústria, comércio, setor artístico e cultural e crianças e adolescentes.
3: Um dos tópicos foi o impacto das bets na saúde brasileira. A regulamentação da propaganda foi elencada como alternativa a este problema. O ministro da Saúde, Alexandre Padilha, classificou o vício em jogos online como um problema de saúde pública e destacou que o Sistema Único de Saúde oferece atendimento online para ludopatas.
4: Quando a pessoa entra no meu SUS digital, solicita a consulta e começar o plano terapêutico, tem um conjunto de psicólogos e psicólogas que vão atender essa pessoa, pelo menos 10 consultas, depois você pode renovar esse plano para mais 10 consultas, pode continuar a consulta.
3: Leandro Domingos Teixeira, vice-presidente financeiro da Confederação de Bens, Serviços e Turismo, CNC, destacou o impacto das bets sobre o comércio brasileiro e defendeu tributação e limitação do número de plataformas no país.
5: Defendemos uma rigorosa fiscalização sobre os jogos online, ampliando a tributação incidente, já que a atividade que exerce são nocivas à saúde dos apostadores e também à economia popular.
3: Nem as crianças escapam dos riscos envolvendo as apostas online, como destaca Maria Melo, coordenadora do programa Criança e Consumo do Instituto Alana.
6: As plataformas de aposta replicam de forma ainda mais agressiva a mesma lógica de exploração comercial que a gente vê nas redes sociais hoje, que é baseada em desenho viciante, recompensa variável, gamificação e muitas vezes o uso de crianças como vetor de marketing. O uso de influenciadores mirins de até 6 anos de idade.
3: Os participantes da reunião também apresentaram como sugestão a proibição das plataformas de jogos online no país, a criação de programas de saúde mental nas empresas, implantação de estratégias de fiscalização e monitoramento dos sites de aposta, principalmente os ilegais. As propostas serão estudadas pelo governo e servirão de base para as políticas de regulamentação das bets no país. Reportagem Graziele Bezerra.
2: O produto interno bruto brasileiro cresceu 0,5%.
1: O indicador mede o valor de todos os bens e serviços produzidos pelo país.
2: O produto interno bruto, PIB, que mede a soma de todos os bens e serviços produzidos no país, cresceu 0,5% no segundo trimestre de 2026. Os dados são do Instituto Brasileiro de Geografia e Estatística, IBGE. Foram movimentados 3 trilhões e 400 bilhões de reais no segundo trimestre. O principal crescimento foi no setor agropecuário, impulsionado pelo desempenho da pecuária e da produção de alimentos como café e soja. O coordenador de contas nacionais do IBGE, Ricardo Moraes, detalha os setores que tiveram destaque.
7: O produto interno bruto cresceu 0,5% no segundo trimestre em relação ao primeiro trimestre de 2026. Na série com a gente sazonal, os maiores destaques foram a extrativa mineral, com crescimento de 3,4%, a agropecuária, com 2,8%, e o serviço de informação e comunicação, com crescimento de 2,1%.
2: Entre os demais setores que apresentaram resultados positivos, o setor de serviços cresceu 0,2% e a indústria avançou 0,1% na comparação com o trimestre anterior. A economista Maria de Lourdes Molo explica o que significa esse índice.
8: É o valor total da produção de bens e serviços finais que são obtidos pelo país em território nacional em determinado período de tempo, geralmente 1 ano. Em geral, a produção é medida em unidades monetárias. Ele representa tudo que a economia produz, que para essa produção existem empregos, existem salários, existem lucros. As rendas das pessoas são geradas a partir da geração desse produto.
2: Também foi registrado o crescimento do PIB em relação ao ano passado. Na comparação com o segundo trimestre de 2025, o índice teve alta de 2%. Reportagem Márcia Fernandes. A implantação da

0: reforma tributária está dando mais um passo.
1: A partir de hoje, pequenas empresas devem optar pelo Simples Nacional e a forma de recolhimento do IBS e da CBS em 2027.
0: O prazo vai até 30 de setembro.
2: Micro e pequenas empresas enquadradas no Simples Nacional terão uma nova decisão tributária para tomar ainda em 2026. Entre os dias 1º e 30 de setembro, elas poderão optar como irão recolher o imposto sobre bens e serviços e a contribuição sobre bens e serviços no primeiro semestre de 2027. Pela nova regulamentação, as empresas poderão continuar recolhendo o IBS e o CBS dentro da guia única do Simples Nacional, ou optar pelo chamado regime regular, no qual os dois tributos serão calculados e pagos separadamente. A escolha pelo regime regular não significa sair do Simples Nacional. A empresa continuará no regime simplificado para os demais tributos, mas seguirá regras próprias para calcular e pagar o IBS e CBS. A microempresária do ramo de alimentação do Rio Grande do Sul, Carolina Kader, disse que ainda não fez a opção, mas vai decidir com o seu contador a melhor opção.
3: Eu acho que para isso a gente tem que ter, enquanto empresária, orientação contábil, assim, né? Para poder fazer essa escolha e optar pela melhor forma de fazer essa declaração tributária.
2: O contador Reginaldo Moraes da Silva destaca a importância dessa opção.
4: O IBS, o CBS, ele vem com a reforma tributária, tá? Tá mudando dois impostos, o PIS e o COFINS. Eles deixarão de existir no processo de transição a partir do ano que vem. E aí, o que acontece? Com essa mudança, o IBS e o CBS, que é o IBS, que é o de serviço, e o CBS, que é o de comércio, basicamente, né? A gente vai conseguir aproveitar crédito dos nossos fornecedores.
2: As empresas que fazem parte do Simples Nacional continuarão enquadradas automaticamente. Reportagem Cleide Lopes.
0: Para o empresário individual, não mudou o prazo. O período de solicitação de opção para se tornar ou permanecer sendo MEI permanece em janeiro.
1: E se você tem dúvidas, acesse ainda o site gov.br/Receita Federal.
0: E uma dica, no YouTube da Receita tem um vídeo que pode ajudar o pequeno empresário na hora da escolha.
1: Empresas brasileiras que tiveram as exportações afetadas pelas novas tarifas dos Estados Unidos podem ter mais tempo para cumprir compromissos tributários.
0: O Ministério do Desenvolvimento, Indústria, Comércio e Serviços regulamentou a prorrogação por mais um ano do chamado drawback suspensão.
1: O regime suspende o pagamento de tributos na compra ou importação de insumos usados na produção de bens destinados à exportação.
0: Na prática, a empresa assume o compromisso de exportar o produto dentro de um prazo determinado. E é justamente esse prazo que poderá ser ampliado.
1: Só no mês de julho, a aviação civil brasileira registrou quase 12 milhões de viajantes em voos nacionais e internacionais.
0: Desse total, cerca de 9 milhões e 100 mil foram em voos domésticos, um crescimento de 1,9% em relação ao mesmo período do ano passado.
1: E é nesse cenário, com tanta gente viajando para dentro e fora do país, que foi lançada a campanha para alertar passageiros sobre consequências de atos de indisciplina em voos e aeroportos.
0: Para se ter uma ideia, o Brasil registrou 881 casos de indisciplina no transporte aéreo entre janeiro e junho desse ano.
1: 154 episódios estão inseridos em categoria 3 de resolução da ANAC, Agência Nacional de Aviação Civil. Isso significa que a ocorrência pode comprometer a segurança operacional.
0: Para conhecer melhor a resolução da ANAC, que cria regras para atos de indisciplina nos aeroportos e a bordo, vá em pareceexagero.com.br.
1: Agora a gente vai falar sobre os direitos dos passageiros. E a ferramenta ANAC Passageiros, que ajuda a orientar usuários e mediar reclamações contra companhias aéreas.
0: Sobre o assunto, conversamos com Yuri Sherman, gerente de regulação das relações de consumo da ANAC. Acompanhe. Olá, nós estamos com Yuri Sherman, gerente de regulação das relações de consumo da ANAC. Boa noite, muito obrigada pela sua presença aqui na Voz do Brasil.
5: Boa noite, Luciana.
0: Yuri, vamos começar falando qual é o papel da ANAC na

0: proteção dos passageiros.
1: Obrigado pela oportunidade de esclarecer, Luciana. Essa nossa atuação, ela se dá por duas frentes. Tá? Uma frente voltada a garantir um ambiente econômico favorável à vinda de novas empresas, para que a gente tenha mais concorrência no nosso setor. E no fim do dia, mais concorrência é bom para o consumidor, né? Gera mais oferta de serviços, mais oferta de produtos, mais opções de tarifas para os passageiros. E a gente tem uma segunda frente, que é diretamente voltada à garantia de direitos essenciais aos passageiros. Isso se dá não só por meio da nossa norma, mas pela nossa atuação fiscalizatória, né? Onde a gente tem ali uma atuação nos aeroportos, a gente acompanha remotamente também o cumprimento dos deveres das empresas. A gente tem também uma atuação de educação para o consumo, né, para que os passageiros conheçam seus direitos, conheçam seus deveres. E ainda nessa linha de garantir direitos, a gente cria um ambiente propício à resolução de conflitos de consumo.
2: Como é que a agência tem atuado para prevenir problemas e estimular a solução desses possíveis conflitos?
1: No primeiro momento, Luciano, por meio da fiscalização. Né? Por meio da fiscalização que a gente vai ali a campo, né, que as empresas veem que a gente está atuante, né, que a gente está ali acompanhando o que elas estão fazendo. As empresas veem que cumprir as regras é fundamental, né, é necessário. Agora, o transporte aéreo, ele é muito complexo, né? Tem várias complexidades no transporte aéreo e, por isso, intercorrências podem acontecer. No caso de intercorrências, você só fiscalizar, você só punir, não resolve os problemas individuais, né? E é daí que vem a nossa atuação voltada à resolução de conflitos. E a gente faz isso tanto pelo monitoramento do saque das empresas, né? Vendo como que as empresas estão respondendo ali no saque, como que os atendentes das empresas estão preparados para responder as demandas dos passageiros. E a gente faz isso também por meio de uma plataforma de resolução de conflitos, que é o ANAC Passageiro.
0: Bem, Yuri, falando em conflitos, nós ouvimos alguns passageiros que tiveram problemas durante a viagem. Uma delas foi a Amanda Evangelista, que teve problema com a bagagem. Vamos ouvir?
3: Oi, meu nome é Amanda, eu tenho 35 anos, sou residente de Brasília. Recentemente, voltando de Foz do Iguaçu, no Paraná, eu despachei a minha mala pela companhia aérea e, chegando no destino, chegando em Brasília, eu verifiquei que itens da minha mala, como perfume, tinham sido roubados, furtados de dentro da minha mala, enquanto a mala estava sob responsabilidade da companhia aérea e do aeroporto, já que ela não estava comigo. Eu queria saber o que fazer nesses casos.
0: Yuri, o que a gente pode falar para a Amanda?
1: Bom, em primeiro lugar, a gente está diante de um cometimento de um crime, né? Então é imprescindível que a Amanda registre a ocorrência policial, né, para que tenha a devida apuração policial. E registrada a ocorrência, ela precisa fazer um protesto junto à empresa aérea na primeira oportunidade, né? Então, assim que ela verificou que tinha algum item faltando na sua bagagem, ela faz o protesto junto à empresa aérea e aguarda a resolução. Caso a empresa não resolva o problema, né, considerando que a empresa tem a obrigação de reembolsar por esses itens surrupiados, né, pela violação da bagagem, aí a Amanda pode registrar uma reclamação na plataforma ANAC Passageiro e lá a empresa vai responder e a ANAC também vai monitorar toda essa situação em âmbito coletivo, né?
2: Tá certo. Tem também aqui a reclamação da Ana Cláudia Ferraz sobre atrasos de voos. Vamos ouvir.
4: Oi, meu nome é Ana Cláudia Ferraz, moro em Rio Branco, no Acre. Recentemente tive um problema no voo, que a gente teria que embarcar meia-noite, né, no horário Acre, e embarcamos, só que permanecemos 3 horas dentro da aeronave, porque a aeronave apresentou problemas. Depois de 3 horas, eles cancelaram o voo, e no cancelamento do voo, eles não ofereceram hotel, nem lanche, nem alimentação, e só conseguimos chegar em casa 6 horas da manhã. E nesse caso, como que a gente procede?
1: No caso de atraso de voo, a partir de 1 hora, a empresa é obrigada a fornecer facilidade de comunicação. A partir de 2 horas, é obrigada a fornecer alimentação. E a partir de 4 horas, a empresa é obrigada a fornecer hotel, hospedagem, para quem não for residente.

0: naquela localidade do atraso. Né? Então, ainda que nessa situação a passageira estivesse dentro da aeronave, né, e permanecido lá durante 3 horas, depois de 2 horas a empresa deveria ter fornecido essa assistência material de alimentação e, resolvida ali a questão da reacomodação em outro voo, deveria encaminhar os passageiros ou para o hotel, né, para que aguardasse ali, né, como pelo que eu entendi houve pernoite, ou encaminhar os passageiros para sua residência e depois também custear o retorno do passageiro até o aeroporto.
1: E agora ela pode fazer uma reclamação no ANAC Passageiros?
0: É imprescindível que ela faça uma reclamação no ANAC Passageiro, tá, Luciana? A nossa plataforma é uma plataforma que propicia a resolução de conflitos individuais. Então ela vai registrar uma reclamação. A empresa vai ter até 10 dias para responder. E depois disso o passageiro vai avaliar como que foi essa resposta da empresa. E a ANAC está ali nos bastidores acompanhando tudo, né, vendo como que em âmbito coletivo se dá essa atuação das empresas, onde que as empresas estão pecando, como que a gente vai utilizar aquilo para direcionar nossos esforços fiscalizatórios. E a gente tem tido resultados positivos com a plataforma, né, resultados que a gente precisa compartilhar, né, coisa de 80% de resolutividade, um tempo médio de resposta pelas empresas na casa de 4 dias. Então é muito importante a gente estimular a utilização da nossa plataforma como uma alternativa, né, mais rápida, mais célere e mais resolutiva até do que o Poder Judiciário.
2: É um aplicativo ou um endereço na internet?
0: A gente tem a versão web, né, do ANAC Passageiro, e a gente tem a opção de acesso também por meio do super app da ANAC. Os dois são possíveis. Então, entrando anacpassageiro.gov.br/anacpassageiro, o passageiro entra lá na nossa plataforma, consegue se informar sobre seus direitos e consegue registrar a sua reclamação.
1: E é mais fácil, fica mais rápido resolver os problemas?
0: Muito mais rápido. A gente tem informação clara, com linguagem simples. As empresas, como eu disse, né, têm respondido num tempo muito ágil, né, com um índice de resolutividade que a gente tem considerado satisfatório. Então, agradeço aí pela oportunidade de compartilhar a nossa plataforma.
2: Muito bem, nós conversamos com o Yuri Sherman, gerente de regulação das relações de consumo da ANAC, aqui na Voz do Brasil. Muito obrigado por sua presença.
0: Obrigado a vocês pela oportunidade.
1: Será realizado o dia C de capacitação destinado a profissionais de segurança pública que atuam na prevenção e enfrentamento da violência contra a mulher.
2: A formação será realizada presencialmente nas 27 capitais do país, com transmissão simultânea para 80 municípios.
1: A medida integra um pacote de medidas anunciadas nessa semana ainda dentro do Agosto Lilás, que teve como objetivo conscientizar a população sobre a importância da proteção de mulheres e meninas no país.
2: Além da qualificação, foram assinadas 2 portarias. É o que vamos ouvir agora na reportagem de Luciana Colares de Holanda.
3: A primeira portaria contou com a adesão de todos os estados e do Distrito Federal e estabelece a Secretaria Nacional de Segurança Pública como responsável pela avaliação dos planos estaduais e distrital de combate à violência contra a mulher. A elaboração caberá aos entes federativos. Para Michele Gonçalves dos Santos, diretora de ensino e pesquisa da Senasp, a medida contribui para a execução das políticas públicas na área.
4: Reforça a objetividade e a transparência da avaliação desses planos estaduais e distrital, planos esses que são instrumentos bastante efetivos e fundamentais para o planejamento e para a execução das políticas de enfrentamento da violência contra mulheres e meninas em todo o país. Assegura também uma aplicação mais transparente, mais célere e eficaz dos recursos do Fundo Nacional de Segurança Pública para esse fim.
3: A segunda portaria institui um grupo de trabalho para a elaboração de um protocolo nacional de atendimento às vítimas de violência sexual. A ideia é um atendimento mais qualificado em todas as delegacias do país. Além disso, foi anunciado um dia de capacitação em 2 de setembro, chamado chamado de Dia C, destinado a profissionais de segurança pública nas 27 capitais do país. O ministro da Justiça e Segurança Pública, Wellington Lima, falou sobre a importância dessa articulação institucional.
5: A violência contra as mulheres não pode ser enfrentada por uma instituição isoladamente. Portanto, estabelecemos os parâmetros, produzimos conhecimento, capacitamos os profissionais e integramos as instituições.
3: Também foi lançada uma publicação da Escola Nacional de Segurança Pública sobre o tema, que reúne evidências para o enfrentamento às violências de gênero, ainda em celebração às duas décadas da Lei Maria da Penha. Reportagem Luciana Colares de Holanda.
6: Dicas do Enem.
7: Meu nome é Caroline Santos e a minha dúvida é: como melhorar o meu repertório para a redação?
1: Quem responde pra gente é Juliana Bessa, professora de Sociologia. Vamos ouvir.
8: Galera, para a prova do Enem, é importante a gente pensar que a gente tem três sociólogos importantes, o Durkheim, o Max Weber e o Karl Marx, mas é importante que você consiga aplicar as ideias deles aos outros temas que são importantes, assim, como cidadania, movimentos sociais, desigualdade social e também política, poder e Estado. São mais ou menos esses temas que você vai ver na prova do Enem. E é importante também pensar que esses temas dentro, por exemplo, de movimento social, você vai encontrar também na redação. Na redação, nos últimos anos do Enem, a gente teve temas como a questão de desafios para a população negra, para os povos indígenas, a questão das mulheres também, a invisibilidade do trabalho feminino. Então, essas são grandes áreas, mas a gente pode pensar vários temas aí dentro.
1: A prova de redação do Enem será realizada no dia 8 de novembro. 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
2: A Companhia Nacional de Abastecimento, a CONAB, recebe até amanhã propostas para o fornecimento de 5.368 cestas de alimentos.
1: Elas serão destinadas a famílias indígenas do Rio Grande do Sul e Santa Catarina em situação de insegurança alimentar e nutricional.
2: A adesão pode ser feita de forma 100% digital, como explica Everton Santos, diretor de Normas e Sistemas de Logísticas do Ministério da Gestão e da Inovação em Serviços Públicos.
9: Agricultores familiares, cooperativas e associações já podem acessar o site do Contrata Mais Brasil, conferir o edital e participar. Basta fazer o cadastro na plataforma, informar quais alimentos pode fornecer, escolher a oportunidade e enviar a proposta. Tudo em um só lugar.
1: E atenção, os interessados na venda de alimentos devem acessar o site contratamaisbrasil.sistema.gov.br. Vamos repetir? contratamaisbrasil.sistema.gov.br.
2: E essas foram as notícias do Governo Federal.
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1: Fique agora com as notícias do Poder Judiciário e do Congresso Nacional. Uma boa noite.
2: Boa noite para você e até amanhã.

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1: Você vai ouvir agora notícias do Poder Judiciário.
2: Presidente do STF abre seminário internacional que discute desafios do uso da inteligência artificial no judiciário.
3: Relator no STJ mantém prisão preventiva de tenente-coronel da Polícia Militar de São Paulo, acusado de matar esposa.
2: TSE lança plataforma para combater a desinformação durante o processo eleitoral.
3: Boa noite, eu sou Leandro Bezerra.
2: Eu sou Walter Lima.
3: Supremo Tribunal Federal abre segundo o Seminário Brasil-Itália da Rede Internacional sobre Sistemas de Justiça e Democracia.
2: O encontro discutiu os impactos da inteligência artificial no judiciário. Marta Ferreira.
4: Na abertura do evento, o presidente do Supremo Tribunal Federal e do Conselho Nacional de Justiça, ministro Edson Fachin, citou riscos concretos do uso da inteligência artificial que desafiam a magistratura, como citações jurisprudenciais inexistentes, vieses discriminatórios reproduzidos a partir de base de dados históricos e a opacidade dos modelos. Na avaliação do ministro, porém, a resposta a esses riscos não pode paralisar a inovação.
5: O caminho parece-nos ser o da experimentação supervisionada, ambiente

0: controlados, registro de ferramentas certificadas, formação obrigatória da magistratura, comitês técnicos e éticos permanentes.
1: A agenda internacional continua amanhã e quinta-feira, com a 17ª Jornada Ítalo-Hispano-Brasileira de Direito Público. O encontro reúne no STF pesquisadores e especialistas dos três países para o intercâmbio acadêmico e a análise comparada de questões relacionadas ao direito constitucional e ao direito público.
2: O ministro do STJ, Reinaldo Soares da Fonseca, manteve a prisão preventiva do tenente-coronel da Reserva da Polícia Militar de São Paulo, Geraldo Leite Rosa Neto.
3: O PM é acusado de matar a esposa, também policial militar, Fátima Uchoa.
4: Pela investigação, em 18 de fevereiro deste ano, na capital paulista, Geraldo teria atirado na cabeça da companheira após discutirem. Depois, teria deitado o corpo dela no chão e alterado a cena do crime para simular suicídio, colocando a arma do crime na mão da vítima. Em abril, o ministro Reinaldo Soares da Fonseca definiu a competência do Tribunal do Júri para julgar a ação penal. E agora, ao negar a liminar, que é uma decisão provisória, o relator no STJ destacou que a prisão cautelar é necessária diante do risco de interferência na produção das provas e dos indícios de que o militar teria tentado alterar a cena do crime. O julgamento definitivo do habeas corpus caberá à quinta turma do STJ.
2: TSE lança plataforma para combater a desinformação durante as eleições.
3: A iniciativa reúne orientações para auxiliar no enfrentamento de conteúdos falsos. Guilherme Firmino.
5: O TSE lançou nesta terça-feira a plataforma TSE Facilita, Plataformas Digitais em Ação. A ferramenta facilita o acesso a informações e orientações sobre a atuação da Justiça Eleitoral e das empresas de tecnologia no combate à desinformação. Para o presidente do TSE, ministro Cássio Nunes Marques, o tribunal e as plataformas têm atribuições e capacidades que se complementam no enfraquecimento aos desafios do ambiente digital. A expectativa é que a ampla divulgação dos materiais contribua para dar mais efetividade às decisões da Justiça Eleitoral.
2: Justiça Federal condena homem que compartilhava na internet imagens de abuso sexual infantil.
3: A denúncia foi apresentada pelo Ministério Público Federal, Sabrine Menezes.
6: Segundo as investigações, o homem armazenava no celular e no computador 237 vídeos e imagens com cenas de conteúdo sexual envolvendo crianças e adolescentes. O material foi disponibilizado na nuvem em três ocasiões durante o ano de 2021. O homem foi condenado a 4 anos e 9 meses de prisão em regime semiaberto, além de multa. A sentença da Justiça Federal em São José dos Campos destacou ainda que o acusado tentou esconder a própria identidade com o uso de dados fictícios nos sites e e-mails para não ser incriminado. Ele foi condenado pelos crimes de distribuição e compartilhamento e posse e armazenamento de conteúdo sexual envolvendo crianças e adolescentes, mas poderá recorrer em liberdade.
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2: A você uma boa noite.
3: E até amanhã.
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9: Eu sou Paula Groba.
10: E eu sou Humberto Pinheiro.
9: E estes são os destaques de hoje do Jornal do Senado, que começa

0: agora.
1: Vacina contra herpes zóster poderá ser oferecida gratuitamente pelo SUS.
0: Novo piso salarial de médicos e dentistas avança e segue para o plenário.
1: Senado aprova indicação de Rodrigo Pacheco para vaga de ministro do Tribunal de Contas da União.
0: Boa noite.
1: Boa noite.
0: Avançou no Senado a proposta que define a implementação gradual do novo piso salarial de médicos e cirurgiões dentistas ao longo de 3 anos.
1: A proposta foi aprovada pela Comissão de Assuntos Sociais e agora segue em regime de urgência para votação no plenário do Senado. As informações com o repórter Márcio Maturana.
2: O novo piso salarial de R$ 13.662 para médicos e cirurgiões dentistas com jornada de 20 horas semanais vai ser aplicado gradualmente ao longo de 3 anos. 40% do valor a partir de 1º de janeiro de 2027, 70% em 2028 e 100% em 2029. Esse é o conteúdo de uma emenda da senadora Tereza Leitão, do PT de Pernambuco, aprovada nesta terça-feira pela Comissão de Assuntos Sociais. O relator foi Fernando Dueire, do PSD de Pernambuco.
3: A implementação gradual do piso assegura que esses empregadores se adaptem de forma planejada, sem demissões e sem interrupção de serviços essenciais.
2: O projeto já tinha sido aprovado nas comissões, mas recebeu emendas no plenário do Senado e por isso voltou aos colegiados. Na rede privada, o piso vai ser atualizado todo ano com base no IPCA, em vez de seguir o aumento do salário mínimo geral, como é atualmente. Na rede pública, o reajuste vai seguir leis específicas de cada unidade da federação, sendo que estados e municípios não vão precisar arcar com o aumento, porque o custeio será do Fundo Nacional de Saúde. O texto estabelece também que o trabalho noturno e as horas extras vão valer 50% a mais que o piso, em vez dos 20% para trabalho noturno e 25% para horas extras. Além disso, o projeto mantém o direito a 10 minutos de repouso para cada 90 minutos de trabalho e reforça que a chefia de serviços médicos ou odontológicos deve ser feita por profissionais habilitados nessas áreas.
0: E a comissão mista que analisa a chamada MP da taxa das blusinhas adiou para esta quarta-feira a reunião para a votação da proposta. O colegiado volta a se reunir nesta quarta-feira às 10 da manhã.
1: O presidente deputado Reginaldo Lopes e a relatora senadora Leila Barros ainda buscam um acordo sobre o texto. A medida zero o imposto de importação para compras internacionais de até $50. A MP perde a validade no dia 8 de setembro.
0: O Senado aprovou a indicação do senador Rodrigo Pacheco para o cargo de ministro do Tribunal de Contas da União, o TCU. A votação ocorreu em regime de urgência após articulação de lideranças partidárias.
1: Pacheco vai ocupar a vaga deixada por Bruno Dantas. Ele renunciou ao cargo nesta segunda-feira. Os detalhes com o repórter Douglas Castilho.
4: Com o rito especial, a indicação foi direto ao plenário, onde parlamentares exaltaram a atuação de Rodrigo Pacheco como presidente do Congresso em momentos delicados da história recente do país, como na CPI da Covid-19 e nos atos de 8 de janeiro. Após o resultado da votação, que se deu por 63 votos a favor e 4 contra, Rodrigo Pacheco agradeceu ao autor da indicação, o presidente Davi Alcolumbre, aos companheiros de parlamento e falou da importância do papel a ser desempenhado.
5: Eu sei o que representa um tribunal de contas num país em que os recursos são escassos. Quando se fala de recursos públicos e de gastos públicos, todo cidadão tem o dever de cuidar e de zelar pela aplicação do recurso público e tem o dever de se permitir fiscalizar por um controle externo que é desempenhado pelo Congresso Nacional com auxílio do Tribunal de Contas da União.
4: O projeto de decreto legislativo de indicação do senador agora será encaminhado à Câmara dos Deputados, onde o nome de Pacheco também passará por análise e votação.
0: E nesta quarta-feira, a Comissão de Constituição e Justiça pode votar a proposta que reduz a jornada de trabalho para 40 horas semanais e acaba com a escala 6x1. Um dos favoráveis ao texto é o senador Paulo Paim, do PT do Rio Grande do Sul.
1: O parlamentar citou experiências no Brasil e em outros países que, segundo ele, mostram que a redução da jornada pode melhorar a qualidade de vida dos trabalhadores sem reduzir a produção. Paim fez um apelo para que a proposta seja votada pelos senadores e enfatizou que o fim da escala

0: 6x1 deve ser visto como uma pauta nacional e não partidária. O texto já foi aprovado pela Câmara dos Deputados.
1: Alguns tentam embaralhar esse debate e dizem que o fim da escala 6x1 é uma questão eleitoral. Não é. Eleição passa, a vida da nossa gente fica. Essa é uma causa maior, é uma causa do país, é uma causa humanitária. E por isso, repito, a PEC 221 não tem dono. Não é de partido nenhum, ela é do povo brasileiro.
2: Já o senador Hermes Clã, do PL de Santa Catarina, defendeu responsabilidade e negociação coletiva no debate sobre o fim da escala 6x1. Ele disse que uma regra única pode não atender a todos os setores.
0: Segundo o Clã, a redução da jornada com manutenção dos salários pode elevar o custo da hora trabalhada, afetando contratações, investimentos e preços. O senador também alertou para o risco de o trabalhador precisar de uma segunda renda.
3: É preciso também ter coragem para dizer que uma pauta legítima não pode ser transformada em bandeira eleitoral. É muito fácil anunciar, vamos reduzir a jornada, vamos dar mais descanso. Isso rende aplausos. O difícil é responder, quem vai pagar a conta? Quantos empregos serão afetados? Quanto vai aumentar os custos das empresas? Qual será o impacto sobre os preços?
2: Incitar ou induzir a prática de crimes em locais como escolas, universidades e centros de compras poderá render penas mais duras.
0: A Comissão de Segurança Pública aprovou o projeto que amplia a punição para esse tipo de conduta. A proposta agora segue para a Comissão de Constituição e Justiça. Repórter Bruno Lourenço.
4: O Senado aprovou o projeto de lei que tipifica o crime de massacre. A Comissão de Segurança Pública do Senado aprovou a proposta com normas gerais sobre segurança escolar. E agora a CSP votou a iniciativa que pune a incitação ou induzimento a crimes contra a paz pública. A relatora, a senadora professora Dorinha Seabra, do União do Tocantins, diz que as propostas têm como objetivo reprimir e prevenir atentados, principalmente a instituições de ensino.
5: Os projetos em questão têm como objetivo reprimir e prevenir atentados a instituições de ensino, como os que ocorreram em um passado recente, podendo ser citados aqueles na Escola Estadual Tomásia Montoro, em São Paulo, e na creche Bom Pastor, no município de Blumenau, onde crianças e professores foram covardemente feridos e mortos.
4: O texto, que vai à Comissão de Constituição e Justiça, prevê que se da incitação pública resultar a efetiva prática do crime, a pena será aumentada de 3 a 6 meses e multa para 6 meses a 2 anos e multa. Se o chamamento ao crime for feito por meio da internet, a punição pode aumentar para até o dobro.
2: E a vacina contra o herpes zóster poderá ser oferecida gratuitamente pelo SUS a pessoas com mais de 50 anos.
0: O esquema a ser oferecido é de 2 doses. A proposta segue agora para a Câmara dos Deputados. Repórter Márcio Maturana.
6: A proposta recebeu parecer favorável da senadora Damaris Alves, do Republicanos do Distrito Federal.
7: A vacina Comirnaty já possui registro sanitário no Brasil e a indicação para adultos a partir de 50 anos para indivíduos imunocomprometidos.
6: A vacinação também vai ficar disponível para maiores de 18 anos com imunossupressão ou outra condição clínica que comprometa o sistema imunológico. O herpes zóster provoca lesões na pele, dor nos nervos, ardor, coceira e febre. É causado pelo mesmo vírus da catapora, que pode ficar adormecido durante toda a vida e ser reativado em adultos ou em pessoas com sistema imunológico comprometido, como no caso de doenças crônicas, câncer ou transplante.
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0: Edição de Paula Groba e trabalhos técnicos de Eliseu Caires, o Jornal do Senado fica por aqui. Acompanhe agora as notícias da Câmara dos Deputados. Boa noite.

0: Jornal. Câmara dos Deputados. Câmara aprova financiamento para motoristas de aplicativo e taxistas.
1: Deputados prorrogam incentivos para doações de combate ao câncer.
0: Parlamentares apoiam discussão sobre o fim da escala de trabalho 6x1.
1: Boa noite.

0: na política de segurança pública. Ela cita ainda projetos sobre terras raras e minerais críticos.
1: Jandira Fegali também defende a isenção de impostos para compras internacionais de até 50 dólares. De acordo com a deputada, essas matérias estão entre as prioridades do Congresso no trabalho de esforço concentrado antes das eleições de outubro.
0: Alencar Santana, do PT de São Paulo, defende a redução da jornada de trabalho para 40 horas semanais, sem redução de salário, e o fim da escala 6x1. A proposta deve ser analisada pelo Senado e, segundo o deputado, representa uma medida de proteção aos trabalhadores.
1: Alencar Santana sustenta que a mudança pode melhorar a qualidade de vida dos trabalhadores com mais tempo para descanso, convivência familiar e cuidados com a saúde.

0: A qualidade de vida da população mais vulnerável.
1: Márcio Gerri, do PCdoB do Maranhão, classifica o fim da escala 6x1 como um avanço no mundo do trabalho. O congressista ressalta o grande suporte popular ao tema e afirma que posicionamentos em contrário no Congresso não serão capazes de alterar esse apoio.
0: Para Márcio Gerri, a mudança em análise no Senado trará mais qualidade de vida com tempo para o convívio familiar, o lazer e a formação profissional. Ele recomenda acompanhar cada voto do Senado para conhecer quem defende os direitos dos trabalhadores.
2: Trabalho.
1: A Câmara aprovou um projeto que regulamenta o exercício da profissão de psicopedagogo. O repórter Antônio Vital explica o que ficou definido na medida.
3: O plenário da Câmara aprovou o projeto já aprovado pelo Senado que regulamenta a profissão de psicopedagogo ou psicopedagoga. O texto aprovado recebeu parecer favorável da deputada Franciane Baier, do Republicanos do Rio Grande do Sul. Entre outras medidas, estabelece os requisitos para o exercício da atividade, como a exigência de diploma de graduação em psicopedagogia com estágio prático obrigatório, mas cria regras de transição que permite que profissionais graduados em psicologia, pedagogia, licenciatura ou fonoaudiologia também exerçam a profissão, desde que tenham concluído o curso de especialização na área com duração mínima de 600 horas. A proposta também prevê que quem já exerce ou tenha exercido a atividade poderá continuar a atuar na área. O projeto define a psicopedagogia como uma atividade que envolve avaliação e intervenção em processos de aprendizagem. Quem exerce a profissão trabalha com crianças, adolescentes e outras pessoas que apresentem dificuldade para aprender. A relatora explicou que a atuação não se limita ao desempenho escolar. Dificuldades de aprendizagem podem decorrer de outros fatores, inclusive cognitivos, emocionais e sociais. O projeto foi aprovado de maneira simbólica, sem votos contrários, e a votação foi acompanhada das galerias do plenário da Câmara por representantes da categoria de todo o país. Para o deputado Rodrigo Hollenberg, do PSB do Distrito Federal, psicopedagogos e psicopedagogas são fundamentais para garantir os direitos de quem tem dificuldade de aprendizagem.
4: Essa Câmara hoje vai fazer justiça a uma categoria extremamente importante, eu diria, indispensável para garantir o aprendizado de nossas crianças, mas não apenas de nossas crianças. Como presidente da Comissão de Defesa dos Direitos das Pessoas com Deficiência, eu entendo que esse projeto é absolutamente indispensável para garantir que pessoas com dificuldade de aprendizado possam garantir um aprendizado adequado a partir desse apoio promovido pelos psicopedagogos ou pelas psicopedagogas.
3: Por ser uma atividade interdisciplinar, o projeto deixa claro que o exercício da psicopedagogia não pode ser confundido com o dos profissionais de saúde e educação. O projeto obriga ainda o sigilo profissional e, ao contrário de outros projetos que tratam do exercício de profissões, dispensa a necessidade de um conselho profissional. O projeto que regulamenta a profissão de psicopedagogo ou psicopedagoga seguiu para a sanção presidencial e pode virar lei. Da Rádio Câmara de Brasília, Antônio Vital.
2: Economia.
0: De acordo com Cobalcini, do MDB de Santa Catarina, as sobretaxas de até 37,5% impostas pelos Estados Unidos prejudicam a economia catarinense. O deputado destaca o impacto direto em cidades como Caçador, que, segundo ele, correm o risco de perder postos de trabalho.
1: Cobalcini, que preside a Comissão de Meio Ambiente, enfatiza que a produção brasileira é sustentável e baseada no manejo de florestas plantadas. Para ele, as sanções norte-americanas foram aplicadas sem critérios técnicos.
0: Heitor Xu, do PSD do Rio Grande do Sul, defende reduzir a carga tributária sobre o tabaco e combater o contrabando. Segundo ele, o setor gera empregos a milhares de agricultores e a centenas de milhares de trabalhadores, sendo fonte de emprego, renda e arrecadação.
1: Heitor Xu pede também regras para dispositivos eletrônicos para fumar e a produção nacional. Para ele, legalizar a cadeia produtiva nacional e ampliar a fiscalização podem atrair novas fábricas para o país, gerar mais empregos e elevar a arrecadação, especialmente para seu estado.
2: Transportes.
0: A Câmara aprovou uma medida provisória que permite o uso de 30 bilhões de reais para financiar carros novos para motoristas de aplicativo e taxistas. O repórter Antônio Vital acompanhou a votação.
3: A Câmara dos Deputados aprovou medida provisória que autoriza o governo federal a destinar até 30 bilhões de reais para financiar veículos novos para motoristas de carros de aplicativo, taxistas, cooperativas de taxistas e empresas de transporte escolar. A medida provisória faz parte do programa Move Brasil.

0: fim de ampliar o crédito e permitir a renovação da frota, o texto final aprovado, apresentado pela relatora, a deputada Amanda Gentil, do PP do Maranhão, permite o uso do Fundo de Investimento em Infraestrutura Social, gerido pela Casa Civil da Presidência da República. O fundo poderá financiar a troca de veículos que contribua para reduzir custos ambientais, sociais ou econômicos do transporte urbano. Pode arcar ainda com recursos para financiar o seguro do veículo, itens de segurança destinados a profissionais mulheres e até mesmo custos de cartório. Um dos objetivos é estimular a substituição de veículos antigos por outros menos poluentes e permitir linhas de crédito para profissionais que não conseguem obter financiamento com juros menores no mercado. Para motoristas de aplicativo e taxistas, o acesso fica limitado a um veículo por beneficiário. Para cooperativas de táxi, o limite é de um veículo por cooperativa. Já para o transporte escolar, não existe um limite definido. As profissionais mulheres beneficiadas pelo programa poderão ainda ter direito a condições diferenciadas de taxas, prazos e carência, o que será definido pelo Conselho Monetário Nacional. Os benefícios a motoristas particulares e empresas de transporte escolar foram defendidos pela relatora, deputada Amanda Gentil, do PP do Maranhão.
1: Porque, às vezes, muitos desses motoristas de aplicativo, muitos desses motoristas de táxi, eles usufruem de carros alugados, que muitas vezes o valor do aluguel é duas vezes o valor de uma parcela, e que aquele bem, que se você pagar a parcela, vai ser seu. Então, a importância que é nós trazermos um projeto que vai entregar um bem para o trabalhador brasileiro, para que ele tenha mais segurança e renda dentro da sua casa.
0: Medida provisória, que já está em vigor, foi justificada por deputados da base do governo como necessária para incentivar o transporte urbano e a atividade dos condutores. Foi o que disse o deputado Bongás, do PT do Rio Grande do Sul.
2: Precisavam também esses trabalhadores terem financiamento específico para poderem comprar o seu veículo e, ao mesmo tempo, poder usar este recurso para outros utensílios, cartoriais, por exemplo, de seguro. Tudo isso foi incorporado no debate para beneficiar os motoristas de aplicativos desse país que estavam reivindicando.
0: O texto final aprovado também altera o Código de Trânsito Brasileiro para autorizar que motoristas habilitados na categoria B conduzam caminhões leves, elétricos ou híbridos. Outra mudança inclui a produção de baterias no Programa de Apoio ao Desenvolvimento Tecnológico da Indústria de Semicondutores, conhecido como PADIS. A medida provisória que autoriza o governo federal a destinar até 30 bilhões de reais para financiar veículos novos para motoristas de carros de aplicativo, taxistas, cooperativas de taxistas e empresas de transporte escolar, seguiu para análise do Senado. Da Câmara de Brasília, Antônio Vital.
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4: Justiça. Júlia Zanatta, do PL de Santa Catarina, cobra explicações do ministro Alexandre de Moraes sobre denúncias divulgadas pela imprensa envolvendo o ministro e o empresário Daniel Vorcaro. A deputada também pediu o afastamento de Moraes e defendeu o impeachment do ministro.
5: Júlia Zanatta acredita que o Supremo Tribunal Federal e o Senado não podem ignorar as denúncias e pede que o ministro se explique em até 48 horas. Para a deputada, os fatos divulgados colocam em dúvida a atuação das instituições e exigem investigação.
4: Hildo Rocha, do MDB do Maranhão, vai apresentar uma proposta para mudar as regras de escolha e permanência de ministros do Supremo Tribunal Federal. Em seu entendimento, pessoas que tenham ocupado cargos comissionados ou mandatos eletivos não poderiam ser indicadas ao STF.
5: Hildo Rocha também defende que os ministros tenham mandato de 5 anos, renovável por mais 5 anos, mediante consulta à população. Ao fim do período, segundo o deputado, eles poderiam atuar como advogados ou professores, mas não poderiam voltar à vida política.
4: Eli Borges, do Republicano.

0: Ramos, do Tocantins, considera que as eleições para o Senado serão decisivas para o futuro do país. O deputado lembra que caberá aos novos senadores a responsabilidade de sabatinar ministros do STF e de conter o que considera excessos da corte.
1: Eli Borges também pede mais moralização na política e combate à corrupção. Na avaliação do parlamentar, o cidadão deve estar atento aos políticos que defendem o devido processo legal e a soberania popular.
0: Kim Kataguiri, do Missão de São Paulo, classifica como graves as suspeitas de possíveis relações entre ministros da Suprema Corte e envolvidos do escândalo do Banco Master. Ele questiona a inércia das instituições e da sociedade frente às situações divulgadas pela imprensa.
1: Kim Kataguiri critica também decisões da Justiça Eleitoral, alegando supostas diferenças de tratamento entre candidaturas. Ele reclama da suspensão de campanhas por atrasos em declarações eleitorais nacionais, alegando configurar restrição a direitos políticos.
2: Saúde.
0: A Câmara aprovou projeto que prorroga incentivos para doações a instituições de combate ao câncer e assistência a pessoas com deficiência. As informações com a repórter Cibele Comanetti.
3: O plenário da Câmara aprovou o projeto que prorroga até 2031 o prazo para empresas deduzirem do pagamento do imposto de renda doações a instituições sem fins lucrativos, como as Santas Casas, que atuam na prevenção e combate ao câncer ou na reabilitação de pessoas com deficiência. O incentivo acabaria neste ano. A proposta foi apresentada pelo deputado Sérgio Souza, do MDB do Paraná, e recebeu parecer favorável do relator, deputado Antônio Brito, do PSD da Bahia. Os incentivos às doações estão previstos em dois programas criados em 2012. O Programa Nacional de Apoio à Atenção Oncológica, conhecido como PRONOM, e o Programa Nacional de Apoio à Atenção de Saúde da Pessoa com Deficiência, o PRONAS. Os dois permitem o emprego de recursos privados para financiar projetos desenvolvidos por entidades especializadas e sem fins lucrativos. Segundo o relator Antônio Brito, o PRONOM amplia a capacidade de atendimento do Sistema Único de Saúde, o SUS, para a prevenção, o diagnóstico precoce, o tratamento, a reabilitação e os cuidados paliativos de pessoas com câncer. Já o PRONAS aumenta a oferta de assistência às pessoas com deficiência, especialmente no que diz respeito a projetos destinados a reabilitação.

0: reabilitação, diagnóstico, tratamento, desenvolvimento de novas tecnologias e capacitação de profissionais. Antônio Brito comemorou a aprovação da proposta.
1: Quero parabenizar a todos que participaram da elaboração da prorrogação até 2031 do prazo do PRONO e do PRONAS, tão importante na articulação da sociedade civil, do terceiro setor, do governo federal e também das iniciativas privadas no atendimento às instituições filantrópicas, seja ela na área da saúde, no tratamento do câncer, como também nas entidades que atuam com a pessoa com deficiência.
0: O projeto que prorroga até 2031 prazo para empresas deduzirem do pagamento do imposto de renda doações a instituições sem fins lucrativos que atuam na prevenção e combate ao câncer ou na reabilitação de pessoas com deficiência seguiu para análise do Senado. Da Rádio Câmara de Brasília, com informações de Antônio Vital, Cibele Colmanete.
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4: Esporte. A Câmara aprovou um projeto que acaba com a obrigatoriedade de férias escolares durante o período da Copa do Mundo Feminina em 2027. O repórter Antônio Vital acompanhou a votação.
5: O plenário da Câmara aprovou o projeto que desobriga as redes de ensino pública e privada de todo o país a concederem férias escolares para todos os alunos durante a realização da Copa do Mundo Feminina de Futebol no ano que vem. Lei de autoria do governo, aprovada no início do ano pelo Congresso, obriga que as férias dos estudantes coincidam com o período do torneio, entre 24 de junho e 25 de julho de 2027. Projeto apresentado pela deputada Anne Ortiz, do PP do Rio Grande do Sul, permite que os sistemas de ensino dos estados e municípios decidam sobre o período de férias escolares, em vez de obedecer ao calendário oficial da competição. Entidades como a Federação Nacional das Escolas Particulares criticaram a obrigatoriedade prevista em lei e alegaram que a alteração do período de férias do meio do ano coloca em risco o calendário escolar exigido pela Lei de Diretrizes e Bases da Educação, que obriga pelo menos 200 dias letivos no ano. A proposta recebeu parecer favorável do relator, deputado Alex Manente, do Cidadania de São Paulo. Para ele, do ponto de vista educacional, não é adequado impor solução uniforme a todos os sistemas de ensino, sem considerar as necessidades regionais. O projeto foi aprovado de maneira simbólica pelo plenário, sem votos contrários. O deputado Chico Alencar, do PSOL do Rio de Janeiro, defendeu a medida.
6: O reconhecimento da importância da Copa do Mundo de Futebol está nesse projeto de lei, só que não subordinando os interesses da Copa do Mundo aos sistemas educacionais. Os jogos ocorrem em apenas algumas cidades e, na maior parte das vezes, com um número reduzido de partidas, não se justificando como férias todo o período em todo o território nacional.
5: Os jogos da Copa do Mundo de Futebol Feminino serão realizados em 8 cidades. Belo Horizonte, Brasília, Fortaleza, Porto Alegre, Recife, Rio de Janeiro, Salvador e São Paulo. O projeto que desobriga as redes de ensino público e privada de todo o país a concederem férias escolares para todos os alunos durante a realização da Copa do Mundo Feminina seguiu para análise do Senado. Da Rádio Câmara de Brasília, Antônio Vital.
4: Educação.
7: Ranieri Paulino, do Republicanos da Paraíba, propõe diversificar a educação profissional e tecnológica, ampliando a oferta em pequenos municípios, áreas rurais e regiões, conforme as demandas e as vocações específicas.
4: Para tanto, Ranieri Paulino apresentou um projeto que altera o Estatuto da Juventude e o Pronatec, articulando formação, trabalho, emprego e renda às características econômicas, sociais e culturais de cada território nacional e local.
7: Termina agora o Jornal Câmara dos Deputados, produzido pela Rádio Câmara, com trabalhos técnicos de Everson Urani e apresentação de José Carlos Andrade e Márcio Aquilissardi. Uma boa noite para você.
4: Uma ótima noite. A Voz do Brasil volta amanhã. Você ouviu A Voz do Brasil. Boa noite.

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16: Ariel B. Opa, tá na Atlântida, a rádio das nossas vidas. E a partir de agora tu vai ouvir o melhor do funk aqui na Atlântida. O maior programa de funk do sul do Brasil. Então já pega o teu celular, grava um vídeo ouvindo o programa e me marca lá no Insta, no @oarielb. Vou estar contigo aqui nessa próxima hora, então me manda um direct com teu funk favorito, teu nome e a cidade que tu tá ouvindo. E agora chega de papo e bora pra música!

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2: Chegando ao final de mais um B de Baile aqui na Atlântida, a rádio do planeta. Obrigado a todo mundo que ouviu, mandou mensagem, marcou lá nos stories e fortaleceu o programa. Lembra, B de Baile, de segunda a sábado, 10 da noite, o maior programa de funk do sul do Brasil. Eu sou o Ariel B e até a próxima. Valeu!

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1: 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A gente já tá de volta pra começar mais uma edição do MyClub. Pela próxima hora, uma hora de música eletrônica por aqui pra gente curtir e encaminhar muito bem a nossa madrugada aqui na Rede Atlântida. Muito boa noite pra todo mundo. E a recomendação desde o início é ouvir o MyClub com o volume no alto. Começa com Josh Gigante, Kimonos, Feel So Right.

0: Esse é o My Club, o aquecido da madrugada da nossa audiência em todo o sul do Brasil, aqui na Rede Atlântida. James Hype não poderia faltar por aqui com uma música chamada Wild. E a gente começou ainda com David Penn, com Ain't Got No. Tá chegando o Camel Fat.
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0: My Club, rolando aqui na Atlântida, fazendo o aquecida madrugada da nossa audiência em todo o sul do Brasil. Tom Ferry com Sylvie, Inhale, Exhale. Obrigado pela sua audiência e parceria até a meia-noite, assim, uma hora de música eletrônica, pra gente embalar nossa madrugada que tá chegando logo ali na esquina. Mas continue com a gente, que a música não para.
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0: Muito obrigado pela sua audiência e parceria aqui na Rede Atlântida com o My Club. Nitty Gritty com uma música chamada Want You. Nosso My Club tem uma hora direto de música eletrônica pra gente fazer o aquece da nossa madrugada aqui na Rede Atlântida. Seguimos com mais uma sonzeira por aqui. Próxima música de Lost Frequencies com Leave It On.
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2: My Club rolando aqui na Atlântida. A gente segue com o remix do projeto ucraniano Artbat, com remix pro projeto alemão Sono, com a música chamada Keep Control.

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1: Esse é o My Club, seu canal de música e eletrônica rolando aqui na Atlântida. As nossas últimas de hoje segue com essa aqui, Don't Call Me, de Panuma.

0: Esse é o My Club, o aquece da madrugada da nossa audiência em todo o sul do Brasil, aqui na Rede Atlântida. Esse é o som de Michael Kaufman, Bittersweet. As nossas últimas de hoje já estão por aqui encaminhadas e enfileiradas, mas continua com a gente, que ainda dá tempo da gente se divertir aqui no My Club.
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0: início da madrugada da nossa audiência em todo o sul do Brasil aqui na Rede Atlântida. Essa aqui é música minha, Mick Silva, chamada Dancing on the Edge. Fechando mais essa edição aqui do nosso My Club de hoje. Muito obrigado pela sua audiência e parceria, foi uma hora muito divertida por aqui. Afinal de contas, esse é o nosso propósito, encaminhar a madrugada da nossa audiência aqui na Rede Atlântida no sul do Brasil. Um abraço pra você que ouve a gente em qualquer lugar desse mundão também. Tamo junto, galera, amanhã tem tudo de novo, 11 da noite, segunda a sexta, é assim, aqui na Rede Atlântida. Sou Mick Silva, arroba o Mick Silva ali nas redes sociais. Cuide-se por aí e até mais. Valeu!
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2: E aí, meu jovem?
1: E aí, tudo bem?
2: Tudo ótimo. Como é que estamos?
1: Tudo certo.
2: Tá bem mesmo?
1: Tô bem.
2: Que bom, cara, fico feliz.
1: O tema do programa é água com gás.
2: Sou viciado em água com gás.
1: Pois é, eu sei. E eu não tomo, por isso que eu tenho no programa.
2: A minha filhada toma.
1: Começou a tomar agora.
2: Faz uma carinha muito lindinha, porque as bolinhas estouram na boquinha dela, ela fica muito... muito
1: ela,
2: feliz.
1: Eu descobri rapidamente que ela é teimosa igual o pai. Porque eu já ofereci água com gás e ela não gosta. E aí um dia ela pediu a água que a tia dela tava tomando. Eu falei, não vou te dar, tu não toma. Ela disse, tomo sim. Eu disse, não toma, ela disse, tomo sim. E aí eu falei, quer ver como tu não toma? Eu servi num copo, ela tomou fazendo careta e tomou a garrafa inteira.
2: Mas ela não tá. Mas ela não tá numa ideia de que tem que dar as coisas pra ver se ela gosta, não?
1: Claro, mas ela já tinha não gostado.
2: É, mas. Vou dizer uma coisa que eu comia e não gostava, sugia, achava bosta. Eu gosto. Já gostei mais da água com gás. Eu sempre gostei. Eu nunca gostei de água mineral sem gás. Eu tenho pensamento de pobre. Água sem gás tem na torneira.
1: É o pensamento de pobre, sim.
2: Não vou gastar, não trouxe cobra a torneira, eu já pago. Então, água com gás não tem. Apesar que hoje em dia tem a máquina que faz água com gás. Em casa.
1: Mas não é caro.
2: Muito caro, não vale investimento.
1: Pois é, a água com gás não é barato.
2: Ah, a semana no Stock Center tava 59 centavos.
1: Porra! Porra, como eu valer a pena uma máquina que faz água com gás?
2: Não tem, cara, porque a máquina, se eu não me engano, é uns 700 reais. E aí o cara é o cilindro.
1: Tem que comprar. Imagina quanta água com gás você tem que tomar pra valer a pena.
2: Não é a quantidade que tu toma, é a quantidade que faz pra fazer a conta e valer a pena.
1: Então?
2: Eu acho que faz 120 litros. Mas aí também tudo depende da quantidade de gás que tu bota. Isso já me perde um pouco. Então vamos lá. Eu não trabalho na água da pedra. Eu não sei quanto de gás tem que colocar numa água.
1: Deve ter no rótulo. Alcança essa aí.
2: Pega essa aqui. Eu queria comprar só uma, mas a máquina ali de cima não deixou eu comprar só uma.
1: Por quê?
2: Porque eu bati sem querer, ficou duas, tentei apagar uma e não consegui. Eu tava com preguiça de apagar e começar tudo de novo. Porque aqui a gente tem o auto atendimento. Tu tem que passar o produto, tu paga. Não tem um caixa ali em cima. O que eu acho muito legal, inclusive, eu não gosto de caixa. O que que houve?
1: Não tenho quantidade de gás.
2: Trouxe um presente.
1: Muito obrigado.
2: Tu merece?
1: Porque eu acho que normalmente.
2: O quê?
1: O.
2: Eu queria.
1: Esqueci o que eu ia falar.
2: Eu ia falar que o. A água com gás, eu botaria numa piscina. Será que pode?
1: Puta, que baita conteúdo de youtuber esse.
2: Qual?
1: Quando tu for o Gordo Neto, assim, dos irmãos Neto.
2: Gordo Neto parece um radialista do interior do estado.
1: É.
2: Especialista no Guarani de Camacuã.
1: É o teu vídeo do YouTube, sabe?
2: Qual?
1: Encher uma piscina com água com gás.
2: Não acontece nada. A não ser que eu bote tanque.
1: Mas aí tu convida as pessoas, tipo assim, ah, convidei meus amigos.
2: E ninguém sabe.
1: É, aí as pessoas vão entrando e vão dizendo, meu Deus, que porra é essa?
2: Eu queria fazer isso na Brasileirinhas.
1: Como assim?
2: Eu queria encher a piscina de espera.
1: Não, que nojo, nossa.
2: Que, cara?

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2: Dois gordos e uma água com gás, dois gordos e uma madrugada ao vivo pra toda a rede Atlântida.
3: Tá te incomodando eu comendo ou não?
2: Acho que tá incomodando um pouco a audiência, sim, porque tu tá falando muito de boca cheia.
3: Mas eu tô tentando me controlar.
2: Por quê?
3: Não, pra não atrapalhar o programa.
2: Não, mas tu não tá conseguindo.
3: Não, eu. Por isso que eu te disse que eu tô tentando. Eu não falei que eu tô conseguindo.
2: Eu acho água com gás salgada, cara.
3: Eu tomo
2: água com gás e me dá sede.
3: Não. Água com gás da Coca-Cola, com todo respeito, essa tem mais sódio.
2: Tá, mas não é. Não é.
3: Não, mas é que se tem mais sódio, ela é mais salgada.
2: Tá,
3: essa
2: bem.
3: Aqui tem. Não. Tem informação.
2: Tá bem?
3: Por exemplo, essa aqui tem 3.951 miligramas de sódio. E eu não sei quanto é na vida real, assim, quanto de sal. Mas te dá sede com gás?
2: Me dá.
3: Mas tu acha contra a história porque tu toma refrigerante?
2: Tomo.
3: E ele tem gás.
2: Não
3: pra
2: sei
3: quem se... nós estamos ligando?
2: Tô tentando ligar pra Água na Pedra.
4: Bem-vindo ao atendimento da Fruc Bebidas.
2: Pra tentar entender quanto de gás que tem na água pra gente fazer em casa.
4: Forma, escolha uma das opções.
3: Posso te dar uma ideia?
2: Pode.
3: Eles patrocinam a casa, não é melhor ligar em outro.
4: Para solicitar manutenção de equipamentos,
2: quer.
4: Digite 2. Para falar com um de nossos atendentes,
2: aí.
4: Digite 3.
2: A gente não vai sacanear.
4: Solicitaremos dados,
2: a gente quer fazer igual, justamente porque a gente gosta muito.
3: Ele não vai te contar a receita.
4: Completar seu cadastro na empresa. Esses dados serão utilizados.
3: Ah, vai ter que cadastrar.
4: Lei geral de proteção aos dados.
3: Ó.
4: Se você concorda.
2: Ah, mas aí.
4: Por favor, aguarde
3: para. Liga pra fonte, Ju.
2: Puta que. Ah, o pessoal da Água da Pedra, peço desculpas, é muito burocrático.
3: Pra tu comprar uma água, né?
2: Não, eu só
3: será
2: quero
3: que
2: informação
3: pode...
2: sobre o gás.
3: Isso, liga pra. Liga pra Sarandia ou pra Água da Pedra.
2: Como é que eu não vou sacanear?
3: Não, sim,
2: eu
3: mas...
2: só quero descobrir quanto de gás
3: mas
2: vai
3: eu,
2: na água.
3: Eu confio em ti.
2: Pera aí. É que Fonte Juí é de Ijuí, né? Então tem que botar o DDD.
3: Eu confio em ti. As pessoas podem interpretar errado. Esse é um grande medo do mundo hoje em dia. Interpretar errado. Por isso que as pessoas, em alguns momentos, são canceladas.
2: Mas tu acha que eu vou ser cancelado por ligar pra água pra descobrir quanto de gás tem na água?
3: Fala daí, se tu falar eu quero fazer igual, eles vão achar que tu quer roubar a receita.
2: Não.
3: Quando tu lança água do gordo.
2: Eu tô em casa, eu gosto muito.
3: Sabia que o Pelé uma vez comprou um.
5: Olá, o número digitado.
2: Ah, Fonte Juí, difícil.
3: Uma vez o Pelé comprou um sítio de um
2: diz
3: cara.
2: Outra marca de água aí, uma.
3: Sarandi?
2: Sarandi.
3: O Pelé comprou um sítio e ele descobriu que. A fonte do sítio, o cara vendeu porque o sítio não dava pra plantar nada. Ah, Pelé, como assim? E tinha uma fonte de água mineral no sítio. Pelé dava muito
4: raiva. 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
3: 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Eu queria uma água.
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2: 4.
3: 4. A música é boa.
2: Não enjoa, né?
3: Ao contrário, isso é

0: Luigi.
1: Alô?
2: Alô, com quem eu falo?
1: Patrícia.
2: Oi, Patrícia, aqui é Rafael, tudo bem?
1: Oi, tudo.
2: Patrícia, olha só, eu quero uma informação, porque eu comprei uma água de vocês e eu procurei essa informação no rótulo e eu não encontrei. Eu queria saber quanto de gás vai na água com gás de vocês.
1: Quanto vai de gás na água com gás?
2: Isso.
1: Pera aí que eu vou pegar uma garrafinha.
2: Não tem, tu vai ler e não vai achar.
1: Pois é, ele quer saber. Espera só um minutinho. Ele quer
2: ninguém
1: saber quanto...
2: Ninguém nunca ligou pra perguntar isso.
0: Pergunta onde é que tá uma garrafinha.
1: Que vai na garrafinha com gás, entendeu? Quanto
0: tá
1: de gás na água de gás.
0: É,
1: não adianta,
0: porque
1: não tem na garrafinha.
0: Mas a gente não sabe.
1: Ela,
0: peraí, você
1: vai ver na ficha técnica aqui, tá?
2: Obrigado, viu?
0: Fecha o... É alto... Tu mentiu pra ela.
2: Por quê?
0: Porque tu fala, não tem na garrafinha, não tem na da guarda-pedra, sabe? A gente não sabe se não tem escrito, né? Então eu sou que podia estar isso bem grande, ó. Entendimento bom, hein?
2: Rápido, né?
0: Eu teria mandado tomar no teu cu se trabalhasse com essa pessoa. Ah, vai te fuder.
2: Bah, eu achei ela muito prática, meu. Já saiu a procurar com outras pessoas.
0: Eu teria xingado.
2: A ligação tá no mudo, ela não tá ouvindo a gente falando. Por isso que eu tô aqui falando isso. Eu achei o atendimento muito bom. Parabéns pra Patrícia da Água Sarandi.
0: O refri é mais ou menos, mas a água é boa. Já tô bom, eu fiz a Sarandi.
2: Tá, vou desmutar a ligação.
0: Ju, pede um arroba. Pede pra mandar umas águas pra nós.
2: Não.
1: Eu acho que tá aqui escrito assim, de 2 a 4 gramas por litro.
0: Ah, boa.
2: É por litro?
1: É, por litro.
0: Então, quer comprar.
2: Então a de...
1: É, não é...
2: Então a garrafinha tem de 1 a 2 gramas de gás por meio litro.
1: Por aí.
2: Putz, muito bom.
1: É, aqui a gente tá vendo que é 3,4.
0: Boa.
2: Boa. Patrícia, muito obrigado,
0: viu? Tá,
2: eu jamais esperei que tu fosse conseguir me responder e eu tô te agradecendo mesmo porque era uma curiosidade que a gente tinha aqui.
1: Tirar minha curiosidade também, porque eu nunca pensei nisso.
2: Ninguém nunca deve ter feito essa pergunta pra vocês, né?
1: Não, só a única pergunta é quanto que tem sódio, qual é o pH, essas coisas mais de gás.
2: Viu? E não era uma crítica, era só uma curiosidade, viu? Não era nada demais.
1: É, pois é.
2: Como é que
1: eu fui ver aqui, tem até na garrafa PET ali.
2: Não tem, né? Que loucura, que loucura. Sabe que a gente ficou com essa dúvida? Então é Patrícia, né?
0: Ô Patrícia.
1: Isso, eu mesmo.
2: É Patrícia, não é Patrícia.
1: Pati,
0: nossa tá amiga. Bom. Ô Pati.
2: Então Pati, deixa eu te dizer uma coisa aqui.
0: Pera. Pati, quanto é que tá só uma garrafinha se eu quiser comprar, tu me vende?
1: É que aqui, como é a distribuidora, né, a indústria, a gente vende só pra CNPJ, né?
0: Não, eu tenho.
2: A gente tem um MEI, a gente tem um MEI.
0: Eu tenho empresa.
1: Ah, tá, entendi.
0: Qual é o mínimo pra comprar? Qual é o mínimo?
1: É, o mínimo pra compra, sim, é 150.
0: Então tá, R$150. Quanto é que sai?
2: Nós vamos querer.
0: Quanto de água veio R$150?
1: Oi?
0: Quantas águas com gás eu consigo comprar de garrafinha com R$150?
1: Que nem assim, ó, água da Sarandi, tá? A de 500ml. Com gás. Ela tá saindo 11. Não, desculpa, perdão aqui, R$12, tá? E a sem gás, R$11,53. Então, 12, vamos ver.
0: Ah, o packzinho.
1: Isso, é o fardo, né? Ela vem um fardo com 12.
2: Ah, nossa, apavora, mãe. A gente já achou que a garrafinha custava 12, nós. Bah!
1: Não, fardo.
0: Tá, entendi. E se eu quiser encher uma piscina, quantas eu preciso?
1: Aí eu já não sei.
2: A gente só faz pergunta que tu nunca imaginava, né, Patrícia?
1: Exatamente.
2: Então tu nos desculpa, mas eu quero te mandar um abraço da Rede Atlântida aqui de onde a gente tá ligando, tá?
0: A gente tá ao vivo no Atlântico.
1: Ah, com quem eu tô falando? Eu vejo pra ti embaixo todo dia.
2: Então, tu tá falando com a gente, com o Rafa Gomes e o Gordo Léo.
1: Oi, Rafa. Ai, e aí a gente vê, eu vou embora vendo feitinho.
0: Ah, mas viu? Tu não é tanto nossa fã, só que uma hora tu não reconheceu
2: a gente. Nem fez nenhuma imitação.
0: Não, e assim, ó, e o Rafa, tudo bem tu não reconhecer a minha
1: não,
0: voz.
1: Mas é que é.
0: E eu falo muito pouco com a minha voz do programa.
1: Ai, é que a gente se concentra tanto no trabalho, que aí...

0: Minha voz e meu marido quando estou bem concentrado.
1: Oi, Paty. Oi, Paty. Tudo bem, Paty?
0: Tudo.
1: Prazer, Ivan. Tudo tranquilo?
0: Ah, agora eu reconheci a voz.
1: Solteiro ou casado?
2: Ele é casada, ela já falou que ela é casada, para
1: mas
2: com isso.
1: Mas ela não falou ser feliz, ela falou só que é casada.
0: Tá, quando é que vocês vão patrocinar a Serendia, hein? Eu só vejo falar da Frutti.
1: Não, mas é que tá, como é que a gente vai patrocinar a Serendia?
2: É o contrário, vocês que tem que patrocinar a gente.
0: Ah, exatamente, também.
2: Avisa aí o departamento de marketing e manda ligar pro Dois Gordos à madrugada aqui, que é o Dido tá ao vivo, tá bom?
0: Tá bom, então, tá?
2: Beijo, desculpa qualquer coisa, tá?
0: Alguma coisa?
1: Cara, eu queria...
2: Ah, a gente tem várias dúvidas aleatórias. Não, quer mais, a gente pode perguntar pra ela.
1: Tu não quer mandar pra gente os negócios da Serendia, um kitzinho, camiseta, um boné, umas águas?
0: Olha, eu posso falar com o gerente aqui e na rádio aí levar pra vocês.
1: Ótimo, vou querer me lata. Não, eu tô
2: combinado,
1: de lata.
2: Combinado, então. Combinado.
0: Tem
2: e aí,
0: água e lata também.
2: E aí tu tem que vir junto porque tu nos atendeu muito bem.
1: Isso, e aí traz o gerente...
0: Ah, e aí você tem que falar com ele. Tá?
1: E traz o gerente comercial que nós levamos o nosso aqui, nós já dá uma mordida na Serendia já pra... patrocinar aqui nós.
0: Tá,
2: tchau, Patrícia.
0: Tá, Rafa, manda um beijo pra mim lá na hora.
2: Tu tá ao vivo na rádio, que beijo mais.
1: Olha só, tu vai fazer o seguinte, tu vai entrar no Spotify, vai procurar, não hoje, daqui a uma semana, Dois Gordos e uma Madrugada, e aí tu vai procurar
2: vai
1: dois,
2: poder
1: gordos,
2: te ouvir.
1: Dois Gordos e uma Água com Gás. Nesse episódio vai estar tu.
0: Sério? Eu vou falar pro meu gerente, então.
1: Isso, mas nós falamos bem da Serendia aqui, né, amor? Nós gostamos da Serendia.
2: Tá bom?
1: O refri é meio doce, podiam fazer uma versão sem açúcar. Tô brincando,
0: ah,
1: é
0: não,
1: ótimo.
0: Mas o Guaraná da Serendia ali é muito
2: bom. Putz, o pior
0: é
2: que o Guaraná é bem bom. É bem bom.
1: Ah, é Serendia que você tá falando? Ah, não, eu achei que era outra coisa.
3: Ele errou a marca, ele
1: achei
3: não
1: sabia. Que era Quat.
2: Tchau, Patrícia.
0: Tchau, beijo. Tchau.

0: Porque não, meu... é um oferecimento da Sarandi.
1: Mas pode ser a partir.
0: Mas pode ser se eles quiserem.
1: Cara, e a gente precisa. Nem que a gente quer, a gente precisa.
0: Você tem noção que esse programa aqui é um dos programas mais malucos da Rede Atlântida? Tem os.
1: Mas
0: os...
1: ele é maluco por um motivo muito importante.
0: Qual?
1: A direção ouve muito pouco.
0: É isso.
1: Tanto que ele só tem mijado aqui quando ouve a gente. Se eles ouvissem todo dia, esse programa já tinha acabado. Eu tenho certeza disso.
0: É?
1: Não. Olha pra mim. Certeza. Certeza.
0: Mas a graça é essa. Então, se você quer ter a sua marca conosco aqui...
1: A gente também quer.
0: Procura ali no Gomes Rafael. Não procura o Gordo Léo, que ele não olha muito. Procura ali no Gomes
1: cara,
0: Rafael.
1: Olha isso de mim, cara.
0: Mas tu não olha muito o teu direct, velho.
1: Não, Deus me livre.
0: Tá, se você for mulher, vai no @gordoléo.
1: Isso.
0: Que daí ele olha. Se você quiser fazer uma proposta, manda ali pro Gomes Rafael, que a gente
1: se encaminha. Se você for mulher ou homem... Qualquer proposta, o Gomes Rafael tá aceitando.
0: Eu olho qualquer proposta, eu olho qualquer proposta.
1: Homem, mulher, ele, cachorro. Ela, elo, qualquer coisa. Cachorro não. Tu quer um cachorro?
0: Não.
1: Ontem eu encontrei um cara na rua, ele falou assim, tô com cachorro feto.
0: Nós vamos conseguir esse cachorro.
1: Cara.
0: Tá, o tema é água com gás, tá? Voltamos. Por quê?
1: Sabia que a água com gás é um excelente substituto pro refrigerante quando você está de dieta.
0: Sabia, eu tenho esse problema aí.
1: Mas aí eu vou te contar um negócio. Se tu tomar água com gás... Com gelo e limão espremido, não tem gostar com gás.
0: Aí que tá. Tu me conhece e sabe. Eu não gosto de limão no refrigerante. Eu gosto...
1: E o Rafa faz uma coisa muito nojenta, galera. Ele tira o limão com o dedo e bota no meu copo sempre. Eu tive um dia falar pra ele assim, meu, olha só, eu não quero. Ah, tu não gosta de limão? Não, eu gosto, mas não o que vem da tua mão. Eu vi tu coçando o saco agora há pouco. Sei que o limão tem acidez que mata, mas eu não quero. E sempre... Não adianta tu pedir assim, garçom, eu já fui garçom. Entendo, cara. Pouquíssimos garçons são felizes sendo garçom. Não é uma verdade? Pouquíssimos.
0: Pode ser.
1: A sua grande maioria é necessidade mesmo. Porque onde eu quero chegar, Rafa? Que, galera, ou todo mundo pede limão e gelo. Porque sempre tem uma mesa com doce, tem um pão no cu, né? Eu não quero limão e tal. Ele vai trazer tudo com limão, cara. Ele aceita. Que é uma merda, cara. É só tirar o limão. Tira o limão, não fica bravo com o cara. Olha, eu sou alérgico a limão. Então avisa já de cara, ó. Se tiver limão, morro. Porque o Rafa, porque os caras sempre trazem, cara. Tem que aceitar isso. Ai, pronto, desabafei. Meu desabafo em relação ao.
0: Eu tenho uma pergunta em relação às águas com gás, tá? Por quê? Água da Pedra, Fonte Juiz, Sarandi, Cristal. Todas as águas com gás, pra mim, elas deviam se unir e fazer uma unificação. Presta atenção no meu desabafo.
1: Tá, peraí, só. Cara, todo dia é uma coisa nova, cara.
0: Tá, presta atenção no meu desabafo.
1: Claro, vai, meu irmão.
0: As águas com gás deveriam se unir e padronizar uma cor.
1: Por quê, cara?
0: Porque eu acho nada a ver a tampinha de uma ser verde, a tampinha da outra ser vermelha, a tampinha da outra ser rosa, a tampinha da outra ser...
1: Mas a rosa tem um motivo.
0: Não, tem uma que é a água com gás. Eu sei que a rosa é do câncer de mama, mas tem uma rosa que não é. Que é sempre rosa.
1: Mas eu acho foda quando a empresa troca a cor da tampinha e água normal e tu pega na corrida.
0: Exatamente. Eu acho que se todas as empresas fizessem a tampinha transparente ou azul pra água normal e a tampinha, sei lá, de uma cor só pra água com gás, tu ia ajudar todo mundo. Todo mundo.
1: Que eu vou te dar um exemplo. Tá no... Na Arena, por exemplo.
0: O refrigerante de limão, que cor que ele é?
1: Na Arena.
0: Ele é verde.
1: Na Arena não vende Coca.
0: O que tem a ver?
1: Porque é vermelho. E acho que
0: é
1: por isso.
0: Não é por isso, é por causa do contrato.
1: E com a Pepsi?
0: Porque já vendeu Coca na Arena antigamente, e hoje aí... não vende mais. E hoje o Beira Rio vende Pepsi.
1: E aí é azul?
0: É.
1: E álcool, mas me irrita. Eu acho que quando eu tô na Arena, me irrita quando eu vou comprar minha aguinha com gás e a tampa é vermelha. Mas aí pode ser só porque eu sou muito retardado.
0: Claro, igual eu não tomo
1: Pepsi.
0: A Pepsi no Beira Rio.
1: Que é azul. Aí tu não gosta de nada zero, então tu não toma Pepsi Black, que é bom.
0: Não.
1: Tu gosta de Pepsi Twist? Não, tu não gosta de limão.
0: Não gosto de limão, Luiz.
1: Mas sabe o que eu não sabia, cara?
0: Não é que eu não gosto de limão. Limão pra mim é suco. Limonada, adoro.
1: É mousse de limão, é bom.
0: Mousse de limão, adoro. Torta de limão, adoro. Bolo de limão, adoro.
1: Tem a tortinhas da Isabela, ela faz a tortinhas de mousse de limão.
0: Muito boa.
1: Isso é bom, uma lariquinha.
0: Então tu não acha... A gente deveria unificar a cor das tampinhas da água com gás.
1: Deveria unificar muita coisa no país. E a gente não consegue. Aí é um erro mais de sociedade como um todo, né? A pluralidade do Brasil, ela é muito, muito escassa.
0: Você tava falando sobre água com gás? Eu com comentário.

0: Era político?
1: Não, cara, porque tem a...
0: O Gaúcha mais, papo chato.
1: A gente vai fazer o Gaúcha menos.
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0: Cocota!
1: Ô, Rafaelzinho, como é que tá, meu
0: amigo? E aí, Cocota, tudo bem contigo?
1: Tudo bem, tô feliz eu, cara.
0: É mesmo? Por quê?
1: Eu fui passear hoje.
0: Ah, onde é que foi?
1: Shop Sense.
0: O que foi fazer lá no Shop Sense?
1: Fui no Shop Sense, fui comprar roupa pra mim no Shop Sense.
0: Que roupa tu foi comprar?
1: Comprar um terninho por 15 anos da minha sobrinha.
0: Tem uma sobrinha? Não sabia nem que tu tinha irmão.
1: Tem a minha irmã mora em Osasco. Inclusive eu vou me ausentar do programa alguns dias, em dezembro, porque eu vou estar em Osasco, nos 15 anos da minha sobrinha. Tá. Rogério o nome dela.
0: Tá.
1: E aí a gente vai lá, eu comprei no Shop Sense, comprei um terninho. Que tu ri quando eu falo Shop Sense?
0: Eu achei engraçado toda essa história aleatória. Tu é um tomador de água com gás?
1: Claro.
0: É?
1: Oh.
0: Tu toma qual marca?
1: A mais barato. Mas tem uma coisa que as pessoas não sabem.
0: O quê?
1: Que quando você compra água com gás, você nunca pode guardar ela fora do gelo quando bate sol.
0: Sério?
1: Porque o sol, ele faz perder o gás. Porque ele esquenta a água. E quando tu esquenta água com gás, tu mata o gás. Tu já ferveu água com gás?
0: Nunca.
1: Quando termina, sabe o que ela vira? Apenas água.
0: Faz sentido.
1: O gás evapora. Por quê? Porque ele é gás. Todo gás evapora. Se tu cozinhar um botijão, vai ficar só o botijão. Já viu como é por dentro um botijão?
0: Não.
1: Não tem nada demais. É só ferrugem dentro, não tem nada demais. Eu vi aquele manual do...
0: Tá fazendo umas perguntas bem aleatórias. Tô me sentindo a Patrícia fazendo um atendimento
1: com
0: perguntas aleatórias.
1: Tem voz de pessoa educada.
0: Tu pode parar que ela é casada, ela falou do marido dela na ligação.
1: Mas o meu interesse é no marido.
0: Não, mas não interessa.
1: Ele pode me levar no Shop Sense.
0: Tá, o que mais que eu quero te perguntar sobre...
1: Ah, com gás eu gosto muito. Eu gosto muito da Cristal, porque como eu sofro de pressão baixa, ela tem muito sódio.
0: É.
1: Então me equilibra. Quando eu tô meio mal assim, a pressão tá caindo.
0: Sabe o que eu acho louco? Eu posso estar... Eu não sou um tomador de água com gás, então eu posso estar errado, tá? Eu já vi esses reels, esses TikTok, de que, na verdade, a Cristal não tem mais tanto sódio. Quando ela surgiu, sim. Só que tanta gente falou do sódio quando ela surgiu, que eles mudaram a forma.
1: Ah, mas isso aí não adianta.
0: E eles mudaram a forma e eles nunca conseguiram fazer o rebranding, assim, pra mostrar
1: aí,
0: que...
1: Quem é o rebranding? Voltou pra Globo ele, né? Baita narrador, velho. Ah, Sport TV.
0: Não, rebranding.
1: O rebranding, Júnior.
0: Rebranding é tipo assim, ó. Quando tu fica muito conhecido por uma coisa...
1: Tipo o cara que dá cu.
0: Não tem a ver com o Daku. Quando tu fica muito conhecido por uma coisa e tu não consegue ser conhecido por outra, tu tem que fazer um rebranding.
1: Eu tenho um vizinho meu, vizinho meu que... Um amigo meu de infância. Pegaram ele algumas vezes, né, soltando o botão, dando o anel.
0: Tá.
1: Dando o anel, dá dano. Hoje em dia, tá no terceiro casamento. Só nave.
0: Tá, mas é que eu expliquei, tem a ver com sexualidade.
1: Não, tem sim, calma.
0: Eu vou te dar um exemplo, então, nessa tua pegada que tu tá, tá? Um rapaz comete um erro e vai preso.
1: Não, mas aí a fama dele é de Barroso. Aí ele me encontrou no mercado, dentro do Shopping Sense, onde eu tava comprando água com gás. E aí ele falou, ô, essa aqui é minha esposa. Eu falei, ô, pra cima de mim, não. Pra cima, eu te conheço.

0: Não. Não faço mais isso. Eu olhei pra ele e falei, para com isso. Galhão que leva querosene não perde o cheiro.
1: Então é isso, é o rebrand. Por exemplo, um rapaz comete um erro...
0: Não falou em português.
1: Um rapaz comete um erro e vai preso.
0: Tá? Ah, sim, a sociedade não recapitula ele de novo.
1: Exatamente, aí quando ele voltou, ele tá arrependido, ele quer fazer outra coisa da vida dele, mas ele fica eternamente como um ex-presidiário.
0: Sabe por quê?
1: Então tem marcas que cometem erros.
0: Tipo tatuagem ruim.
1: Isso, então tem marcas que cometem erros e ficam conhecidas por aquele erro. E elas têm que fazer um rebranding pra ser conhecido por outra coisa.
0: É, tipo mulher com tatuagem de borboleta, assim, entre a Shana e o Miguinho. Todas elas vão...

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2: Dois gordos e uma água com gás, dois gordos e uma madrugada ao vivo pra toda a rede Atlântida. Eu...
3: Sabia que será que tem alguma praia com água com gás?
2: Claro que não, né?
3: Tipo, porque a água salgada, ela lembra um pouquinho de água com gás.
2: Exatamente, por isso que eu não tomo, porque a água é salgada. Quem é que toma água do mar?
3: Peixes.
2: Então.
3: Mas eu não posso criar um peixe lá com gás, ele morre, né?
2: Não sei.
3: Sabe que quando eu era criança, qual é o meu sonho, cara? Ter um aquário.
2: Porque eu tenho... é um puta trabalho.
3: Eu tenho um tio meu, cara. Meu tio Edu, um beijo pra ele, cara. Pô, o pai da minha falecida tia Márcia, cara. Faleceu recentemente. Irmã mais nova do Reinaldinho. Meu pai, que tu conheceu. Imagina uma versão feminina do Reinaldinho. E, cara, ele tinha... Quando eu era criança, eu ia na casa dele. Aí, quando tu é criança, é muito afundo. Sabe o que ele tinha, Rafa? Um aquário gigantesco.
2: Meu Deus.
3: Afundo dele é um aquário. E eu sempre quis ter um aquário.
2: É mesmo?
3: E aí, sabe o que é o mais doido? Que hoje em dia eu tenho idade pra ter um aquário.
2: E...
3: Eu tenho um gato, não dá? Ele vai comer o peixe. Não dá? E gato gosta de peixe,
2: sabe,
3: cara.
2: Sabe que a quarta tem tampa, né?
3: Sabia que eu não posso comer sushi? Eu tenho lá em casa, quando a gente pede sushi, eu sempre tomo um banho com gás. Eu tenho que trancar o gato, cara.
2: Ele fica louco?

0: Não, não, mas a água com gás só é...
1: Por exemplo, assim, ó, eu como sushi e tomo água, porque eu acho que o refrigerante, ele tira um pouco do gosto e do paladar do sushi. Água com
0: gás também.
1: Eu...
0: Churrasco.
1: Churrasco, eu acho que é uma coquinha. Pra dar uma
0: tipo, coquinha, uma coquinha. Não, é bom uma aguinha.
1: Pra ajudar na digestão.
0: Mas a água é melhor, porque a carne...
1: Isso sou eu.
0: Não, eu tô aqui, nós estamos...
1: Tu, no teu, tu faz o que tu quiser.
0: Não, não, tu vai te fuder, você é grosseiro comigo.
1: Não, mas eu não tô sendo grosseiro.
0: Você quer dizer que nós estávamos falando no geral, não no particular.
1: É que eu não tomo água com gás, eu não sei com o que combina.
0: Combina com tudo, é que nem água normal. Mas é muito bom uma aguinha com gás, eu gosto... Pá.
1: Não, não, tu não tá entendendo.
0: Água com gás combina...
1: Churrasco não combina com água. Ninguém vai na porra da churrascaria e pede água.
0: Com gás,
1: tu tá em casa, tu tá em casa fazendo churrasco, tu não toma água.
0: Com gás, porra. Com gás, sim. Porque a água com gás, ela não é mais é, que vou te dar um exemplo, tá? Eu não tomo há muitos anos refrigerante com açúcar. Não tomo mais. Eu tomo só zero. Mas aí, mas ele igual, ele dá uma engordada, ele te dá uma inchada.
1: Sim, sim, sim.
0: A água com gás, não. Então, no meu caso, quando eu não tô bebendo, a água com gás, ela faz essa... Vou te dar um exemplo, uma coisa que combina com água com gás, abacaxi. Abacaxi cortadinho, uma água com gás é bom.
1: Tá.
0: Um sanduíche natural, uma água com gás combina.
1: Ok.
0: Uma saladinha Caesar, combina uma água com gás, porque a salada Caesar é cítrica. Ela tem muitas coisas, cocrância e tal, uma água com gás não rouba o sabor da coisa.
1: Ah, combina... é essa a resposta que
0: entendeu?
1: Eu queria.
0: Ah, por exemplo, uma macarronada. Não, aí eu vi outro, não tem nem ceva.
1: Muito bem.
0: Pô, massa com ceva não dá.
1: É isso que eu queria.
0: Entendeu? Por exemplo, assim, um carreteirinho com uma ceva também não dá. Agora, um arroz com camarão com uma ceva dá. Camarão com... Frutos do mar combinam com cerveja.
1: Ah, e água com gás, velho?
0: Cara, combina... Uma gulosa.

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1: Acabou, dois gordos e uma água com gás, ao vivo pra toda
2: a água, toma banho de leite. Não,
1: para.
2: A música é violenta.
1: Não, quanto menos isso, tá todo um foguete. É, não dá, essa aí não dá pra cantar.
3: Olha, para de jogar as coisas, velho.
2: Não, mas agora a gente tem que jogar essa tampa, né? Lembra que a Cristal, a água dela, a garrafinha, ela se...
1: Puta, a garrafa mole.
2: Que é uma que merda de abrir, normalmente é com gás, mas é a
1: base. Olha, eu não sei se o pessoal que faz água com gás vai ficar muito feliz com o nosso episódio, mas o pessoal da Cristal definitivamente não vai ficar feliz com a gente. Só falou mal da Cristal.
2: Mas
1: falei do rebranding, que não é tanto assim, e toda vez que eu tento salvar...
2: Mas tu não pensa
1: se afundamos mais.
2: Mas pensa comigo assim, quem é o dono da Cristal?
1: Não sei.
2: Tu não sabe quem é o dono da Cristal?

0: Não.
1: Eles não vão ficar bravos com a gente. É da Coca-Cola. Eles estão cagando porque nós estamos falando.
0: Pô, mas a Coca-Cola Brasil é bem influente, cara.
1: Não, eu sei, mas eu tô dizendo o seguinte.
0: Eu gosto muito de Coca-Cola, eu não quero brigar com eles.
1: Não, mas assim, ó, a Coca-Cola, irmão, pensa comigo, ela não faz propaganda.
0: Claro que faz.
1: Não. Ela não faz propaganda, que eu digo assim, ó, compre Coca-Cola, R$8,99. Não. Eles botam o urso lá, o Papai Noel, é um negócio, e deu. É uma só. Eles têm a mesma propaganda há uns 30 anos, aquele urso, cara. Aquele urso já morreu. Ninguém fala isso, cara, mas o urso da Coca já morreu, cara.
0: Se fosse pra nós associar pra fazer propaganda de água com gás, que animal a gente escolheria?
1: Ah, acho que um cervo, né?
0: Um cervo? Por que um cervo?
1: Não, porque eu sei.
0: Eu escolheria um guaxinim.
1: Não, guaxinim não.
0: Por quê?
1: Não, acho que guaxinim, porque é um guaxinim, cara.
0: Porque ele tem mão, eu gosto do bichinho, ele tem uma mãozinha assim, parece uma mini mão.
1: Parece uma mãozinha de anão, né?
0: Não.
1: Um pequenininho assim.
0: Não. É uma mãozinha que dá pra pegar uma garrafinha.
1: Parece
0: de água.
1: Mini Gabs?
0: Quem?
1: Mini Gabs.
0: Quem é Mini Gabs?
1: Ele é uma... Agora eu posso falar. Sempre todo o final do programa eu já posso falar um negócio que é mais de 2 da manhã já. É. Coloca você que tá vendo. Mini Gabs. Mini...
0: Que digitar aqui, eu não sei quem é.
1: E Gabys. É uma atriz de conteúdo adulto que tem nanismo. Inclusive ela apareceu meio que não sei se era uma pública, alguma coisa, que ela teria namorando o Whindersson Nunes. Ela faz filmes adultos. E...
0: Tu não cansa de me surpreender.
1: Por quê, cara?
0: Eu jamais imaginei que tu ia apresentar esse conteúdo nesse episódio.
1: Mas tu viu ela falando aí? Tu viu ela atuando? Tem imagem aí?
0: Não, tô no Instagram dela.
1: Ah, não.
0: Puta, dei um like sem querer.
1: Sei, te conheço.
0: Puta que pariu. Haja água com gás. Ai, Dois Gordos na Madrugada vai ficando por aqui. Obrigado pela parceria, pela companhia. A gente volta a qualquer momento. Tchau.
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0: 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Quem levou a facada?
1: Lembrei do cara que entrou no bar e disse assim: quem aqui deu um soco no meu irmão? Naquele silêncio no bar, se levantou logo 2 metros de altura e disse: fui eu que dei um soco no teu irmão, porque disse que é rico, soco.
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0: Olha só, o que tu vai ouvir agora é o resumo de tudo que nós fizemos de pior e melhor a semana aqui no Pretinho Básico. Que levou a facada?
1: Bom, o cara, ele entrou no bar e disse pro garçom: me vê três pães. Pois o garçom, pô, aqui é um bar, né? Não tem pão. E o cara foi lá e três socos na cara do garçom.
2: Tá, tá, tá.
1: E o garçom, assim, ah, que desgraçado, mano. Que cara desgraçado. Ele foi assim outro dia: me vê três pães. O garçom, não tem, isso aqui é um bar, não tem pão. E ele, tá, tá, tá. Três socos na cara do garçom. O garçom, assim, ó, ah, não vai ficar assim. Agora não vai ficar assim. Sabe o que eu vou fazer? Eu vou garantir que vai ter pão quando ele voltar aqui. E aí, o cara voltou no outro dia: me vê três pães. Tem? E o garçom, tem, tem aqui. Três pães. E aí o cara pegou e mirou de novo: tá, tá, tá. Três socos na cara do garçom e falou aqui, ó: onde já se viu um bar com pão?
3: Tá bom.
1: É bom, é bom, é bom.
3: É bom, é bom.
0: Se tu quiser, se tu quiser, se tu quiser mais momentos como esse, vai lá na TLTV, no YouTube, que tu vai achar muito legal. 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

0: só, o que tu vai ouvir agora é o resumo de tudo que nós fizemos de pior e melhor a semana aqui no Pretinho Básico. Quem levou a facada?
1: Nego velho tá na delegacia e o delegado olha pra ele assim: ô, nego velho, sabe tocar bateria? Não, claro que não, né, meu querido? Não sei tocar bateria. Mas então por que tu roubou a bateria do teu vizinho? Porque ele também não sabe tocar, né?
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0: Olha só, o que tu vai ouvir agora é o resumo de tudo que nós fizemos de pior e melhor a semana aqui no Pretinho Básico. Que levou a facada?
1: Bom, o cara, ele entrou no bar e disse pro garçom: me vê 3 pães. Pois o garçom, pô, aqui é um bar, né? Não tem pão. E o cara foi lá e 3 socos na cara do garçom. Tá, tá, tá. E o garçom assim, ó, ah, que desgraçado, mano. Que cara desgraçado. Ele foi assim outro dia: me vê 3 pães. O garçom, não tem, isso aqui é um bar, não tem pão. E ele, tá, tá, tá. 3 socos na cara do garçom. O garçom assim, ó, ah, não vai ficar assim. Agora não vai ficar assim. Sabe o que eu vou fazer? Eu vou garantir que vai ter pão quando ele voltar aqui. E aí o cara voltou no outro dia: me vê 3 pães. Tem? E o garçom, tem aqui 3 pães. E aí o cara pegou e mirou de novo. Tá, tá, tá. 3 socos na cara do garçom e falou aqui, ó: onde já se viu o bar com pão?
2: Tá bom.
1: É bom, é bom, é bom.
2: É bom, é bom.
0: 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Tá legal? Muito obrigado.

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2: Você sabia que vacinas não são importantes apenas para filhotes? 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Além das vacinas, a vermifugação periódica ajuda a prevenir vermes que podem comprometer a saúde do pet e, em alguns casos, até serem transmitidos para as pessoas. 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Por isso, não espere aparecer algum problema para colocar os cuidados em dia. A prevenção continua sendo a melhor forma de garantir mais saúde e qualidade de vida para o seu companheiro.
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Atlântida, Rádio da Minha Vida, muito bom dia, seus lindos! Tá começando por aqui o nosso despertador, agora real, oficial, 7:30 da manhã, já bateu o sinal e o teu morning show mais gostosinho do FM, agora após o horário político, tá ao vivo, tá na área, agora sim, o teu e o meu dia começou, agora é pra valer! 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Tô aqui na torcida para que tu tenha um dia incrível, maravilhoso, gostoso, purpurinado. Mas se por acaso não tiver aí se encaminhando para ser um ótimo dia, sei lá, acordou com o pé esquerdo, vambora, bebê, vai lá, muda, faz diferente, gira, rodopia. E claro, fica aqui no Despertaverso e na melhor vibe do FM. Caso tu não tenha percebido, ou se caso tu já chegou ali no @carol.sanches, tu sabe que eu estou mais pra lá do que pra cá, pra lá de Bagdá, bem maluca, mais do que diariamente, sim, mais do que diariamente. Sanches, bem maluca que fiquei eu ouvindo o horário político de um lado e ouvindo a música da programação, porque caso tu não saiba, enquanto a galera escuta pela Rede Atlântida, pelas frequências, pelo rádio raiz, o horário político, se tu quiser fugir disso, que é escolha totalmente sua, ali no atlântida.com.br e no aplicativo da Atlântida, rola as nossas músicas da programação. Então eu aqui do outro lado, que já não chego bem certo, daquele jeitinho, desperta verso de ser, eu fico ouvindo as duas coisas ao mesmo tempo. Então assim, se eu tô louca, eu vou enlouquecer todo mundo. Nossa família desperta verso, toda se conecta então pelas frequências do nosso rádio raiz, por todos os cantinhos do Rio Grande do Sul, também ali no atlântida.com.br e no aplicativo da Atlântida.

Agora interagindo então na nossa pauta do dia, quadro mais interativo do Rádio Gaúcho, do Rádio Brasileiro, do Rádio Mundial e do Rádio Intergaláctico. Good morning, it's

Muito bem, agora faltam 26 minutos para as 8 horas. O despertador tá ao vivo na manhã desta quarta-feira, dia 2 de setembro. E a gente interage ali então no @carol.sanches. Sim, somente no meu Instagram. Oi, Carolzinha, por aqui, porque Rodrigo Adams está de férias. Está aí há 12 horas para frente lá no Japão. Eu não vou me arriscar a falar alguma coisa de japonês, mas fica à vontade também se tu quiser falar ali no @carol.sanches. Tá liberado, tá tudo liberado. Mas na nossa pauta do dia, num áudio bonitão, até 30 segundos, por favor, quero então nesta quarta-feira truques úteis da vida que tu aprendeu de repente aí na internet da vida ou com a tua avó. Coisas bem iguaizinhas. Ou a tua avó ali te ensinou um truque assim, ó, que tu vai passar pra galera que a galera não sabe. Truque de vó, delicinha, vai ajudar a vida de todo mundo. Ou, de repente, aquele vídeo que tu viu na internet, seja no TikTok da vida, no Instagram, no Kawaii, no sei lá qual lugar, no YouTube, no sei lá, todos os lugares da internet da vida, que tu viu aquele vídeo que é um truquezinho, assim, ó, deu 5 segundos, acabou o vídeo e tu... Ah, meu Deus, isso mudou a minha vida. Por exemplo, vi um vídeo que mudou a minha vida, que é o seguinte: ferver meia calça antes de usar. Tirou ali a meia calça do saquinho, ferveu ela, congelou ela, molhou depois ali pra descongelar ela. Ela fica extremamente resistente e não rasga. Fiz isso na minha casa? Não fiz. Mas o comentário da aeromoça que tava ali diz que as aeromoças fazem, que as comissárias de voo fazem, pra durar aí a meia calça uma eternidade. Então, se eu e tu aparecermos de novo com a meia calça rasgada, a gente já sabe que a dica ali das internet das comissárias de voo a gente não fez. Mas, ao menos, a gente sabe a informação, consequentemente, somos aí edificadas. Caso tu não tenha percebido, além de maluca, eu sou completamente desperta-verser das ideias. E se eu sou assim, tu também vai ficar aí do outro lado. Se eu acordar maluca, eu vou enlouquecer todo o Rio Grande do Sul e o mundo todo e até os ETs. Consequentemente, eu vou começar assim. Desculpa, Rafinha. Quero enlouquecer geral.

É o Despertador, o Morning Show mais gostosinho do FM, que tá na área, tá ao vivo na manhã desta quarta-feira e a gente tá junto.

0: 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Eu sou a Carol Sanches, arroba carol.sanches, que é onde tu surta comigo e interage na pauta do dia. Hoje é o seguinte, dicas, mas aquelas dicas que ou tu viu na internet que vai ajudar a vida de todo mundo, ou a tua avó te passou aquela dica de vó, que não tem quem vai estar mais certa do que a avó. Até porque a avó do Christian, do nosso ouvinte Christian, que eu anotei, agora eu vou pra sempre falar da avó do Christian. A língua é o chicote da bunda, segundo a avó do nosso ouvinte Christian. Mas, neste caso, apesar de uma verdade, não é uma dica. Eu quero dicas, assim como o Márcio Frazão trouxe aqui pra gente. Bora lá.
1: Carol, aqui é Márcio de Bento Gonçalves. O truque, assim, que eu mais utilizei, assim, na vida, foi quando a gente tinha os e-mails da Hotmail, que tu botava um CEP dos Estados Unidos e tu ganhava muito mais espaço no e-mail do que nós aqui no Brasil. Então tinha isso aí, isso era da internet mesmo que eu tirei. Abraço.
0: Márcio, eu preciso dizer que eu ainda tenho o meu e-mail do Hotmail e eu não sabia disso. Eu quero esse contato. Esse caminho aí, contato é meio complicado, né, Carolina? Vamos lá.
2: Bom dia, Caroleta de
3: Griguiou.
2: E um truque fácil e básico que eu jamais saberia sem ser a internet. É que quando a gente cozinha alguma coisa tipo massa, essas coisas que viram água pra fora, passar um pouquinho de azeite na borda da panela ali, pode deixar ferver que não vira. E esse truque salva a vida e é real. Diego de Osório, de Griguiou.
0: Achei uma baita dica, hein? Esse é um truquezinho que vai salvar a vida de muita gente. Vamos com o Farofita.
4: Salve, salve, Carolzinha. De Guion, bom dia. Cara, uma coisa que eu vi que eu tô louco pra testar. Sabe, que às vezes os guris dão uma erradinha no arroz ali, o arroz fica meio unido dos vesseremos. Dizem que se tu botar uma fatia de pão de sanduíche ali e deixar ali uns 10 minutinhos com ele fechado, ela absorve a água e o arroz fica soltinho.
0: Tu tá
4: só
0: brincando?
4: Quero ver, hein?
0: Tá, não, mas esse tipo de dica tu tem que testar antes de trazer. Pelo amor de Deus! Vamos com a Luana.
5: Bom dia, sou a Luana aqui de Porto Alegre e uma coisa que mudou a minha vida foi uma dica que eu peguei com a jornalista Mariana Calil em 2015, muitos anos atrás, que mudou a minha vida, que é sobre como cozinhar o ovo. Normalmente a gente conhece que coloca água a ferver, coloca o ovo, quando começar a ferver a água, conta 3 minutos e aí o ovo tá pronto. E ela falou que não, que tu coloca a água, coloca o ovo e aí tu começa a contar desde aquele momento. 12 minutos é um ovo com gema bem mole, 14 minutos é o ponto com a gema bem cozida. Se tu quer um pouquinho menos, tu vai deixando menos tempo. Mas assim, ó, é certeza. É uma quantidade de água mais ou menos até cobrir um pouco o ovo, um pouquinho a coisa mais. E é perfeito.
0: A galera tá tudo indo pras dicas culinárias, mas não precisa, tá? Pode ser aquela dica que a avó mandou ou a dica que tu viu na internet, aquele truque que vai salvar a vida da galera, não necessariamente culinário, tá? Vamos com a Larissa agora.
6: Bom dia, cara. A minha coisa que eu vi na internet é uma boneca que tem tranças que é do Pop Tay Tay. Beijo, Kiki.
0: Que lindo, Mari! Amei! Deixa eu ver com o Amaral aqui.
7: Diguinho, beleza? Bom dia, hein, Carol? Tudo na boa?
0: Tudo na boa.
7: Seguinte, truque que eu aprendi lá na juventude. Ter pincel atômico, aquelas canetas hidrográficas, aquelas, preto ou azul. Às vezes, sábado, manchou a calça azul ali de brim, passa aquela canetinha, aquele pincel atômico
0: Legal.
7: Cima daquela sujeirinha, quebra um baita galho. E o preto é a mesma coisa. Uma canetinha hidrográfica quebra um baita galho
0: tu
7: e roupa
0: pinta,
7: manchada.
0: Então.
7: Kikiki!
0: Achei legal, essa é uma baita dica. Eu sei que, agora, eu não coloquei na prática.

0: Mas enfim, dicas que para tirar shoyu tem que passar nabo. E caiu shoyu no meu sofá esses dias. Mas graças a Deus ele tá impermeabilizado, daí não fez cagadinha. Mas caiu, eu já pensei, meu Deus, como é que eu não tenho nabo em casa? Mas quem é que tem nabo em casa? Fica aí o grande questionamento. Manda ali pra mim no @carol.sanches, soltando aí 5 minutinhos para as 8 horas. Interage na pauta do dia. Dicas que tu viu na internet, aquele truque que tu viu, ou então é que a tua avó passou, que são coisas exatamente iguais.
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0: Atlântida, Rádio das Nossas Vidas, muito bom dia, seus lindos, bom dia, Clubinho das Oito, agora 8:12 desta quarta-feira, dia 2 de setembro, e o nosso despertador já parte direto pro quadro que te permite ligar aqui pro estúdio no 26400-943, junto, claro, com Fruque Guaraná, é o Fruque Minota na área, porque sim, na Expo Inter, Fruque Guaraná é o sabor de estar junto. Não diga bom dia, diga digliguinhão.
1: Digliguinhão, Carol, arigatô, Rodrigo.
0: Aê, quem é que tá falando?
1: É o Felipe.
0: E aí, Felipe, tá falando de onde?
1: São Leopoldo.
0: São Leopoldo fazendo o que agora neste momento?
1: Indo pra academia.
0: Olha, legal. Hoje é dia de pernas ou de braços?
1: Eu sou personal.
0: Ah, então é dia de fazer os outros sofrerem.
1: É, isso aí.
0: Depois melhorarem, mas na hora é sofrido, né? Convenhamos.
1: Com certeza.
0: Bom, digamos o seguinte, tu tá indo agora pra Expo Inter. A tua trilha sonora vai ser Detonautas ou Charlie Brown Jr.?
1: Ah, sem sombra de dúvida, né? Charlie Brown Jr.
0: Charlie Brown Jr., arrasou. E tu vai mandar pra quem esse som?
1: Pra toda a audiência.
0: Aê, meu bem, tamo junto, Felipe!
1: Valeu.
0: 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Vamos com ele, é o nosso Charlie Brown Jr.

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0: Muito bom dia, seus lindos! Bora de despertador! Agora, 8:19 desta quarta-feira, que começa daquele jeito, do jeito despertaverso de ser, da melhor vibe do FM, que tu tem um dia aí lindo, incrível, maravilhoso, gostoso, purpurinado e daquele jeitinho que tu gosta, ou melhor, que eu gosto. Bem maluquinho, ó. É hora dos totoca sair da toca. Principalmente ali no @carol.sanches pra tu interagir na nossa pauta do dia que hoje, cara, o seguinte. Dicas que tu encontrou na internet, pode ser um truque, algo que salvou a tua vida, que vai facilitar alguma função aí na vida, ou então uma dica que a tua avó te deu, igualzinho, dicas da internet ou que tu viu aí, porque tua avó te passou essa informação de décadas, de geração pra geração. Vamos com o Paulo Ricardo, que não é do
1: RP. Bom dia, Carol.
0: Piada,
1: uma dica que eu faço é o seguinte, é quando tu for cozinhar os ovos...
0: Ó, mais um do ovo,
1: coloca,
0: cara?
1: Coloca um fiozinho de vinagre. Não preteia a chaleira.

0: Bom dia, Carol. Bom dia, galera. Aqui é a Nicole de Caxias. E tem uma dica que eu peguei com a minha colega de trabalho.
1: Ah, legal.
0: Que é, eu não sei se eu era a única que não sabia disso, mas quando tu liga a torradeira, antes de botar o pão, tu tem que esperar a luzinha acender pra depois botar o pão e não ficar tudo grudado, a torradeira toda suja. Aí eu acho que ajuda até no teflon da torradeira a limpar mais fácil.
1: Tá, legal.
0: É isto. Kikiki.
1: Essa eu não sabia. Gostei, Nicole. Arrasou. Vamos com a Camila.
2: Bom dia, Carol. Aqui é a Camila de Viamão. Uma dica que me salvou outro dia, que eu olhei na internet, era como tirar mancha de mofo.
1: Tá, legal.
2: E é água sanitária mais açúcar. Tanto faz se açúcar cristal, açúcar normal. Tu mistura, faz essa misturinha e coloca em cima da mancha com mofo.
1: Tu tá brincando.
2: Pano de prato, enfim, do que for. Eu duvidei, gente, mas deu meia hora, tinha saído tudo.
1: Olha, que truque, hein, Camila? Que doideira. Vamos com a Miriam.
3: Oi, Carol.
4: Oi, Miriam.
3: Aqui é a Santa Maria.
4: Oi.
3: E uma mistura que eu sei que deixa o tênis branco é detergente de louça, bicarbonato branco.
5: Bicarbonato.
3: Vinagre branco. E água. Se tu deixar um tempo, o tênis fica branco. Nessa mistura. Kikiki!
1: Kikiki! Adorei a mãe soprando pra ela no fundo. Amei! Vamos com a Evelyn.
6: Bom dia, Carol. Eu vi uma diquinha na internet uns anos atrás que salvou a minha vida e salvou várias peças de roupas. Não precisa ter nada em casa. Essa diquinha, ela tira qualquer mancha. Qualquer mesmo. Já testei em tudo e tirou absolutamente tudo. É uma colher de sabão em pó e uma colher de água oxigenada. Faz uma pastinha, passa ali na mancha e bota uma água morna por cima e espera um pouquinho. Ele tira absolutamente qualquer mancha.
1: Mas não deve.
6: Beijo.
1: Mas não deve poder ficar muito, né? Água oxigenada tira também couro de roupas, né? Ai, meu Deus. Ai, meu Deus, Evelyn. Deixa eu ir com a Grazi.
7: Bom dia, Carol.
1: Uma Bom dia.
7: Dica que eu aprendi recentemente com a minha avó é...
1: Opa, perdão aqui. Eu apertei errado.
7: Bom dia, Carol. Uma dica que eu aprendi recentemente com a minha avó é como afiar tesoura com um copo.
1: Copo.
7: Tu faz como se fosse cortar um papel, cortar algo
1: só
7: na boca do copo. Funciona muito bem. E eu queria mandar um beijo pra Ju Campão, que é colega de vocês aí na rádio.
1: Ai,
7: bom trabalho, Ju. Beijo.
1: Que amor. Beijo, Grazi. Obrigada por ter participado. Eu acabei de liberar ela e ela já mandou este áudio. Se a avó disse, tá dito. Quem sou eu para dizer ao contrário, não é mesmo? Posso dizer a mesma coisa sobre a internet? Talvez não, mas nesta brincadeira do Despertaverso é mais ou menos por aí. Agora, 8 horas e 24 minutos desta quarta-feira. Interage ali no @carol.sanches. Manda um áudio bonitão para mim até 30 segundos. Dicas, truques que vão salvar a vida da galera. Tu viu esse truque aonde? Foi nas internets da vida ou foi vovó que passou pra ti? Conta então ele pra mim, áudio bonitão, até 30 segundos, porque mais que isso é podcast.
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0: Atlântida, rádio das nossas vidas, despertador, o teu morning show mais gostosinho da FM, mais crocante da FM, tá de volta na área, faltando aí 23 minutos para as 9 horas, sempre junto do Sicred, que sim, sempre tem o crédito ideal para a sua empresa. Eu sou a Carol Sanches, arroba carol.sanches, ali no Instagram, que é por onde tu chega e interage comigo na nossa pauta do dia. Hoje é o seguinte, quero saber um truque, uma dica que tu catou na internet, ou então, senhora vovó, passou de geração em geração, porque é praticamente a mesma coisa, ou não. Vamos com a Leteia, acabei de liberar ela e ela já mandou áudio.
1: Oi, Carol. Oi. A Leteia de Sapiranga. Ouvindo a rádio, parei o carro só pra deixar uma dica
0: maravilhosa,
1: muito top.
0: Amo.
1: Pra tirar a casca do alho. Basta deixar a cabeça de alho toda ou alguns dentes de alho imersos em água por alguns segundinhos e a hora que você escorrer a água, pegar uma faquinha, a casca vai sair inteirinha. Fica a dica, um abraço pra vocês e até o próximo áudio.
0: Eu vou testar essa, hein? Eu vou testar, porque eu tenho uma dificuldade com alho, que é um negócio que não tá escrito. Vamos com o Luiz Felipe.
2: Bom dia, Carol, tudo bem?
0: Tudo.
2: Uma coisa que eu aprendi que salvou muito a minha vida é que mostarda, que a gente come no lanche, ela alivia a cãibra na hora.
0: Não, instantâneo.
2: Joga uma colherada de mostarda pra dentro ou um sachê daqueles pequenininhos. Quando tiver com cãibra e vai aliviar na hora. Parece mágica, eu também demorei a acreditar, mas funciona porque já me salvou muito. Valeu!
0: Cara, eu não sei se eu acredito isso. Eu acho que é mais psicológico, não é possível. Vamos com a Helenice.

0: embebido de água. Sabe aquele... Ele tira o cheiro e o gosto do queimado da comida.
1: Não pode
0: ser.
1: Tá
0: bem? Kiki, tenha um bom dia. Beijo.
1: Cara, eu acho uma loucura que vários truques que de fato funcionam, eles são aquele negócio, não é possível, gente. É um negócio muito impossível. Mas enfim, se tiver funcionando, quem sou eu pra dizer o contrário, né? Vamos com Fertrubian.
2: Bom dia, Carol.
1: Bom dia.
2: Eu não sei se isso faz mal pras joias ou não, mas eu aprendi com a minha mãe.
1: Tá.
2: Quando quer tirar o preto de joia, tipo, de bijuteria, ou joia mesmo de prata, colocar na pasta de dente. E aí
1: deixa,
2: a gente sempre deixava de um dia pro outro, depois lava e esfrega com uma toalhinha, um paninho, tipo flanela, e tira o preto. Funciona mesmo. Só não sei se isso faz mal pra joia ou não. Um beijo.
1: Eu acho que esse é quente, hein? Vamos com o Eduardo.
3: Bom dia, Carol. Eu não ia mandar áudio porque eu tava sem ideia, mas eu lembrei. Pega o incenso e deixa uns 10 segundos embaixo d'água, molhar mesmo.
1: Tá legal.
3: Deixa ele encharcado de água. E tu ligar, ele dura pelo menos uns 30 minutos. E é real.
1: Dura muito mais. Nossa,
3: bom dia.
1: Valeu, Eduardo. Vez do David.
4: Bom dia, Carolzinha. Davis de Alvorada.

0: o truque, se vai funcionar outros 500. Vamos com a Gisele.
1: Oi, Carol.
0: Oi.
1: A dica mais legal que eu uso muito é quando a gente vai comprar limão no mercado.
0: Tá legal.
1: Quanto mais lisinha a casca,
0: boa,
1: mais suco ele tem. Quanto mais enrugadinha e grossa, o limão não tem suco dentro. Essa é a super dica que eu uso bastante. Beijão pra todos.
0: Beijo, Gi. Essa eu valido, tá? Essa eu também sigo. Agora faltam 18 minutos para as 9 horas. Sim, o teu despertador tá na área. É no @carol.sanches que tu interage e manda aí truques que tu viu na internet que salvou a tua vida ou em diferentes situações aí da vida. Ou então, vovó passou de geração em geração aqueles conhecimentos que é importante todo mundo saber, né? Né, não? Bora pra mais música enquanto tu continua chegando ali no @carol.sanches.
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0: 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Muito obrigada a ti, que chegou ali no @carol.sanches, interagiu na pauta do dia, mas não só isso, a todo mundo que ficou na audiência desde o início da manhã, a galera que aguentou ali o horário político, ou então ficou comigo no nosso atlântida.com.br, no aplicativo da Atlântida, todo mundo junto e conectado com o quê? Com a melhor vibe do FM, com a melhor vibe do Despertaverso e com a melhor vibe da loucura dos meus divertidamentes. Obrigada por me ajudar e surtar comigo. Que tu tenha aí uma ótima quarta-feira, um dia lindo, maravilhoso, leve. E se tiver alguma pedra no caminho, chuta pra longe. Chuta, vai pra longe. E recomeça e vamos dar ali, pega aqui na mão da Atlântida, não só, né, durante o Despertaverso, mas durante toda a programação. Certo, meu bem? Continua comigo ali no @carol.sanches e quem se mantém no 94.3 em Porto Alegre região, tem o #Atlântida comigo. Mas por toda a rede Atlântida, tem hashtag também com o teu comunicador local favorito. E pra encerrar... Mais uma vez o bongo, será? Não. Não quero. Tchau.
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12: E olha só a dúvida da Luciana. Doutor, cada vez mais eu e as minhas amigas percebemos que passamos mais tempo na frente das telas. Eu tenho comprado muito mais produtos de beleza depois que estou acessando esse tipo de conteúdo nas redes sociais. Uma coisa pode influenciar a outra? Olha, Luciana, a tua pergunta é super interessante, ainda mais se a gente levar em consideração que alguns produtos de cuidados pessoais, né, alguns produtos químicos, podem interferir no nosso sistema endocrinológico, com impactos que podem comprometer a nossa saúde e o nosso bem-estar. E recentemente, um estudo liderado pela Universidade de Rutgers, nos Estados Unidos, mostrou pra gente que estudantes que ficavam mais tempo nas redes sociais e com maior engajamento de conteúdos relacionados à beleza, acabavam comprando e usando mais esse tipo de produtos. Então, se você tá percebendo que está comprando mais do que deveria ou do que gostaria, principalmente depois de ficar bastante tempo na frente das telas, assistindo a esse tipo de conteúdo, talvez seja uma boa ideia limitar o seu uso das redes sociais e discutir com seu dermatologista quais produtos realmente fazem bem para a saúde e quais são supérfluos e até com risco de prejuízos para o seu bem-estar, para sua qualidade de vida. Dúvidas? Escreve pra gente no @JairoBauerOficial.
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18: Da Rádio das Nossas Vidas, 9:06, 12 graus de temperatura aqui no centro de Caxias do Sul. Bom dia, gente! Vamos lá! Sacudir a preguiça! E vamos começar o nosso hashtag desta quarta-feira, 2 de setembro de 2026. Gente, que dia lindo! Ainda bem, né, que os meteorologistas cravaram. Estamos com um baita dia, uma baita manhã de sol, né? Solzão brilhando, nenhuma nuvem no céu, pelo menos aqui no centro de Caxias do Sul. Esse é o cenário aqui na esquina da Bento com a Borges, e temperaturas até baixas, né? Mas vão se elevando aí conforme for passando as horas do dia. Em seguida já a gente traz a previsão do tempo, mas pelo menos hoje, amanhã, sexta-feira, a gente segue aí com o tempo bem mais firme. Seguidinha a gente dá uma ampliada na previsão. Bom, eu sou a Dani, te faço companhia depois da Carolzinha, minha colega, parceira e amiga. Tô chegando pra te fazer companhia com música boa, informação, presente pra galera, um pouquinho de tudo sempre aqui no nosso hashtag Atlântida. Combinado? Então vai lá no arroba Atlântida Serra interagir comigo, me conta o que tá rolando na tua quarta-feira, que música tu quer escutar, né? Manda lá teu pedido, ou também pode interagir comigo lá no meu perfil pessoal, arroba Daniela Fanti no Insta. Combinado? Então vamos começar com esse som que é demais. Dominic Fike e Baby Doll, 9:07. Uma baita quarta-feira pra todo mundo. Bom dia!

0: Pitty.com.br.
1: A Pitty tá voltando pro Rio Grande do Sul. A cantora baiana revelou as primeiras datas da turnê de Pitty, o seu sexto álbum de estúdio que chega nas plataformas no dia 16 de outubro. O show em Porto Alegre tá marcado pro dia 4 de dezembro no Auditório Araújo Viana. Esse projeto é o primeiro de inéditas em 7 anos desde o lançamento de Matriz. A estreia da turnê acontece em 17 de outubro em São Paulo, no Espaço Unimed, um dia depois do lançamento do álbum, marcado para o dia 16 de outubro. A primeira etapa da turnê reúne 10 cidades entre outubro e dezembro de 2026. E o repertório terá as músicas de Pitty como protagonistas, mas sem deixar de lado canções que marcaram a sua trajetória. A proposta é criar uma experiência que permita ao público conhecer o universo do novo álbum também ao vivo, explorando a dimensão que as novas músicas ganham no palco. Os ingressos para essas primeiras apresentações estarão à venda a partir do dia 1º de setembro ao meio-dia pelo site oficial da cantora. Novas datas devem ser anunciadas em breve. A turnê vai passar por São Paulo, Leopoldina, Curitiba, Belo Horizonte, Recife, Vitória, Ribeirão Preto, Sorocaba, Balneário Camboriú e Porto Alegre. Para ver outras informações sobre Pitty e shows que vão rolar na capital, entra em atlantida.com.br. Eu sou a Babi, daqui a pouquinho tô de volta.
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10: Você já percebeu que depois de muito tempo olhando para telas, seus olhos ficam cansados? Celulares e computadores fazem parte da nossa rotina, mas o uso excessivo pode causar desconforto, ressecamento e dificuldade para manter o foco. Uma dica simples é fazer pequenas pausas ao longo do dia. A cada 20 minutos, desvie o olhar da tela por alguns segundos e observe um ponto mais distante. Também vale lembrar de piscar com frequência e manter os ambientes bem iluminados durante o trabalho ou os estudos. E, claro, consultas regulares com um oftalmologista são importantes. Cuidar dos olhos é investir em mais qualidade de vida.
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12: Da Rádio das Nossas Vidas, 24 minutos faltando para as 10 horas da manhã. Tamo de volta com o nosso hashtag ao vivo desta quarta-feira. Vamos direto para a previsão do tempo.
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12: 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Que beleza, gente. Tá dando gosto de dar a previsão do tempo, né? Nessa quarta-feira, sol e tempo seco predominam. Hoje, amanhã, um pedacinho da sexta-feira também, a gente tem todo o Rio Grande do Sul, grande parte, né? Com uma manhã um pouquinho mais gelada, né? Temperaturas um pouquinho mais baixas, mas ao longo do dia, o termômetro pode alcançar aí os 23, 24 graus, especialmente na fronteira oeste. Ou seja, chega a fazer um calorzinho à tarde aí, né? Região metropolitana também passa dos 20, né? A gente aqui na Serra Gaúcha fica perto aí dos 19, 20, 21 graus, mas não passa muito disso não, né? Amanhã a gente tem áreas do sul, como Bagé, Pelotas, Rio Grande, Camaquã, Mostardas, essa região aí, com alguma possibilidade de pancada de chuva fraca entre a tarde e a noite, né? Mas a gente aqui na nossa região da Serra Gaúcha deve ter até sexta-feira, pelo menos, tempo mais estável, né? Mais seco. E aí tem que aproveitar para lavar o que estava atrasado, né, gente? Tudo atrasado lá. Roupa, carro, cachorro, enfim. E é pelo menos, né, até dessa segunda metade da semana a gente tem solzinho brilhando e temperaturas mais amenas entre hoje e amanhã. Amanhã sobe mais um pouquinho ainda a temperatura, né? Chega a fazer um calorzinho aí na parte da tarde. Pro final de semana a gente deve ter o retorno, né? Das baixas temperaturas, as mínimas caem bastante lá pro domingo, né? Entre sábado e domingo a gente tem aí 3, 4, 5 graus pela manhã. Então cai consideravelmente os termômetros aí pro final de semana. Teremos mais uma onda de frio, né? Mas pelo menos as instabilidades volumosas, né? E aquela chance de temporal, de tempo severo já.

Já ficou para trás. 22 faltando para as 10. A gente começou o programa com 12 graus, já subiu um pouquinho aqui. 13 graus nesse momento aqui no centro de Caxias do Sul. Vamos com Olivia Rodrigo e música nova, Stupid Song. Bom dia! Bom dia!

0: 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Tá aí o Chanel com Love Balloon. Também tivemos Jack Johnson, Upside Down. Que mais, gente? Lagoon, Seu e Só. Essa música é linda. Baraka Palma com Technology. Que mais? Alex Warren. Tocamos com Ordinary. Lil Nas X com Old Town Road. E ainda na primeira do bloco, a gente tocou Olivia Rodrigo e Stupid Song. Um minuto faltando para as 10 da manhã. Vamos pro nosso ATL Redação. Vamos dar um pulinho lá em Pioneira, em GZH, agora.
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0: Gente, trânsito, obras. Vamos aqui dar um apanhadão que tem lá em Pioneira, em GZH, todas as informações. Obras do Samai causando mudanças no trânsito no bairro Panassolo e no centro de Caxias do Sul hoje e amanhã, gente, quem circula, né? Pela rua do Guia Lopes, quase esquina com a Sinembu, e na Marechal Floriano, próximo ao cruzamento com os 18 do Forte, nesses trechos tem bloqueios, né, em função do asfalto ali que precisa ser aberto, enfim. Tem bloqueio de uma das faixas, tá? Se puder evitar, melhor, principalmente nos horários de pico. E amanhã, rua Marcílio Dias, entre a Sarmento Leite e a Avenida Independência, no bairro Panassolo, totalmente bloqueada daí, né? Com bloqueio total também para a realização de obras do Samai. Também tem obras causando bloqueios na rua Luiz Covolan. E tem alteração, inclusive, no transporte coletivo, né? Essa obra estava prevista para começar ainda na segunda-feira, né? Mas em função da chuva, enfim, é o túnel da Mateus Janela, que é o avanço das obras do túnel, que estão provocando esse bloqueio na rua Luiz Covolan, e entre a professor Marcos Martini e a Avenida Rubem Melo Alves, a partir desta quarta-feira, hoje, portanto, né? A duração do bloqueio não foi informada pela prefeitura, mas as interdições são reavaliadas, né, conforme o avanço das etapas da obra. E tem também bloqueio na 122, aí quem faz esse bloqueio é a CSG, né, em função de obras também ali, um dos acessos ao bairro Reolon e também ao Santa Lúcia, com bloqueio a partir desta quinta-feira, ou seja, a partir de amanhã, a rua próxima aí à ponte sobre o Arroio Tega, né? Não existe previsão para liberação desse trecho e, segundo a CSG, precisa fazer para a execução dos serviços de terraplanagem e pavimentação relacionados às obras de duplicação ali do contorno norte de Caxias do Sul. Então, temos esses pontos de bloqueio entre hoje e amanhã. Vai lá em Pioneira, em GZH, para saber de tudo. Tem também lá na coluna da Júlia Bevilacqua, Caixa Forte, operadora do Rio de Janeiro, reforçando a frota com 30 veículos Marco Polo. Que legal, tá lá também outros destaques, né, de economia sempre na coluna da Júlia. Tem tudo sobre também o grupo, né, que estava desaparecido, foi encontrado ontem, a gente falou aqui no programa, né, na trilha de Morrinhos do Sul. Casal, mãe e filho, né, também sendo localizados ontem, também tudo sobre isso.

encontra por lá. Após mais de 2 anos, Gramado inicia obras em área atingida por desmoronamento no bairro Piratini. Tem também, gente, uma matéria muito legal da Alana Fernandes, colega e amiga, sobre uma caxiense que pode ser eleita a melhor serradora do Brasil. É isso. Ela está participando, né, desse concurso, digamos assim, inusitado. E é a caxiense Nadiane de Lima Miranda. Tá? É a única mulher, inclusive, disputando o título nacional de melhor

0: destacar todas as informações do esporte. Jogo morno, poucas chances. Líder Juventude fica no 0-0 com Londrina pela Série B. E fora de casa, a equipe Avo Verde vai ter novos desafios. Aí a próxima partida dentro de casa será contra o Atlético Goianiense no sábado, né? E depois enfrenta o Criciúma, enfim. Vamos lá, né, torcedor jaconeiro? Vamos lá fazer a nossa parte. Já tem ingressos à venda, inclusive, né, para esse jogo em casa. E também do esporte, o Glória vencendo a primeira na divisão de acesso contra o Esportivo. Tudo isso e muito mais se encontra em Pioneira em GZH, além, é claro, né, de estar também tudo na edição impressa desta quarta-feira, num oferecimento de Super Andreaça, muito mais qualidade, variedade e economia para toda a família, e Lorand Esquadrias, feita para o seu jeito. Intervalo comercial, rapidinho, eu volto já.
1: 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É curioso pensar que um dos maiores clássicos da música eletrônica quase passou despercebido. A versão original dessa música, chamada Sing Back, do Moloco, foi lançada em 1998, mas não aconteceu muita coisa naquele momento. Foi só quando o produtor alemão Boris Duglosch fez um remix e a história mudou completamente. A música fez sucesso nas pistas e entrou nas paradas do mundo inteiro e ainda acabou sendo relançada pela gravadora, já com a versão do Boris como carro-chefe. Ou seja, foi o remix que transformou a música em um clássico. Esse talvez seja um dos maiores exemplos de como o DJ pode ser autor de uma obra, mudando completamente o destino de uma música.

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24: 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Estamos de volta com o hashtag Vamos Direto. Curti Ziggy Albert, 14 graus na Serra.
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importante da rádio das nossas vidas, Jota Quest, com participação da Negra Lee nessa regravação que ficou incrível. O novo trabalho do Jota tá demais, gente. Vale conferir. Descobridor dos Sete Mares. Dua Lipa com Houdini, Bruno Mars, I Just Might, Temper City com Self Aware e ainda Ziggy Albert com New Love. 10h29 agora. Antes do break, preciso fazer um convite muito legal pros fãs, pros amantes do bom e velho rock and roll, metal, principalmente das vertentes do metal. Gente, vem chegando aí um baita show, né? Setembro chegou e com ele vem aí um showzaço. Banda Angra de volta a Caxias do Sul. É a turnê dos 30 anos do disco Holy Land. Vai ser, olha, muito legal. Dia 26 de setembro na Aonid Master Hall. Então tá todo mundo convidado, né? O metal brasileiro que conquistou o mundo tá de volta a Caxias do Sul nessa turnê, né? Celebrando então esse disco. Então, vai lá nos pontos de venda físicos,

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1: Tá, mas e esse aqui?
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18: Tá na Atlântida, rádio das nossas vidas, 23 faltando pras 11, tamo de volta com o hashtag dessa manhã de quarta-feira, meio de semana, sol brilhando, gente, temperaturas em elevação, 15 graus na

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Atlântida, a rádio das nossas vidas, Sabrina Carpenter, com Expresso, Nath Roots, tudo vai dar certo, Marisa Monte, seu Jorge Flor, pra melhorar a música da novela, né? Esse sonho é demais. Luke Combs com Fast Car e ainda BTS com Swim. Gente, estamos em semana de Rock in Rio, né? Vem aí mais uma edição incrível do Rock in Rio. 4 minutos faltando para as 11 horas da manhã, preciso encerrar os trabalhos por aqui e agradecer os nossos parceiros de todos os dias. 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E claro, agradecer vocês aí do outro lado do radinho, ou do celular, ou do PC, não importa, né? No site, no aplicativo, a galera nos acompanha em tudo, de tudo que é jeito, né? Em qualquer lugar do mundo. Hashtag vai ficando por aqui, vai lá no arroba Atlântida Serra para seguir trocando uma ideia comigo, arroba Daniela Fante no Insta e também lá no arroba Fala Tiaguinho, meu parceiro, minha dupla que faz companhia para vocês nas tardes da Atlântida. Bola nas costas.

vem aí com muito esporte e futebol. E a gente volta a se encontrar a partir das 3 da tarde. Um beijo, valeu, vamos terminar com Julia B e Too Bad. Boa quarta-feira pra todo mundo, até de tarde. Tchau, fui!

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9: Atlântida, Rádio das Nossas Vidas. 11 horas e 4 minutos. Tá começando Bola nas Costas. Tá agitado isso aqui hoje. Mas o Grenal é amanhã, viu? O Bola tá chegando pra pós-graduação FMP, conhecimento que acompanha a evolução do direito. Vamos lá, então, tem bastante coisa pra gente conversar. Não sei se vocês viram, mas acredito que sim, mas que jogão ontem de noite, cara. Bah, velho, olha.
10: Gordo Léo!
11: Bah, e os portugueses seguem dando golpe no Brasil, né? Desde 1500, ganhando os brasileiros.
12: Nathan Nunes!
13: Ah, não vamos passar pra final da Copa do Brasil, né? Não vamos. Não vamos.
9: Cara, o único é futebol, né, cara? O futebol é não
13: esporte,
9: tem lógica,
13: outro
9: né?
13: Esporte, homem.
9: Mas realmente, é complicado. É.
10: Rafael de Velho!
14: Eu dou parabéns pro departamento que dá nomes para operações policiais, que mais uma vez conseguiu um bom nome.
9: É?
14: Bom trabalho.
9: Qual é o...
14: Operação Falso 9.
9: Falso?
10: Rafael Gomes!
14: Ah, o Cruzeiro cantou de galo muito cedo ontem, né?
13: Hein?
9: Mas vamos falar sobre o jogo, mas vamos falar também sobre a manutenção da liderança, né? Oh,
14: peraí, maquiada.
10: Carol Freitas!
14: Não assim,
15: hoje
14: não
15: vocês
14: assim.
15: Me pegaram pra Jesus Cristo,
14: nossa,
15: né?
14: Nossa, olha o cabelo, olha o cabelo dela.
11: Aí, não, ela só mudou o cabelo, ela só mudou o cabelo. Maquiada ela tá assim.
14: Não, batom, ela deu um gás. Ela deu
15: é
14: um...
15: o mesmo que eu faço
13: não
15: todo.
13: Não, mas tá diferente.
11: Eles não vão na redação ali em cima, tu tá sempre maquiada.
15: Exatamente, tô sempre arrumada, fala de velho.
13: Você
14: tá
13: não,
14: sempre
15: cara.
14: Arrumada.
15: É. Mas, então, tínhamos líder, vamos voltar.

0: interessa,
1: sabe o que, que eu acho que tá acontecendo?
2: A cara do Divelli, não.
1: O que eu acho que tá acontecendo com os rapazes, Carol, que eu acho que eles estão deixando-se levar pela questão, eu acho que da tua roupa, porque na tua roupa tem ali estampas com um batom que podem...
0: Hoje eu vou ter uma camisa melhor.
1: Semiótica, chama isso,
3: nada, né? Nada a ver, é o cabelo que ela
2: botou. Não, tu mudou o cabelo.
4: Batom, não, não, mas a maquiagem... Não, mas ela reforçou a maquiagem, ela reforçou a maquiagem, ela tá dizendo que não...
0: É a mesma maquiagem de todo dia,
2: não,
0: cara.
2: Não, mas não é, Rafa, ela não, tá rateando, porque como ela mudou, o que que tu fez no cabelo?
0: Pintei de novo, que tava desbotado, né? É que o meu cabelo, ele vai chocar todos essa informação, mas ele não é natural assim desse jeito.
3: Sério?
0: Sério, chocante, né? E aí eu pintei no final de semana, e aí agora ele tá diferente.
4: Mudou a cor, mudou a cor.
0: Mas o cabelo mudou só a cara, a cara é a mesma.
2: Mas é que com a maquiagem, é que o cabelo, como ele tá mais...
0: Claro.
2: Ele realça o teu rosto.
3: Tá, mas eu cortei o cabelo também, fiz a barba.
2: Fala a boca, cala a boca.
3: Ideologia.
2: Cala a boca. Não. E vou falar aqui, tá? Eu acho que tinha que chamar de tweet retrô a palhaçada que tu fez no podcast que tu foi.
0: Que mentiu horrores,
4: cara. Ah, é. Não. WhatsApp aí,
3: Lelê. Não tem vergonha disso.
2: Não. Eu quero tweet retrô de sempre, porque eu acho que o Diveri não ouviu essa palhaçada.
4: Eu vou mandar aqui.
2: Orgulho. Sabe qual que é, né?
5: Tweet retrô.
2: Tu ouviu?
0: Mas ele contou pra nós no almoço. Ele sentou pra almoçar comigo com o Diveri e falou assim, inventei uma mentira de cada integrante no podcast.
2: Não é isso.
0: Só não falei que era mentira no final.
2: Não, ele falou uma verdade. Olha o que ele falou.
3: Isso aí é verdade.
2: Tem um papelão. Eu sei que o amor é bonito, mas o papelão.
4: Cadê, Natan? Cadê? Putz, perdi.
2: Aí, tá no, tu mandou no.
4: Achei.
2: Vai lá, manda no. Achei. Vamos lá.
4: Vou mandar na adega ali.
2: Aí não, vamos falar de futebol, daqui a pouquinho.
4: Ele vai dar um patrocínio.
2: Daqui a pouquinho, daqui a pouquinho.
1: 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O quadro mais tradicional deste programa, o Tweet Retrô, vem aqui com
4: Natan Nunes, no podcast NH Deprê, que a gente fez questão de ouvir inteirinho.
3: E abraço pra galera lá.
4: Abraço pra galera, abraço.
6: Vou apresentar o programa.
1: Aí, vamos
4: ver. E aí, Natan Nunes deu declarações polêmicas.
1: Vamos ver.
6: Aquele que tinha na cidade, Love songs.
3: Mas eu só consigo ser romântico com a minha esposa. Inclusive, eu não gosto de mulher. Olha, eu gosto da minha esposa. E ela é Júlia, então eu sou Júlia sexual.
2: Parou.
3: Com ela que eu tenho desejos. O resto, nada. Uma outra mulher e uma tábua, pra mim, é a mesma coisa.
4: Meu, você tem que
1: apoiar. Boa, Natan, boa.
3: Aí, o Diverio me entende.
0: Mas essa deve ser a coisa menos problemática que ele falou.
4: O Diverio eu ouvi várias.
7: Cada parte que tu falou que eu era do Caxias.
3: Eu falei que
7: o Diverio torcia
3: pro Caxias.
0: E falou pra mim, falou que mentiu que eu era gremista na
3: infância. A melhor coisa
0: falou
3: é fazer
0: assim, sentou no almoço e falou pra nós. Foi num podcast e contei uma mentira sobre cada um. Sabe qual que foi a de vocês? Falei que tu era gremista desde criança e que tu torces pro Caxias. Falei,
1: maravilhoso. Qual foi a minha mentira?
3: Ah, não lembro.
2: Tu gosta de pagode?
3: Lelê tem um podcast de pagode.
1: Tem. Ah, mas eu gosto de pagode antigo.
7: E a do Léo?
3: Ah, não lembro.
0: Ele mentiu tanto que ele
4: que
0: não
4: lembra. Ele é gente
0: mais.
4: Boa.
1: Bom, ô Carol, eu não vi o jogo do Juventude ontem, mas eu confesso que no final teve um gol anulado, foi isso?
0: Gol do Fábio Lima anulado por impedimento. Mas sabe que não achei muito conclusiva a imagem e o Fábio Lima ele sai dizendo que não. E quando ele faz que não, eu falei, então... Tô confiando no meu atacante, mas depois nas linhas ali, eles disseram que tinha um ombro dele que tava à frente, e aí por isso ele tava... É. Infelizmente, não deu pra nós. Mas não foi assim um... Se a gente comparar, depois eu assisti o Clássico Mineiro, né? Se a gente comparar, não parece, assim.
4: É outro esporte.
1: Mas que jogo legal de ver, né?
4: Que jogaço.
1: Que jogo legal de ver. E qual é a opinião de você sobre a expulsão?
4: Cara, segundo amarelo...
1: Eu achei justo,
4: né? Tranquilaça a expulsão.
1: Tipo, ele botou a mão na cara do Magrão, né?
7: Eu acho que teve um erro ali de...
2: O que tu achou, Natan?
3: Achei justo.
4: Não viu.
7: Não viu o jogo?
0: Não vi. Não viu o jogo? Pô, melhor jogo.
7: Não, foi bom jogo. Foi entretenimento puro, cara.
4: Sim. Um baita ambiente. Cruzeiro jogando peito aberto, sem medo. Daí teve um pênalti. Vê, né? O Juan... Não cumprimentou o Caio Jorge.
7: Uhum.
4: Eles não se cumprimentaram na largada ali.
2: Lembra que teve a cama de gato no outro jogo?
3: Claro, ele reclamou.
4: Foi o Caio Jorge que fez nele. Aí o Juan foi pra tentar dar uma pegadinha no Caio Jorge fora da área.
2: Ah, mas deu de mongolão, né?
4: E aí ele abriu a coxa. Saiu.
0: Não tava assistindo, tava assistindo.
4: Entrou o Vitão, o outro zagueiro. E aí o Vitão fez um pênalti no Caio Jorge, de costas.
2: Tá, esse pênalti. E é um pênalti
4: amador.
2: É um pênalti de mongolão.
4: É.
2: Porque não ia acontecer absolutamente nada.
0: Ao redor,
2: não, o cara não tinha. O cara tinha que ser o Pelé pra sair um gol dali.
1: O Vitão, esse aí, ele é um guri novo. Mas eu quero.
4: É bom zagueiro.
1: Aí que tá. Ele faz a cagada ontem. Ele tava sendo elogiado na transmissão.
4: Mas ele respira fundo e volta pro jogo.
1: Meu, ele é um dos melhores em campo pra mim ontem, cara. Porque ele, se tu analisar o fato, cara, ele é um guri. Ele entra, ele faz o pênalti e depois, cara, ele não erra mais nada.
4: Tu sabe que aquele pênalti ali é o típico pênalti do guri que tá na categoria de base, acostumado a jogar com um jogador da categoria de base contra um nego velho que já tá...
1: Isso.

0: nem é tão o Caio Jorge velho. Foi esperando pra cavar o pênalti. Ele tá correndo em direção à bola e ele para do nada. Sabe? Como se acender luz nenhuma. E o Vitão vem e atropela ele, pênalti. Aí o Caio Jorge deu uma aula de bater pênalti.
1: Cara, que é aquilo?
0: Deu uma aula de bater pênalti.
2: Me lembrou aquele pênalti que o Arangues bateu contra o Brasil na Copa 2014, lembra?
0: Isso, cara, Deus para lá, lembrou disso.
2: Mas golaço de pênalti, né, cara?
1: Me lembrou o Ramon contra o Defensor.
2: Uma porrada. Em
1: 2007.
0: Isso aí, é. Cara, exatamente. Daquele jeito ali, nu.
1: Obrigado, é muito mesmo. Obrigado.
2: Só que o seguinte, cara.
1: Na casa
2: o jogo,
1: do cacete.
2: O jogo tava lá e cá desde o início. Tem 2 minutos de jogo, o Atlético bota uma bola na trave.
0: Depois o goleiro faz uma baita defesa.
2: Defesaça. Só que, meu, quem desequilibra o jogo ontem é o Fred.
3: Não, meu. O cara tava no.
0: O segundo tempo, ele pegou a bola, botou embaixo do braço e disse: joga em mim que eu vou resolver. Cara, mas acho que teve um fator muito importante.
4: A expulsão.
0: E as substituições. O treinador tirou os três ao mesmo tempo.
3: O
0: Matheus
3: Pereira, o Gerson
4: e o Caio Jorge
3: ao mesmo tempo.
2: O print.
1: Só um pouquinho. Essa parte eu não tava vendo.
0: Tu não viu?
1: Eu tava vendo o jogo.
0: O Vijalba é expulso.
1: Tá.
0: E aí ele tem que arrumar o time.
1: Não, mas tu só quer assim, tu arruma o time. Tu não tira os três melhores ao mesmo tempo, porra.
2: Ele tá ganhando de 1-0. O jogador expulso. Reorganizar o time.
0: Não, com 15 minutos, o Vijalba é expulso.
2: Ele foi expulso com
0: 20 e poucos.
4: Ele saiu aos 18 de campo, demorou pra sair.
2: Demorou 3 minutos.
0: E aí os 20 e poucos é a troca.
1: Aí ele bota quem? Bota uma,
2: cara, ele poderia botar o.
3: Nem sobre colocar.
2: O Clodoaldo, o Cruyff e o Gerson. O Gerson dos anos 70.
0: Um foi o Neyser.
2: Mas ele não pode tirar os três, meu irmão.
0: Era o Kenji, o Neyser, o filho do Kleber, Chicletinho.
1: Não, mas é isso aí, não. Por que o que aconteceu? Que o Galo olhou e falou: tá, vambora.
3: Tamo grande.
1: Vamos dentro.
3: Tamo galudo.
0: Porque no 1-0. E o Mateuzinho.
3: É o Mateuzinho.
1: Não,
0: o Neyser. Ele ia trocar o Matheus Henrique pelo Gerson. Já tinha essa substituição na ponta da agulha ali. O Gerson tinha pedido pra sair. Ia entrar um pelo outro, beleza.
1: Tá, mas troca legal, ok.
0: E aí teve a expulsão. Aí tem essa confusão toda da expulsão. Vai, não sai, nanana. E aí ele fez as outras duas trocas.
1: Respeito,
0: e fala. Um pouco antes disso, o Caio Jorge fez uma jogada, encobriu o goleiro e ela deu na trave. É o que? Ele vai cruzar e ela encobre. Era 2-0.
3: Não, mas era sem querer, meu.
0: Ele cruza sem querer.
1: A bola que
4: até o goleiro ficou vendido. Clássico com muito ódio. É muito bom de ver,
3: é.
4: Cara.
3: Eles levam a rivalidade ali do jeito que a gente gosta, assim, ó. Porque o Caio Jorge. Por que deu toda a treta ontem? Porque o Caio Jorge ganha o clássico no Mineiro e mostra a camisa.
0: Morde um galo
3: aqueles de borracha. E mostra a camisa escrito: papai tá aqui.
0: Isso.
3: Calma que o papai tá aqui. O negócio é assim. E aí depois ele dá a cama de gato no Juan, e aí ontem tem toda a treta, o teu Juan não cumprimenta ele, e aí na saída tem o tweet retrô também no...
1: Então ele faz o gol de pênalti, ele vai de novo, o papai tá aqui, aí o pau já fecha de novo
3: ele
1: ali.
3: Ele também fala, porque a gente tá na Libertadores, eles estão na Sul-Americana, nossos adversários são maiores.
0: Bota que é bom, tá ali, é o penúltimo.
1: E é o Alexander que vai dar uma intimada.
3: Não foi nenhuma nem outra provocação dele.
0: Teve uma cama de gato no jogo do Bernard no Fagner. Cara, e aí eu vi, eu acho que o Bernard não é um jogador, nunca foi pra seleção.
3: Alegria nas pernas.
0: Mas ele foi um cara legal dessa vez, porque tem que ser coerente. Quando tu cobra muito de uma situação, ele divide com o Fagner e o Fagner passa por cima dele. Foi menos cama de gato do que do Cajor. Cara, ele parou o jogo, ele parou o jogo pra atender o Fagner. Isso. Na hora, ele parou o jogo, levantou os braços, levantou, e aí foi lá pedir desculpa pro Fagner. Não me lembro nem se levou o cartão amarelo, mas na hora ele parou, mesmo com o time dele no ataque. Ele pediu pros jogadores pararem. Aquilo ali foi galo pra usar o...
2: Cara, mas aqui... peraí, vamos aqui então.
5: O passado te condena. 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
3: O Alexander, ele é sorteado pro doping junto com o Caio Jorge. E aí o Alexander faz um vídeo filmando o Caio Jorge no doping e olha o que ele fala, Lele.
0: É forte.
6: Ô, Gondão. Papai tá aqui, ô, Gondão. Otário, fudido.
3: Papai tá aqui. Papai tá aqui, ô bundão, otário, fudido.
2: É, porque aí tá, né, cara? O problema é o cara falar o papai tá aqui, quando mete um gol, e depois tomar a virada. Aí tem que garantir.
3: Tem que aguentar. Não, meu, e o Caio Jorge aguentou, meu. Ele tava sentadinho assim, ele ouviu, aí o segurança meio que vem assim, mas aguentou, não deu.
1: Não, mas assim, ó, não dá pra um técnico ser tão...
2: Dá. Também acho.
1: Ah, eu vou usar burro.
3: Cagalhão.
1: Burro, cagalhão. Porque assim, ó, porque esses caras... Beleza, o Gerson pode estar cansado. Ok,
3: esse já ia sair com 11.
1: Ok, mas aí tu pega e fala assim, cara, os quentes do teu time, nessa hora, eles vão te ajudar.
0: Claro.
4: Até se for
1: Tu vai,

0: quieto.
1: Não, tu vai dizer pros caras assim, olha só, gurizada. Perdemos um, Matheus, ó, dá, vamos recompor aqui.
2: Caiu o Jorge, enreda vamos, lá na frente,
1: enreda
2: caiu.
1: Enreda lá, vai ficar no meio, tem que correr pra gente, pô, senão não vou passar, vai dar merda.
2: Não, e os guri que entraram, não sei nem se é guri, o Neyser, esse eu não lembrava dele, apareceu bom de bola. Yeah. E o Ken já correria, assim, ele é, marca, se entrega. Ele
3: é bom de bola.
2: Dribla, ele é bom de bola, acho que ele não tem 18 anos. Mas não compara, mas, não tem comparação.
3: Não dá pra tirar
2: com o Matheus Pereira e Caio Jorge.
1: Deixa o campo de caída, tu Neyser não pode.
3: Tem 21 anos.
2: É, então, era dois guri, uma correria, assim, mas, meu... Ficou disparelho. Aí, aí nessa hora que o Fred pega a bola, bota embaixo do braço e diz, eu vou resolver.
4: Cara,
2: mas
4: e ainda entra o Gustavo Scarpa no final.
5: Gustavo Scarpa. Eu nem lembrava que ele tava no grupo.
2: Ele tava pra ir pro São Paulo e não foi.
5: Meu, olha só, o gol do Fred ontem, ele tem um enquadramento pra chutar aquela bola, que ele tá completamente de lado, cara.
2: Ele tá torto.
5: Um jogador normal manda aquela bola da bandeirinha de escanteio. Não, porque tu não consegue enquadrar direito o corpo pra chutar. A gente vê isso com frequência aqui.
3: Não, os nossos jogadores reto pro goleiro, isso, eles erram.
5: Reto, eles erram. Cara, ele consegue virar, e ele já tava mal das pernas naquele momento ali.
2: Claro.
5: Ele já tava aqui só no... Dá pra mim, mas ele não tava correndo atrás de ninguém mais. Meu, ó... Vai sobrar no...
2: É porque o cara escora a bola pra ele e a bola passa dele.
5: Isso.
2: E aí ele precisa enquadrar todo o corpo errado, assim.
1: Mas é aquele idiota prateleiro.
2: O azar que deram, saudade do meu ex.
3: O azar que deram o Atlético e Cruzeiro nesse sorteio da...
4: Tá louco. Pô, mas outra coisa também ontem.
2: E o Cruzeiro agora tá só pelo Brasileirão, cara. Não tem mais nada pra fazer.
4: Ontem, eu não sei se vocês viram, mas o Atlético tinha uma gaveta de posts zoando o Cruzeiro, que era absurdo, de um minuto entrava no tweet. O melhor pra mim foi o Faz o K, de Caio Jorge, kkkkkk, cara.
5: É, não, mas...
4: É muito bom, quem tá com tempo vai lá e olha no Twitter deles.
5: Cara, os números do jogo, tudo bem que eles ficaram desproporcionais depois da expulsão, tá? O Galo termina o jogo com 28 conclusões a gol, 28 conclusões e 8 no gol. Só que antes da expulsão, cara, tava assim, ó.
2: 7-6, 7-8, 7, uma
5: coisa. Cara, tava uma loucura, cara.
2: Era lá e cá,
5: era lá e cá. E no primeiro tempo já tinha sido assim.
2: Quer ver
5: aqui, ó? No primeiro tempo, tá? Olha só que loucura. No primeiro tempo, o Galo já tinha 14 finalizações. Ou seja, a metade do jogo. No primeiro tempo, antes da expulsão.
2: E o Cruzeiro tinha tido umas quantas também.
5: O Cruzeiro teve 6 no primeiro tempo e 3 no gol. Tá? E o Galo teve 14, sendo 3 no gol. Aí no segundo tempo, o Galo teve mais 14. Ou seja, fez diferença a expulsão? Claro que fez. Mas no número... Cara, quando que a gente viu um Grenal...
2: Ah, faz tempo.
5: Aqui, ó. Com 28... 40 finalizações.
2: Faz tempo.
5: Bah, talvez
2: isso,
5: aquele...
2: Isso 3 que ainda atrás, teve aqui. Uns Grenais aí de 3-2 e tal. Teve o 4-2 no início do ano. Que gol de bastante chance e tal. Mas os últimos dois, somados os dois, não deve ter 20.
5: Cara, e era um jogo assim, ó, né? Quem tava vendo, eu tava assim, ó, cara, sentadinho, vinhozinho, relax, total.
2: Claro que
5: assim.
2: Até novembro muita coisa pode acontecer, né? Pode mudar o futebol como um todo, pro bem
4: futebol
2: e pro mal.
4: Né?
2: É, muito dinâmico, ainda mais em 2 meses, vai ter muita montanha-russa até lá.
5: É, não, mas...
2: Mas no atual momento não dá jogo.
1: É saranda.
2: Não
1: é
2: dá jogo, nem lá nem cá.
5: É.
3: Não, eu acho jogo. Que é mais provável o Galo jogar menos do que Grêmio e Inter evoluir.
2: É.
5: Eu duvido.
2: Eu ainda
5: não tem como
2: o
5: Galo jogar menos com o Fred.
3: Mas eu ainda acho mas que
2: é mais provável.
3: Cara, foi o segundo.
2: O Fred recém chegou.
1: Eu duvido que Grêmio e Inter melhorem.
3: Eu duvido mais que Grêmio e Inter melhorem.
5: Natan, foi o segundo jogo do Fred e ele botou o jogo no
3: bolso. Não, ok, mas tu sabe que tem todo o contexto. O jogador não joga, sei lá, se machuca.
5: O Fred carrega nas costas dele aquela parada contra a Croácia lá, velho, que eu acho um absurdo, cara. Tu culpar o jogador que perde a bola a 90 metros do gol, sendo que tu tem mais 9, 10 jogadores até a bola chegar no gol.
2: Pra mim, a cagada dele naquele lance ali foi a falta do futebol brasileiro pra ele. Aquele lance ali, ele era pra ter se deitado no chão e esperado... Foi falta.
3: É lá e cá. Copa América de 2004, os caras até hoje falam do D'Alessandro e do Tevez, que ficaram na bandeirinha de escanteio de ataque segurando o jogo. E perderam a bola e tomaram gol.
1: É mérito do Caio Adriano também, que acertou puta pombo.
3: Tem um amistoso também do Brasil com a Argentina e o Douglas, ele vai pra esse amistoso, ele perde uma bola, sobra pro Messi, ele vai lá e mata.
2: Como é que tu acha que vai ser o Grêmio de Renato Portaluppi na semifinal contra o Atlético?
1: Renato, tá preparado de novo?
2: Não, peraí que isso.
6: Eu assisti ontem
2: jogo. Brincadeira de ontem.
6: Eu já tô preparado. Tava estudando Atlético Mineiro, nosso próximo adversário.
2: É. Vai ser ou o Inter do Pezzolano ou o Grêmio do Renato contra o Atlético Mineiro na semifinal?
1: mas agora fez total sentido pra mim o mau futebol do Grêmio, né?
5: Por quê?
1: Quem tava escalando o Grêmio era o Luiz Castro de mentira, né?
3: Pois
1: não
3: é.
1: Era o...

0: quente.
1: Ah, pois é.
0: Era o Pedro Pilantra que tava escalando, agora tá explicando.
2: Era pelo WhatsApp ali o
0: treinamento. Claro, por isso que não.
3: Explica, Diver, explica.
0: Por isso que.
3: Explica.
0: Vai, contextualiza o que aconteceu.
3: Dependendo do golpe, não tem como,
2: cara. Depois eu tô errado.
0: Na boa, na moral, o do enamorado. Não é namorado, aconteceu. Não tem como. Tu vê o cara todo dia, irmão. Tu sabe o salário do cara.
3: Explica, velho. Explica. Hoje a polícia fez uma operação no Rio de Janeiro, em Itaperuna. Inclusive o Luciano Potter andou por lá, então nós temos que saber se ele não participou disso aí.
2: Provavelmente.
3: E prendeu um golpista. Que entre os vários golpes que ele deu, um deles era se passar pelo Luiz Castro. E ele tentou tirar um dinheiro do D'Alessandro, mas não conseguiu. Aí tentou tirar um dinheiro do Kahneman e não conseguiu. E
4: ele tentava tirar dinheiro dizendo que era pra doação.
3: E nas mensagens pro Kahneman, eu não sei se pra todos eles ele fazia a mesma coisa, acho que sim. Ele disse pro Kahneman chegar mais cedo no CT.
2: Ah, que ousadia.
3: Mas... pro enamorado, ele começa
0: quer
3: a conversar
0: falar com
3: namorado,
0: namorado, chega mais
2: Kahneman, o Kahneman, ele é muito mão de vaca, né?
3: É, pode ser. A apuração é do Humberto Trezzi, um dos maiores repórteres da história do Rio Grande do Sul, e ele conta ali que ele conversou, o golpista, com o enamorado, perguntando como é que ele estava. Foram 3 dias de conversa. E aí ele disse que ele tem um projeto social e tal, e que ele queria uma força do enamorado aí para dar umas cestas básicas. Era 70 cestas básicas, uma coisa assim. E o enamorado... fez o Pix por uma chave aleatória e aí caiu o dinheirinho na conta. Quanto? E o namorado, R$22 mil.
1: Porra, 70 cesta básica, R$22 mil. Mas que cesta básica é essa? Aqui,
0: tá cara.
2: Porra. Comida tem premium, né?
0: Estão botando barilo na cesta básica.
1: R$22 mil, 70 cesta básica? Não, para um pouquinho.
3: Ah, não, desculpa, 300 cestas básicas.
1: Bom.
3: É invertiu os coisas. É 300 cestas básicas.
1: 70 pila cada um, fechou?
2: Não, 75.
0: Você namorado caiu num golpe, mas também não vai dar golpe também, né? É tipo 70 a 22 mil, tá louco?
5: Não, mas é 22 mil. Tem que ser bom de coração também, vamos, né?
0: Não. Ele tem...
5: diabo, ele pensou, pô, vou ser legal aqui, vou ajudar numa
1: quanto
5: casa
1: ganha o namorado?
3: Não sei, cara, mas se não faz falta 22 mil assim, deve estar bem, né?
1: Ah, se não é, a doação.
4: É sacanagem, tá? Vou deixar bem claro que é sacanagem.
1: Pô,
4: não, calma, tá?
2: Humor.
4: Porque aí vem
3: pode fazer.
4: Vem essa manchete, tá? Golpista preso passar por Luiz Castro, tirou 22 mil de namorado. E em cima, em GZH, tá... Barcelos fica em Porto Alegre para arrecadar recursos e quitar a dívida com os jogadores do Inter. Aí o comentário do amigo meu colorado é: não dá para dizer que o Barcelos não tentou.
1: Bom, aliás, cara ontem...
3: mas assim, vamos lá. Só vamos uma lá. Coisa assim, vale para namorar, mas vale para qualquer jogador de futebol. Cara, se tu tem acesso a um contato com o cara que tá te pedindo, porque deve ter, sinceramente. Sim. O cara tem um monte de jogador que faz ação.
4: Claro,
3: tem um monte. Mas se tu tem um mínimo acesso ao cara...
0: Pergunta.
3: De repente pergunta pro
2: no
3: cara.
2: No vestiário. Ô, Diver, não deve ter um grupo do WhatsApp do Grêmio? E não tem um contato ali verdadeiro do Luiz Castro?
3: É provável, né, Nathan? Mas assim, se for 3 dias de conversa, lá no segundo dia, tipo, mister, tá na mão, tá? Vou depositar ali pro senhor, tá? Fica tranquilo.
2: Bem de cantinho, pegou.
4: Eu queria o bastidor de quem porque se deu conta que não era o Luiz Castro.
5: Porque ele
4: não...
5: o bastidor da conversa, como é que veio esse texto?
3: Eu acho que era por texto ou por áudio.
5: Não, mas como é que é o texto? É aquele não, que nem é texto, a gente recebe no SMS?
2: Mas o Kahneman perguntou pra ele, não foi?
1: Ah, mas ó, meu.
2: O Kahneman, ele desconfiou porque ele pediu pra treinar mais cedo e aí o Kahneman foi falar com o Luiz Castro. Se eu não me engano, na matéria diz isso.
0: O que é? Perguntou, tá? Por que eu tenho que vir mais cedo?
2: Porque eu tenho que vir mais cedo. E aí, não, mas... WhatsApp.
1: Mas fica nítido que dá algum ruído de comunicação do grupo do Grêmio.
2: Tá ruim, né?
0: Eu vou te falar, o enamorado.
5: O Luiz Castro podia ter postado no story do Instagram também. Estão se passando por mim e um print da
0: conversa. É golpe.
1: Pô.
0: E ele podia botar a foto da escalação que ele tá colocando. Estão se passando por mim, galera. Não sou eu que tô escalando isso aqui. Que é a única explicação, né? Mas enfim. Mas o enamorado, pelo menos agora a gente nota que ele tem um baita coração,
3: um
0: né?
3: Coração.
0: A gente não, eu já não vou vaiar ele mais.
4: Ele é enamorado,
0: velho. É inocente. É inocente, né?
3: Por isso que a gente pode fala malícia.
0: Por isso que
3: da instrução, de prestar atenção.
4: A língua.
3: De aprender a cultura do local, não essas coisas quem? Todas aí, cara.
2: Será que tem alguém do ladinho dele instruindo ele?
3: Isso. Quando a gente fala que o jogador de futebol tem um monte de gente pra ajudar, pro cara só pensar em jogar bola, não pensar em outras coisas burocráticas da vida.
2: Noite.
3: Entre elas tem que estar isso aí, cara. Tu não pode...
0: Qual é o número da
3: pelo
0: camisa
3: menos
0: namorada?
3: Perguntar pro Luiz Castro.
0: Vamos botar 22 nele agora. Naquele
2: tem
0: corpo.
2: Pessoas que são mais descoladas, vão para outros lugares e conseguem se sair bem. tem outras pessoas que não. E essas pessoas também podem ser jogadores de futebol.
3: Mas claro, mas aí que tá.
5: O golpe 99,
3: tá
5: aí. 99, namorado.
0: Ah, não tinha que dar 22 pra ele. Agora é homenagear, porque os caras vão ir lá escrever pra ele.
5: Hoje, bem pequenininho embaixo.
3: Dois com a inteligência. Nos velhos tempos, os torcedores
0: do Inter,
3: com a faixinha, 22, faz o Pix pra
0: faz nós. O Pix, ah, isso aí. Faz o Pix.
3: Ah, não, vocês têm que ir, velho.
5: Não, mas tem que usar isso.
2: Mas se o Grêmio passar na Copa do Brasil, tem sempre a piada do Pix da Copa do Brasil
0: tem
2: também.
0: Tem que ser a cara da namorada.
2: Tem que ser a cara da namorada.
3: A cara da namorada segurando a parte.
2: Tô dando ideia aí, tô dando ideia.
0: Aí, obviamente, olha, o Luiz Castro deve ter dado um dinheiro pro meu namorado de volta. Deve ter visto os caras que eu tenho dinheiro também. 22 não é nada.
4: Ah,
0: é
4: meu, se é entre nós, a gente folga no cara.
0: Não, mas acho que não folgaram, doutor. Tu acha que no vestiário não folgaram, né, namorado?
4: É isso que eu tô querendo dizer.
0: Fala, gringo!
4: Eu acho que devolveram, acho que agora ele é o 22.
1: Aquela vez que a gente veio do churrasco do Potter lá.
4: Do Gil Lisboa.
1: O Gil Lisboa caiu que nem um pato.
4: Pagou R$800 no churrasco na casa do Potter.
0: Era tipo, era 80, não era?
4: Era 80, e aí o Potter fala 800, fala 80, e o Gil entende 800. E aí o Potter, de sacanagem, olha pra ele e diz, meu, é 800. Ah. E o Gil falou, sério?
1: Tu comeu Wagyu?
4: E aí o Potter diz, tu comeu Wagyu? Tu acha não, que é quanto Wagyu. Quilo do Wagyu? E o Gil mangolão diz, tá bem. E aí o Potter fica botando uma pressão, entrando na mente. Ô, meu, tu não vai pagar?
3: Ah, e aí nós começamos a fazer o...
4: O print. Ó, eu já fiz o... Aí os caras fizeram um print fake, velho. Os caras são foda também. Na época que não tinha IA, velho. A gente apagou no Paint, sei
3: não,
4: lá.
3: Não. Era antes de enviar... Tu fazia o print da tela antes de enviar. Isso. E aí mostrava pra ele.
4: Aí nós mostrava pro Gil. Gil, olha aqui, eu já fiz 800.
5: Daí o Gil pagou o churrasco todo mundo.
4: Exatamente.
0: Mas é...
4: Não, e aí ninguém devolveu. E aí no outro dia ele diz, viajaram na minha, que era 800. Ele falou, meu... E aí o Potter dizia, meu, eu não vou te devolver, pra tu deixar de ser otário.
3: E aí ele mandou uma mensagem pro pai dele, te lembra?
4: Exatamente.
3: Ah, pai. Ah, viu aqui no Potter, nada a ver esse churrasco dele aqui, tá? Tava bom e tudo, mas pô, R$800, churrasco de rico aí.
4: E o pai dele dizendo, mas Giovanni, como é que tu paga R$800 no churrasco, Giovanni? Da onde isso? Tá errado, é óbvio que tá errado, Giovanni.
2: Mas hoje ele conseguiria pagar R$800 pelo no churrasco.
0: Não, hoje. Não, mas aqui o problema do Gil...
4: Ele ainda é mão de vaca.
0: Posso um negócio? O problema do Gil, pra quem conhece Gente. Ele, que é o nosso caso, é o seguinte. Extraordinário comediante, o cara de visão e tal.
3: Gente boa.
0: Gente boa.
3: Bom de bola.
0: Meu irmão, já levei a 300 vezes a Rio Grande, já me queimou o sofá, já fez de tudo, já levei em lugar que não devia, enfim, tudo mais. Só que o seguinte, o Gil, ele só se veste como malandro. O Gil é um abobado.
4: Ele é um guri de apartamento.
0: Ele é um guri de apartamento que ele, eu morei no Sarandi. Então, tu só morou longe.
4: Ele não saiu de casa.
0: Não sai de casa, só videogame, não mente pra mim, entendeu? Então a minha, nós não engana. Aí ele fica, o cara do trap. Não,
2: mas... ele fez até louvor.
0: Agora, né? Não, isso aí não é
2: cão. Fez louvor, até louvor.
0: Fez louvor e tudo.
2: E já eu tava na igreja, tava cantando uma música do Gil Lisboa?
3: Não. Eu quero ir nessa tua igreja aí.
4: Por que tu acha que não tem assim?
1: Olha aqui, ó, nós vamos para o intervalo, já vai bater o sinal de 11h30, lembrando que em época de horário político, bola tem que terminar mais cedo, 11h54, para ser bem preciso. A gente volta daqui a pouquinho para falar um pouco, né, da projeção do Grenal, também vamos falar da inauguração da estátua do Abel ontem. Já voltamos com o Bola nas Costas ao sinal do meio-dia. Voltamos. Meio-dia não, 11h30, no caso.
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12: Atlântida, Rádio das Nossas Vidas, tá de volta o Bola. Faltando 25 para o meio-dia. Vamos aqui com um quadro muito querido deste programa aqui, ó.
13: Ele tem pinta de gol, ele tem jeito de gol, é abraço de gol. Inacreditável.
12: Abraço de gol! Eu quero mandar um abraço de gol especialíssimo hoje aqui para um cara que trabalha na segurança ali do coração do gigante ali, o Marcos. Eu tava saindo do último jogo do Inter, que eu fui ali contra o Galo, e ele falou, pô, meu, manda um abraço lá no Bola, lá pra mim, Marcos, e toda a galera da segurança aqui do Coração do Gigante. Então tá mandado um abraço, obrigado pra galera que trabalha no jogo ali. Especial...
14: Marcos não é um cara que tem um vozeirão, assim?
12: Pô, cara...
14: Tem um cara que é Marcos, que
12: alô, Leandro,
14: chega ali no estacionamento de imprensa, ele sempre fala com a gente, tem um vozeirão.
12: Eu tava tão puto saindo daquele jogo que eu não lembro o tom de voz dele, mas eu só anotei aqui.
14: Ele chama,
12: né,
14: muita atenção.
12: Reforçar aqui um abraço, já que eu falei da galera da segurança ali do Coração do Gigante, mandar um abraço também pro meu bruxo Bira Sagaz, do marketing do Inter.
15: Ah, abraço.
12: O Bira, cara. Velho.
15: Saudade de você, hein?
12: Gente, o boa. Bira, cara, além de ser um cara gente boa, o Bira é daqueles funcionários do Inter, assim, cara, que são assim, ó, absolutamente apaixonados pelo clube, sabe? O cara tá lá trabalhando, dando a vida, independente do momento que o clube tá, independente da diretoria que tá lá, movimento político, é aqueles que a gente costuma realmente ver, assim, funcionário mesmo, padrão, assim, sabe?
14: E choro de gente boa.
12: E foi um dos

0: principais responsáveis pelo projeto da estátua do Abel sair do papel e ser efetivado, como foi ontem.
1: Muito forte.
0: Eu não pude ir lá ontem, porque eu estava gravando um episódio do meu podcast ontem, com uma agenda que já estava organizada. Deu a coincidência de ser no horário do não pude na inauguração da estátua. Então. Mas, cara, vi as imagens, vi a emoção do Abel e quero parabenizar todos os envolvidos, porque realmente, finalmente nós temos uma estátua bonita. Num estádio em Porto Alegre.
1: E uma homenagem feita digna, em vida, né? Isso é muito forte.
0: A homenagem feita em vida para um cara
1: que merece.
0: Que é o maior Abel do futebol brasileiro, né? Apesar de querem me plantar que tem outro Abel aí que é o maior. Não, o maior Abel do futebol brasileiro é o Abel Braga, tá? O resto é.
2: É, a estátua mais bonita do Beira Rio. Não vem falar do Porto Alegre. Não. Fala só um pouquinho. Fala da tua aí, um momento de vocês.
0: Não, mas vocês já admitiram que a do Pedro Rocha é mais bonita que a do Portaluppi? Vocês já admitiram isso aqui nesse microfone?
2: Não, eu não admiti nada. É muito bem feito. Eu gosto do Renato. O Adams falou e nem tá aqui. É? Mas vamos falar do Abel. Fala do Abel mesmo de vocês aí.
0: A estátua tá ali. Do lado da estátua do Fernandão. E então, saudar aqui todos os envolvidos, mas em especial no nome do Bira. Beijo, Bira!
1: Beijo pro Bira. Mas eu tenho uma dúvida. Vai ficar assim com acesso? Porque a estátua do Fernandão, tu não consegue chegar nela. Ela é mais alta, né? E ela tem também um canteiro. Eu acho legal isso aí, da estátua ser acessível, sabe? Assim, ó. Ah, vamos ali tocar no pé do Abel ali pra dar sorte, sabe? Sim. E depois vai desgastando. Eu acho legal isso. Sim.
2: Sim. Mas ela também pode ter um lado ruim também, né? Do Renato, ela também, tu não consegue chegar nela. Tem um... Sim.
0: É, o problema não é quem quer chegar pra fazer um carinho, dar um beijo, tirar
2: uma foto.
0: Uma bobada,
3: vai chegar
0: pra tentar fazer alguma merda.
3: Bom, no Grêmio teve na Calçada da Fama
2: do Roger, os caras detonaram. Então, os bons pagam pelo mal.
4: Mas deixa eu fazer uma menção também, já que a gente falou de marketing. É o marketing do Juventude, que na última semana
0: teve
4: uma aula assim, ó, fenomenal.
1: De novo.
4: Ontem, né, daí jogamos com essa camisa. Fez uma parceria com a Parmalat para os próximos dois jogos, então para o jogo de ontem e para o próximo jogo contra o Atlético Goianiense. E aí, refez, assim, né? Fez uma releitura da camisa mais impactante, né, do Juventude, que foi da época em que o Juventude era apoiado pela Parmalat e conquistou tudo o que tem.
0: Eu não gosto
4: até
0: de
4: hoje. E aí fez um vídeo muito legal na rede social também, para quem não viu, recomendo que vá lá olhar, de um. Como se fosse um senhorzinho, um avô. De duas criancinhas, aí elas chegam, abrem a caixa, olham ali a camisa e perguntam o que é essa camisa, o que é que tá escrito aqui. E aí, assim, achei uma baita de uma sacada do Juventude. Vou ter que abrir minha mão, né, e comprar essa camisa aí, porque...
1: Não, Juventude vai te mandar.
2: Alô,
1: departamento de marketing do Juventude, que tá sendo elogiado, porque a gente também lembrou a campanha do Nenê. Lembra quando o Nenê renovou o contrato, que foi aula também? Que
2: ele se renovou e tal.
4: Na época eu falei, né, se
1: o
4: marketing
1: entrasse
4: em campo,
1: Não, agora, departamento
4: o
1: marketing
4: e o time estão alinhados.
1: Vai nos mandar uma camiseta aqui pro Bola pra gente usar esse revezar e uma pra ti, né? Então,
2: até porque toda sexta-feira no arroba Carol Freitas, jornalista, tem ali um momento ali da biscoitada ali que ela, que ela ali faz, que ela faz ali o esquema dela e tal.
3: O esquema dela.
4: Pô, tem muito conteúdo também, você só exalta a biscoitagem, né?
1: Tem muita camisa de time, eu me assusto.
4: Tem mais de 100.
2: Olha aí, a gente sabe até referência no futebol feminino no país, não é só no Rio Grande do Sul.
1: Referência em camisa de time, tu.
0: Hoje à noite temos mais dois jogos pela Copa do Brasil, 21h30, um jogo que basicamente é pra cumprir tabela, ou não?
3: Ah, é.
4: Pra ser feliz, disse o Neymar, né?
3: Pra se divertir.
4: Tá, tem uma de Haaland.
0: É. Santos e Palmeiras na Vila Belmiro, 21h30, tá 3x0 pro Palmeiras no agregado.
1: Já é 3x0 Santos e o Santos passa nos pênaltis.
2: Um golzinho cedo já dá coisinha. É.
4: Botou isso no placar do Bola? Não?
1: Botei.
4: Tu mandou pro Bruno?
1: Pode perguntar pra ele.
0: No mesmo horário...
4: Bom, botei Vitória do Palmeiras, vou te passar.
0: No mesmo horário tem Vitória e Vasco da Gama lá no Barradão.
1: Aí pode ter entretenimento.
0: O jogo está 1x0 para o Vasco, né? E lembrando que o Vitória é em casa.
1: É muito forte.
0: Eliminou duas vezes, né? Eliminou o Flamengo, né?
4: E o Atlético Paranaense.
0: E o Atlético Paranaense, então, né?
1: E o Atlético Paranaense, ele saiu levando 2x0.
3: Ah, tu não elimina o Flamengo e depois cai pro Vasco, né?
2: Por que não, cara?
0: Bah, é ruim. Isso aí é uma coisa meio Inter. O Inter é meio assim.
4: É verdade. É. Não, respeito o professor Jair Ventura, ele vai fazer.
0: É?
4: Vai fazer a dele hoje. Vai classificar. Eu apostei nele no bolão lá.
3: Alguma coisa acertou o Gomes aí.
2: Então, o Inter é o time que elimina o City e cai pro...
0: Não, ganha no Barcelona
2: e vai jogar bem. Veteranos.
0: É isso aí.
2: Veteranos da Ubra.
0: Mas enfim, tá. E daí amanhã, daí 20 horas aí, sim, o bicho vai pegar, né? Você começar a falar disso, cara.
2: Eu queria mandar um abraço de gol e passou rebatido e bateu.
1: Passou rebatido.
0: Pode de novo,
1: tem jeito de gol. É abraço de gol.
0: Tá de olho fechado. Inacreditável. Não, abraço de gol, Léo.
2: abraço pro Eduardo, que é motorista 99 e me trouxe aqui na firma. Aê. Nos ouve todos os dias. E abraço pro nosso brother Gabriel da New Balance.
0: My eggs.
2: Que amanhã vai estar recebendo toda a galera aqui da Atlântida no camarote da New Balance pra ver.
0: Toda a galera da Atlântida nos ovos, né, cara?
1: Não, não, eu não vou. Eu também não vou. Não,
3: mas... Todos os gremistas.
0: Então, todos os gremistas da Atlântida.
2: Viu como é bom falar certinho as coisas? Todos os gremistas da Atlântida.
3: Carol. Ah, não, Carol era.
2: Carol não vai, Carol disse que não pode ir nesse.
1: Estarei na cabine.
4: O último Grenal eu nem assisti, só apenas ouvi. Ah, tava uma beleza pra treinar na academia. Todo mundo assistindo o Grenal e eu apenas ouvindo.
0: De velho. Pedro Ernesto. Abraço de gol. Alguém tem mais?
1: Não, encerramos.
3: Eu tenho pro Jonathan Ferreira.
0: Então, não deu tempo aí.
1: Jonathan Ferreira. Gabriel Lourenço, ontem, dia 1 de setembro, ele ganhou o Contender Series do Dana White.
2: Ganhou
1: o
2: Contender?
1: E é gaúcho de Roca Salles e acabou de assinar contrato com o UFC.
5: É, faz brincadeirinha com ele aí.
1: Então, um abraço. Posso,
3: brinca.
1: Então, um abraço pro Gabriel Lourenço, que o Diego Lourenço tá mandando. Então, agora o Rio Grande do Sul tem o representante no UFC.
3: Não apanha do cara.
5: Que fique claro, quem fez brincadeirinha com o cara foi só o Léo Oliveira.
0: Pô, e já deixamos um convite. Já deixamos um convite pra ele vir aqui. Pô, quando tiver por aqui, né?
3: Rádio UFC. Fazer uma luvinha?
2: Isso vem em novembro, apenas semana.
1: Contigo que tá treinando?
3: Ah, eu tô forte.
1: Aí ele postou. Ai, olha essa postura na academia.
4: Tchau, Marcelo. Assim,
3: sempre forte aqui, cara.
0: Pô, não, Jonathan, tá melhor.
3: Fazer, cara, eu vi uma foto ontem.
5: Só pra iniciado, hein? Tu é do.
3: Ah, eu me atiro.
2: Não, ele ouviu, ainda ouve a gente falar com o Guri aqui de fazer uma luvinha. Ele ouve aqui, o cara fala que eu vou dar uma luvinha.
3: Não, fazer a luvinha é brigar com o cara, eu sei, cara.
2: Não é brigar, cara, é treinar, cara. Ninguém briga, cara.
1: Ninguém briga, é tu luta.
3: Eu gosto de brigar.
1: Ô, meu.
4: Mas o Natan faria isso pelo entretenimento das redes sociais.
1: Os caras são muito mau caráter, meu. Ontem o Natan mandou, eu vou falar, mandando no nosso grupo interno. Fotinho dele com o pai Danilo. Ele disse, bah, cara, me pega muito que no dia que a gente anunciou que o pai Danilo morreu, é uma foto comigo. Né? E a gente tava rindo. E aí o amigão dele ali falou.
2: Não falei nada.
1: Ó, na época que tu não treinava, tu tava mais magro.
2: Mas engordou.
4: Mas é músculo, né?
2: Tu tava melhor.
4: Forte. É massa muscular.
3: Eu fico colocando o Léo pra baixo, né?
1: É isso. Aí eu comecei a rir, eu falei, pau, meu. Coitado, cara.
0: Vamos lá, Léo. O que a gente tem de informação... Informação.
1: Tá
0: pra amanhã. Eu sei que tá todo mundo tentando não debater amanhã, mas eu vou trazer o debate pra mim.
1: Mano a mano.
5: Eu acho difícil fazer
3: Mateus
5: mano a mano
3: Cunha
5: hoje.
3: Ou Everton?
5: É, esses estão confirmados. Porra,
4: mas aí.
5: Mas por exemplo.
4: Everton, né? não
5: sei se vai ser o Diego Caio, lateral do Grêmio. Por isso que eu acho que hoje ainda é difícil fazer um mano a mano. Porque o treino de hoje é que vai definir
2: coletivo
5: time, saber quem tá em condições. Por exemplo, o Diego Caio, sinceramente, ele conseguiu terminar o Grenal porque ele tava na adrenalina do jogo, ele tá quente, ele...
0: Ah, depois que esfria...
5: Ele tirou o ombro do lugar, né?
0: Sim.
5: Então, tanto que ele não tava cobrando lateral e uma hora um jogador que tava por ali, não me lembro qual era, não percebeu que ele não podia cobrar lateral.
3: Hangle.
5: E o juiz levantou, começou a contar e o cara teve que bater o lateral meio de qualquer jeito, assim. Então, eu não sei se o Diego Caio vai jogar, não sei se o Amuso vai poder jogar...
3: Ô, Diver, acho que
5: não
3: até...
5: sei se o Giovanni Cabral vai poder jogar. E aí, sem esses aí, muda bastante o desenho.
3: Eu acho que até explico por que o João Pedro entrou no último jogo.
5: Talvez pra pegar um pouco de ritmo, talvez tenha que ir pro sacrifício no Grenal. Jogar o João Pedro na lateral direita, jogar o Pavon no ataque, jogar... não sei se o TT...
0: Qual é o posicionamento que o Pavon não jogou no Grêmio ainda?
1: No gol. O Pavon é o Jorge Henrique do Inter, lembra?
5: É o Vitinho atual, joga em todos os lugares do campo. Eu tô achando sinceramente que vai jogar o João Pedro na lateral e vai jogar o Pavon no ataque com o TT ou com o Enamorado.
2: Não mexe onde tá certinho.
3: O cara voltou a jogar agora, o João Pedro.
0: O gremista não aprovou, Zé.
2: Não. Tu viu o Grêmio Chape?
5: O outro...
3: Eu acho que o Caio não vai pro jogo.
5: O outro cenário é jogar o Pavon na lateral direita.
1: E o Marcos Rocha.
5: E aí jogar os dois. O Pavon, o Enamorado e o TT.
2: Tá montando
5: o
2: nosso time de showball.
3: Eu acho que pode ser isso, cara.
5: É, não duvido também.
2: Pode ser.
5: São as alternativas que tem.
2: Não existe. Pelo pouco que eu vi dele contra a Chape, não tem como o João Pedro jogar. Inclusive, a gente comentou isso aqui na segunda-feira, que o João Pedro entrou em campo e a gente ficou...
3: Quem é esse cara?
5: Tem que entender
2: quem é. E eu também demorei a entender, porque a pila do meu rádio acabou.
5: Ele não pode ter entrado pra ganhar ritmo. Não, isso. Exatamente.
3: Mas não ganhou.
2: Não ganhou. Olha só que legal.
3: Ganhou um pouco o ritmo.
2: Tu olhou, tu botou e viu. Não dá.
3: E não é que vai jogar, sei lá, contra a Chapecoense. O Inter, um Grenal, num clássico, mata-mata.
2: Mas do lado mais forte é a esquerda.
0: Mas é o que eu digo às vezes com relação ao Pezzolano, cara. Quando o cara não tem o que fazer, ele tem que botar os
3: atletas. Tem, o Pavon e coloca um dos pontas
2: no ataque. Tu vai botar um lateral que não tem jogo, que não

0: joga, que tá pesado, que tá sem ritmo, pra enfrentar o melhor lá do teu adversário, que é o lado esquerdo.
1: Tá, mas o que eu quero dizer é o seguinte, cara. O cara tá ali, tá? Tentaram negociar, não conseguiram. Ele tá ali. Ele tá vendo que tem um jogador machucado e ele precisa de opções. Aí, na véspera do Grenal, ele tem um jogo contra o Lanterna do campeonato. Bota nesse
0: não,
1: jogo.
0: Não, tudo bem, Mertens, viu que não dá.
2: É, bom, tem uma coisa muito importante.
0: Se, também não botar o Gustavo Martins direito aí, também.
2: Se for. Ah, mas aí quem vai. Bom.
3: Não, mas vai ser o Pavão na direita.
0: Mas vale não, não, tem que ganhar o tá, jogo. Mas tu lembra que o Gustavo Martins já jogou na direita em alguns momentos? Não, não fez nada.
4: Aí acho que não.
0: Vou botar três zagueiros, então.
1: É que também tem outra coisa, né? Ele não sabe como é que, em tese,
0: nem o
1: como
0: Pesolano.
1: É que o Inter vai sair jogando.
0: Talvez nem o Pesolano.
4: Eu não sei se...
2: Provavelmente.
4: Ele nem daqui a Pesolano, pouco sabe. Não coloca o Kahneman ao invés do Gustavo Martins.
2: Mas o cara acabou de fazer dois gols, cara.
4: Tá, mas a função dele tem... é defender, né?
0: O Kahneman não foi mais ser treinar. Não vai botar.
2: Não, não, o Kahneman descobriu que era
0: o... Não, o Kahneman foi o...
4: Kahneman é esperto.
0: O
4: Kahneman é
0: esperto. O Kahneman grisou.
1: Hoje, por exemplo...
2: Tem uma coisa muito importante que, se for jogar o TT de titular... O TT tem que fazer, vai ter que dar uma força.
4: Vamos lá, né, TT?
2: Ele vai ter que dar uma força de marcação. Ele ajuda pouco, né? E é um lado em que o Inter costuma ir relativamente bem. Se é que tem algum ataque do Inter, porque o ataque do Inter é muito ineficiente, mas o TT vai ter que dar uma força. E até agora, nessa parte do ano, por mais que a gente jogue uma bola pro TT e o cara sabe jogar bola. Óbvio que ele sabe jogar bola. Mas ele tá jogando pouco futebol e mais bola. Futebol, eu quero dizer, o cara tem que cumprir, tem que marcar, tem que acompanhar, tem que fechar espaço, tem que ser solidário. E ele tem sido pouco, mano. Tanto que
4: o namorado
2: no primeiro Grenal ele nem entrou.
0: 22 mil deu pro Luiz Castro Cover, né? Um cara de solidário.
2: É.
0: Não dá pra dizer, que ele não ajuda.
2: É verdade. Então ajudou, tô nessa dúvida. Acho que as outras posições, não sei se tem tanta. O meio-campo do Grêmio deve ser o mesmo do primeiro Grenal, né? O
0: Croata sai jogando, tu acha?
2: Sim.
0: Mas aí que tá, olha que louco. Tu tá falando que o TT não ajuda. E o Croata também não marca. Eu vou pro jogo com dois caras que não marcam.
2: Por isso que vai ter. Ou tem um processo de convencimento no TT de que ele tem que dar uma força defensiva. Tá. Ou.
1: É, porque
2: ele não pode esperar só que ele diz que ele
1: porque no primeiro Grenal, o Vijagra pegava a bola e ele procurava pra quem tocar, ele não tinha pra quem, ele não achava.
0: Tá, mas aí tu tem um Grêmio numa postura diferente, sem propor o jogo.
1: Mas isso que eu tô dizendo. Agora inverte. O Grêmio vai propor o jogo.
0: Um pouquinho mais.
1: E o Vijagra, eu acredito que ele vai entrar com pelo menos o Thiago Maia ou o Bruno Henrique.
3: Não, acho que o Alan Patrick vai entrar nesse...
1: Eu, o Alan Patrick.
0: Mas lá na frente?
4: Será que sai
1: jogando? Não, no meio, que seja pra ser esse cara. Porque quando o Vijagra pegava a bola, que ele chegava a sinalizar com os braços, que ele é um maravilhoso camisa 5 e tal, mas ele não é o cara do passe lá do... Eu odeio esses termos, mas tipo...
3: Não, ele tem ele tem uma saída de bola qualificada, mas ele não pode ser o criador do time.
1: Exatamente, ele não é o cara que vai dar o passe para o gol. Não vai botar na cara. Quem faz isso é o Alan Patrick.
3: Por isso
1: o Thiago Maia fez isso agora.
0: Tá, mas aí o problema de vocês é quem o Alan Patrick bota na cara do gol.
2: Se eu fosse
0: ele o Pezzolano... Ele tem que jogar pra ele mesmo.
2: Se eu fosse o Pezzolano, eu escalaria... Só dessa vez, pelo menos por um pedaço do jogo, já que tem o Vitinho e pode fazer essas duas coisas aí, eu jogaria com o Bruno Gomes, com o Maripan, Mercado e Matheus Bahia. Fazia uma linha de 4 e não de 5 dessa vez.
1: Ok. Vijagra.
2: Vijagra. Bruno Henrique e Thiago Maia. Alô, Bernabé de um lado.
1: Vitinho
2: do outro
1: e o Alan Patrick nessa última. E o Carboneiro deixa pro segundo tempo.
2: Carboneiro,
1: porque, por exemplo, o Carboneiro entrou bem, entre aspas, contra o Bahia, porque o Carboneiro tem uma vantagem que eu não vejo ele ter hoje em dia quando ele sai jogando. É como ele
4: aéreo.
1: É assim, aéreo, mas ele é um cara de velocidade. Daqui a pouco. Pô, e o Grêmio, cara, ao que tem parecido nos jogos, o Grêmio do último quarto, assim, segunda metade do segundo tempo. Metade do segundo tempo.
2: Ele cansa muito.
1: Ele cansa. É. Então aí tu tem uma arma pra fazer, porque o Carboneiro desde o início do jogo a gente já viu que não dá.
2: E se o Pezzolano, no último Grenal, ele escalou o Caleb como um ala direito, porque ele não queria que a bola circulasse no meio pra não perder a bola.
1: Não deu, né?
2: Porque ele tinha. Ele
1: perdeu
2: disse
1: a
2: que
1: bola.
2: O forte do Grêmio era recuperar a bola no meio-campo e atacar e contra-atacar. Se eu fosse ele, eu preencheria o meio campo. Bota mais um jogador no meio campo, no miolo do campo.
1: Óbvio.
2: E aí tenta não perder a bola ali, ou quando perder a bola ali, tentar recuperar no meio campo e deixa os dois jogadores soltos. Isso eu concordo com ele. Eu acho que o jogo é o oposto do primeiro.
1: Sim.
2: É o Grêmio que vai tentar, porque tá 0-0.
1: Sim.
2: Ah, o Grêmio, se for pros pênaltis, o Grêmio tem mais vantagem? Eu acho que sim. Acho que o Grêmio tem mais vantagem se for pros pênaltis. O goleiro do Grêmio é mais acostumado a defender pênaltis. Ele é mais experiente, ele era da seleção brasileira e tal. Mas não é uma garantia, porque o teu goleiro pode pegar 3 pênaltis e o teu jogador erra 4. Não, não quer dizer muito, né? Então,
0: o Grêmio ganhou um campeonato gaúcho em 2019 assim, né? O Grêmio...
2: O Grêmio pegou

0: Vamos ver aqui.
1: Cara, o meu organizador do bolão não sabe.
2: Me mandou ontem antes de começar. Me mandou ontem às 6 da tarde, 7 da noite.
3: Um dia.
4: Não, era muito tarde, era 8 da noite.
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0: Vamos ver aqui o jogo 19h30. Sim, a CBF não colocaria o mesmo horário do
2: Brasil.
0: Aliás, falando em horário, a CBF ontem divulgou o horário do Grenal do Brasileirão, viu? É no sábado 11. Desculpa. É, sábado, não, domingo. Cinco,
1: domingo, 5 e meia.
0: Domingo 11 de outubro, 5h30 da tarde, véspera de feriado. Bolão do bola pra Tintas Killing. Quem entende, pinta com Tintas Killing. Então vamos lá.
2: Tintas Killing.
0: 19h30, rapidão. 19h30, Flamengo e Mirassol.
2: 5-1 Flamengo.
8: 6-0 Flamengo.
4: Meu Deus.
3: 4-0 Flamengo.
1: 2-1 Flamengo.
4: 2-0 Flamengo.
0: 3-0 pro Flamengo. 21h30, Vitória e Vasco.
1: 3-1 pro Vitória.
2: 1-0 Vitória.
4: 2-0 Vitória.
3: 2-0 Vitória.
8: 1-0 Vasco.
0: 2-0 Vitória. E 21h30 também, Santos e Palmeiras da Vila Belmiro.
2: 3-0 Santos.
4: 2-1 pro Palmeiras.
3: 2-0 Santos.
2: 1-1.
8: Na cabeça, 2-1 Santos.
2: 3-0 Santos, Santos classifica e poupa jogadores pra enfrentar o Inter no final de semana.
3: Ah, tá. Uhum.
4: Ah, tinha que ter uma expectativa.
3: Não vai ter.
2: Eu tô pensando só no Inter.
0: 2-1 pro Santos é o meu palpite. Então, Brasileirão, 19h30, hoje jogo atrasado. Depois, 21h30, Copa do Brasil. E amanhã, meu
8: amigo. Amanhã.
0: Tudo é Grenal da Copa do Brasil. E o Bola estará aqui às 11 horas. Tchau, vem aí.
3: Tá na arena, hein?
0: Vem aí o horário político depois do Escorama.
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2: Que bom, você chegou. Discorama. Todo mundo tá ouvindo o Discorama. Segue a viagem. 27 minutos para uma da tarde. Bom início de tarde. Quarta-feira para você colado na Atlântida. Solzinho no Rio Grande do Sul. Calorzinho voltando.

música de 1973, Tim Maia. Tim Maia interpreta a música que, na real, é composta por Edson Trindade, eternizada na voz do Tim Maia, pra sempre, completamente atemporal. Todo mundo sabe cantar esse som do Tim Maia. Gostava tanto de você. Abri a segunda meia hora do Discorama. 23 minutos pra uma. Falei agora há pouco na primavera. Setembro é primavera. E aí lembrei desse balancinho gostosinho do Earth, Wind and

reclamação de ouvinte no arroba Real Fetter no Insta. O que aconteceu com o Discorama entre meio-dia e meio-dia e 25? É horário político, brother. E sister. É propaganda eleitoral obrigatória. Todas as rádios e televisões, concessões públicas, canais de rádio e TV têm que apresentar a propaganda política. Mas aí o que, que tu faz? 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Cafuné da Xadé pra gente ouvir no Discorama. O nome do som é Your Love is King.

pena que essa música só tem 3 minutos e meio. Podia ficar ouvindo esse som por horas, viajando na maionese. Baita som da Xadê, Your Love is King, no Discorama da Atlântida. 1 da tarde tem o Pretinho Básico. E agora tem uma obra de arte dos irmãos Cleiton e Cledir.

Obra-prima, Cleiton e Credir Ramil, Paixão é o nome dessa faixa. Aliás, Porto Alegre hoje tem a chance de assistir o sobrinho do Cleiton e do Credir, o filho do Vitor Ramil, Ian Ramil, está tocando seu novo trabalho no Sgt. Pepper's. Tá no Google aí, busca um ingressinho, vai ver um baita show, elegância total. Cleiton e Credir no Discorama da Atlântida, 12 minutos para uma da tarde. Segue a viagem! O legal do Discorama é que a gente pode misturar uma música dos anos 80 com outra dos anos 2000, bota uma dos anos 90 no meio e o programa fica sempre muito legal. Esse é o Bruno Mars.

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20: Olá, olá, muito boa tarde, amigo e amiga ligados na Atlântida, Rádio das Nossas Vidas. Estamos chegando com o Pretinho Básico, 1h03 deste início de tarde de quarta-feira, dia 2.
21: Não, cara, o que aconteceu, cara?
20: Não. Tem que ser um troço muito importante pra justificar
21: que só ele ouviu
20: interromper a abertura oficial do programa. Desculpa.
21: Ah, eu não vou dedurar, meus amigos. Não vai acontecer nada, a culpa foi minha.
20: Tu ouviu alguma coisa, Alexandre? Algum barulho?
21: Cara, eu tô compenetrado fazendo meu trabalho.
20: Mas tu ouviu algum barulho de
21: nada,
20: mundo?
21: Nada,
20: então pronto,
21: nada.
20: Segue o jogo. Segue o jogo.
22: É só abertura e encerramento que ele fica bravo.
20: É isso aí.
22: Né?
20: Por isso que, cara, eu, na boa, assim, eu
21: no meio. É que eu achei que tinha vazado no, pra todo mundo.
20: Não vazou. Não vazou. E é assim que se mela o clima de uma pessoa. É assim que se mela o clima de uma pessoa. A pessoa tá feliz da vida, bem.
22: Parabéns.
20: Feliz da vida. Tocou um discorama espetacular.
22: Verdade, tá muito bom.
20: Dia de sol, ânimo.
22: Aí. Grêmio amanhã.
20: Isso, só o Grêmio joga mesmo.
21: Cara, olha.
20: Já ganharam, né, Rafinha? Passou já. A
21: que eu tenho agora, não em nome da audiência, obviamente, mas em nome do clima de bosta que se criou aqui, isso aí.
20: Só se lavou. Começa. Mais início.
21: Rede C.
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20: 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Léo Oliveira, boa tarde, Rafinha Menegaz, boa tarde, Leandro Bortolatti, boa tarde, Rafael Gomes. Com a palavra, Rafael Gomes, pra explicar o que aconteceu, pra não ficar me sentindo um idiota aqui.
21: Não, eu não quero dedurar um amigo.
20: Agora tu vai dedurar.
21: Não, eu quero assumir, fui eu que fiz a cagada, eu não devia ter
20: falado.
21: Por quê?
20: Por que que tu foste induzido a fazer a cagada? O que aconteceu?
21: Fala.
20: Porque o Lelê arrotou, qual é a novidade?
21: Lelê peidou, qual é a novidade?
20: Não,
21: eu fui lá no
22: Lelê com refluxo, qual é a novidade?
21: Lelê reclamou. Qual é a novidade?
20: Não, só um pouquinho.
21: Isso tem sido controlado, a minha alimentação mudou.
22: Mas é menos,
21: né? De um tempo pra cá, eu tô arrotando muito menos.
20: Mas teve uma recaída,
21: né? Tu passa comendo? É porque eu almocei muito rápido agora. E fui ali no canto pra fazer o porque realmente veio.
22: Isso é verdade.
21: Não, ele não deu uma rotina, ele deu um arroz.
20: Vou te dar uma sugestão de amigo, Lelê. Vou te dar uma sugestão de amigo, nós somos amigos, eu vou te dar uma sugestão de amigo. Almoça depois do programa.
21: Não consigo.
20: Ah, não consigo. Não, eu não consigo, é relativo, Lelê. Tem gente que não almoça, ponto.
21: Sabe o que é? É que hoje nós temos gravações imediatamente depois do PB, de um conteúdo exclusivo que a gente está fazendo pro YouTube da Atlântida.
22: Mais cedo. Certo. Meio dia e 10.
21: Tá bem. É o que eu gostaria de ter feito hoje, é. Só que não deu, por isso que eu tive que almoçar mais.
0: Não tava pronta a comida ali embaixo?
20: Não, meio-dia 23 eu cheguei aqui no estúdio, tu tava aqui, ouvindo música.
21: Não, não, eu estava cuidando do horário político.
20: Não precisa?
21: Precisa.
20: Não, não precisa?
21: Precisa.
0: Porque é ministro.
21: A orientação que foi repassada pelo gestor, no caso Alexandre Fetter, é que quem dá o play no horário político tem que dar o stop no horário político.
20: Quem não, bota... negativo. Negativo.
21: Foi a informação que chegou.
20: Não, negativo, por quê? Porque o que eu penso? Se eu vou ter que estar lá ao meio-dia 25 para fazer o programa, por que eu vou prender o cara até o meio-dia 25?
21: Se tu te atrasar nesse trânsito horroroso de Porto Alegre, quem dá o stop?
20: Não, eu não vou me atrasar, porque é o compromisso, é como eu todos os dias não me atraso.
21: Todos os dias de horário político, eu dou play no horário político depois do bola, eu fico aqui dentro até tu ou o Rafinha entrarem.
20: Não, isso é responsabilidade. Pode vazar, Lelê. Pode dar o play e dar o vazar.
21: É?
20: É, porque se não tiver alguém aqui ao meio-dia 25, a responsabilidade é de quem não estava aqui ao meio-dia 25.
21: Mas eu não consigo ter esse pensamento individualista trabalhando numa corporação.
20: Muito pelo contrário, ele é corporativista o pensamento.
21: Tá, então tô liberado.
20: Tu faz a tua e deixa que o outro faz a dele.
21: Então não terei mais problema de almoçar.
20: O outro tem que fazer a dele.
21: Tá bom.
20: Fala, Ivan, posso te ajudar?
22: 1:07 agora.
0: Um pequeno questionamento.
20: Pois não.
0: Primeiramente, uma ótima tarde a todos.
20: Obrigado.
0: Não é correto, em qualquer profissão, que você deve passar o posto pro outro? Por exemplo, se tu não pintar, alguém vai ter que assumir. O problema de tu não vir é um problema, mas o problema da rádio ficar sem ninguém é um outro problema muito maior. Então eu acho que o Leandro tá corretíssimo. Então o cara que vai assumir tem que chegar antes pra assumir o posto e liberar ele.
22: Não,
0: não
22: faz nenhum sentido isso que tá falando.
20: Cara, essa é a tua opinião. Essa é a tua opinião.
0: Tu me contou uma história assim, ó.
20: Essa é a tua opinião e eu respeito a tua opinião. Eu respeito a tua opinião, mas eu estou assumindo a responsabilidade sobre a minha chegada no horário do programa.
21: E no dia que for o Rafinha, no escuramos?
20: Ah, ele assume a responsabilidade.
22: Agora faz jus. As duas vezes que eu cheguei, o que eu fiz aqui pra ti? Lelê, pode liberou. Sair que a responsabilidade
21: é. Perfeito,
0: mas chegou. Esse é o certo.
21: Chegou uma pessoa pra apertar o botão meio-dia 25, eu saio.
22: Eu aperto o botão que precisar.
21: Né? Labutan?
0: O Labutana já valeu.
22: Eu tô curioso pro.
20: Agora,
22: pro
20: eu até aí, te daria razão, Ivan. Mas daí os dois estariam errados.
0: Eu
20: prefiro que aí só tu esteja.
1: Sejam dois falando merda.
20: Exato. Posso continuar o programa agora ou tu tem mais alguma questão a colocar?
0: Tem.
1: Eu gostaria de ouvir. O que tu quer falar?
0: Eu gostei. Tem. O zoológico de Sapucaí.
22: Jerônimo não tá mais lá.
0: Exatamente.
21: Vai, tá esfarelando o asfalto da BR.
1: Tem que ter leão.
20: Que loucura, cara.
21: Há 6 meses que o cara trocaram o asfalto.
20: Eu te perguntei. A culpa é minha, eu te perguntei.
0: Culpa exato. Eu tô pivotando uma coisa.
20: Coisa linda. 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Quer falar alguma coisa, Gomes?
1: Não, tô parado prestando atenção.
20: Não.
1: Nossos parceiros são a coisa mais importante desse programa.
0: Não é.
22: Então, no início, tu deveria ter ficado quieto.
0: É, não entregar o teu parceiro.
1: Ele não tava falando.
22: Tava apresentando.
0: Não, mas tu entregou o teu parceiro.
1: Eu não entreguei, fiquei quieto, fui forçado, fui coagido.
20: Hoje é 2 de setembro de 2026, é dia do repórter fotográfico. Um abraço a você, colega repórter fotográfico. Por que seria hoje o dia do repórter fotográfico, Rafael Gomes?
1: É o dia que a lei foi regulamentada no Brasil. Um abraço pro Jefferson Botega, parceiro aqui de GZH.
20: Esse aí é
1: um dos maiores, se não o maior. Repórter fotográfico que eu conheço.
0: Meu irmão Fábio Dutra, baita fotógrafo da Zona Sul do Estado. Beijo pra ele.
20: Tá bem, grandes. 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

0: queria adequar. Mas, quando for gato, é gato. Mais uma de música. Quando for cachorrinho, é cachorrinho. Quando for coelhinho, é o bunny. Né? Quando for cavalinho, é o horse, né?
1: Quando for a égua, é aguinha.
2: É que eu achei a Blue muito bonitinha, a Blue. Muito bonitinha.
3: Mas ele só pediu uma coisinha.
0: É, só...
1: Tá, mas a Blue é um cachorro
0: pra... E não tinha um gatinho pra botar hoje?
2: Tinha.
0: E não dá pra botar a Blue amanhã? E hoje botar o gatinho?
2: Pode.
0: Pode. Não. Ai. Eu me sinto chato falando isso.
2: É que eu achei a foto tão bonita.
0: Tá bem. Não, de fato é linda a foto. Linda a foto, lindo bichinho.
2: Escolheu um baita.
0: Olha ali a carinha dele.
2: Ela é uma gatinha.
0: Lindo, muito lindo.
2: Não, ela é uma cadelinha. Isso. Mas ela é linda que é uma gata.
0: É verdade. Tá bom. A Blue é uma American Bully de Santiago, do American Rio Grande Bully. Do Sul, dos tutores Guilherme e Tayane.
3: American Bully, baita som do Lenny Kravitz. Anyone on me, American Bully. Adoro o Lenny Kravitz.
0: Tá, bebendo, mais, tá, né? Bebendo durante o programa, agora chegou nesse nível.
3: Tô, carimbei.
2: Com a latinha na
0: com
2: mão.
0: Com a latinha, com o latão na mão, é isso?
3: Isso aí, dei uma carimbadinha e tô aqui, show.
0: Pilsen, nossa.
4: Quarta-feira.
0: Senhora. Quarta-feira, uma da tarde.
3: Tô me preparando hoje pro jogo.
1: Hoje é dia de jogo, é.
3: Dia de jogo, hoje tem jogo.
0: O
3: jogo
0: é o time joga amanhã. Hoje?
3: Joga.
0: É Santos ou Palmeiras?
3: Sou Vasco.
0: Hã? Vasco.
3: Meu pai era Vasco, meu pai era fã do Ademir Queixada, grande ídolo da Copa de 50, perdeu que no Barbosa entregou.
4: Não, não faz isso.
0: Ouvinte aniversariante é Josiele Morbach.
3: Difícil, né, Rafinha?
0: A Josiele Morbach é técnica de enfermagem de Laranjeiras do Sul, no Paraná, fazendo 36 aninhos.
3: Bairro de Laranjeiras.
0: Vai, mestre, sai desse armário de uma vez.
5: As enfermeiras e as técnicas de enfermagem amam o mestre. O mestre sabe disso.
3: E é bom, né, mestre? Né? Enfermeiro é bom, mestre.
5: É maravilhoso, mestre, é uma profissão que a gente tem que ter muito cuidado.
0: Ele é mestre.
5: Aí, na idade... primeiro momento, quando entra no hospital, quem é que te atende? A enfermeira. Ou a técnica de enfermagem.
3: E na sua idade é muito bom, porque você já tem uma namorada e uma cuidadora, né?
5: Eu respeito os profissionais da saúde.
3: Eu também, não falei nada demais.
0: Aniversariantes do dia de hoje, começando com Alexandre Pato. Ex-jogador de futebol, comentarista, fazendo 37 anos.
3: Era bom, mas, né, não...
1: Não, não, ele foi um bate jogador.
3: Mas não aconteceu como a gente imaginava, né?
2: É, ele era pra ser 9 da seleção.
4: Pra mim, aconteceu tudo que tinha acontecido.
0: Pô, Lelê,
1: não tá legal, errado, Lelê.
2: Ele só jogou bem quando a gente precisava.
3: É correto falar que ele foi um amor de verão de vocês?
4: Mas, o verão ainda esqueci.
2: Cara, ele não jogou um ano no Inter. Ele estreia em dezembro.
3: Contra o Palmeiras. Ele acaba com o jogo,
2: e
3: no jogo tá chovendo.
2: Em julho ele vai pro Milan.
0: Eu acho que o Pato ele foi atacado por aquele. Não sei se chega a ser vírus ou o que que é, mas ele foi atacado por aquela vontade de ser mais celebridade do que jogador, claro, de futebol.
3: Mas o casting dele, a filha do Berlusconi,
2: Bárbara Berlusconi,
3: o Kaique Brito,
2: Stephanie Brito.
3: Tá, foi Stephanie.
2: É Stephanie.
3: Chega Brito. Era o Kaique.
1: Aí. Mas ele teve lesão agora, também, né?
3: Rebeca
2: Bravanelli.
3: Pô, o cara, o sogro dele era o Silvio Santos. Tu já imaginou chegar pra comer uma lasanha?
0: E é o Silvio Santos.
3: Puxa, ele falou, acho que você é o padre, entendeu?
0: Salma Hayek, atriz. Salma Hayek fazendo 60 anos hoje.
3: Pariu, puta que...
2: Não, para.
3: Pô, essa aí é show... Você nem personagem.
4: Responsável por uma das cenas mais lindas da história do cinema.
3: Qualquer um.
4: Drink no Inferno.
1: Ah, é verdade.
4: Lembrei da cena.
1: Lembra? Bom filme.
3: Os caras. Ela também tá na balada do pistoleiro com o Antônio Bandeiras. Isso é uma baita do
0: atriz. Que a gente fala quando o ano não tá muito legal assim, quando o ano tá ruim? Que a gente diz? Que ano Rives! Que ano Rives fazendo 62 anos hoje.
3: Esse aí, olha, esse, vamos falar a verdade?
0: Fala.
3: Esse é muito ruim, ator. Esse é muito ruim, é muito ruim. Fez Matrix, ok.
1: Matrix.
3: E nada mais.
0: Pô, os caçadores de emoção.
1: Caçadores de emoção. Puta, ele era o policial que infiltrado na gangue dos assaltantes. Tá de sacanagem.
3: Quem mais? Quem que tá
4: nesse filme? Tem outro filme dele bombado.
2: John Wick.
4: Aquele com a... Não, com a...
3: Não, aquele com a Marjorie Chan.
4: Sandra Bullock, cara.
3: Ah, perfume de mulher.
1: Ah!
3: Linda mulher.
1: Não, é...
2: Bah, eu tento a culpa.
1: É o clássico do Buzz, aquele? Não, né?
4: Esse aí não é.
0: Velocidade máxima.
1: Velocidade máxima.
0: E o pior é que teve o 2 ainda, né?
2: É velocidade máxima.
1: Isso é muito ruim. Sessão da tarde, sei lá.
0: É, velocidade máxima.
3: Obrigado, Gomes.
2: Ah, eu tô com o Léo nessa. Eu acho. Tá por isso que eu gosto de Matrix, assim, mas. Tá aí o John Wick também, o cara não tem uma fala, dá tiro em todo mundo.

0: ele toca baixo, não é?
1: Ele tem uma banda, né? Ele tem uma bandinha.
2: Tem
1: uma
2: banda.
3: Eu vi ele tocando
1: com o John Wick é o produtor com o Keanu Reeves, cara.
2: É isso, é isso.
4: Fala merda. Não
1: ofende. Não, ele é uma cópia mal feita, cara. É isso que eu tô dizendo.
3: Continuamos aqui na lista ou vamos ficar no Keanu Reeves?
1: A gente podia falar um pouquinho mais.
3: Então fala, o que tu quer falar mais do Keanu Reeves?
1: Ah, tem um filme que ele passa o filme todo matando todo mundo só porque mataram o cachorro dele. Ah, mas isso aí, não.
3: É um motivo,
1: agora,
3: né?
1: Tu vai mal de novo.
2: Mais uma.
0: Ele não fala. Mas ele tá batendo nos caras que mataram o cachorro dele?
1: Não, necessariamente.
3: Ah, bom.
1: Mas assim,
2: vamos... Ele não sabe, na verdade.
1: Se matar o cachorro das pessoas, as pessoas vão querer.
4: Eu sou a lenda.
1: Esse é o Will Smith.
4: Eu sei, ó, outra merda de filme.
3: Não, mas daí não.
1: Ah, tá, mas só que esse nome,
4: Smith. Mas ele também tem o cachorro que tá com ele.
1: Ah, sim, parceria. Sim. Não, aquele não é o Eu Sou a Lenda, esse é o Hancock. Vidas,
4: né? Não.
2: Acho que Eu Sou a Lenda, ele tá com o cachorro.
4: Ele também tá com o cachorro, ele tem um.
2: Mas não tem nada a ver com o que eu tava falando.
4: Soninho, Lelê? Além de tudo, soninho, Lelê. Vamos responder o WhatsApp aí. Agora não, é o momento do WhatsApp.
3: Eu tô vendo
1: a
0: filmografia.
3: A filmografia, obrigado, Lelê, do Keanu Reeves, mas não tem outros tão importantes para nós citar. E agora, vamos em frente, Oscar Magrini. O ator Oscar Magrini, fazendo 65 anos. Arnaldo Antunes, um titã, fazendo 66.
1: Um tribalista também.
3: Verdade.
1: Importante isso aí dizer.
4: Já sei namorar.
3: Rogério Skylab.
0: esse cara é bom, cara.
2: Nada
0: é
2: mais
0: lindo. Eu me divirto com esse cara.
3: Poderia ser Skylab, mas é brasileiro, então é Skylab. Rogério Skylab fazendo 70 anos.
2: Do corpo feminino. Tá ligado essa frase?
1: Deixa eu ver essa frase dele.
5: Não é do mais lindo que a beleza feminina, o corpo escultural de uma mulher com um belíssimo pênis.
3: Sério, cara?
5: De tudo cu e gritaria.
3: Aldir Blanc faria 80 anos hoje. O Aldir Blanc,
1: mais a compositor,
3: morreu em 2020. E por último, Ramon Valdés. Seu Madruga faria 102 anos hoje, pereceu em 1986. Parece o Caliga nessa foto,
4: parece.
3: Seu Madruga.
4: Pô, parece meu pai também, cara.
1: Seu Madruga, que
2: os caras mais engraçados de todos os tempos, esse aí.
1: E o mais doido é que no México ele seria, sei lá, o terceiro irmão do Chico Anísio. Tem outros dois irmãos do Seu Madruga que eram comediantes, que eram, tipo, são muito melhores
2: que ele. Mais engraçados que
1: ele. Isso, mas certo. No Brasil ele é o cara mais engraçado de Chaves. A informação.
3: Foi esta então a lista de aniversariantes para este dia 2 de setembro de 2026. E agora nos destaques aí, meu irmão.
1: E aí, meu irmão?
3: No teu tempo aí, dá pena pra chamar o bordão.
1: Tô ouvindo no delay aqui.
3: Tá ouvindo no delay?
2: Ele tá no YouTube.
1: Eu tô no YouTube aqui. Pô, que bonito o cachorrinho que vocês são.
3: Homens da geração Z.
4: Ué, Jorge. Qual é a idade?
3: Eu tinha certeza, por isso que eu parei. Eu tinha certeza.
1: Essa bichona, né, que botaram no coisa aí.
3: É o Vini Moura, cara.
1: Não, olha ali a elegância do
3: Vini Moura.
4: Não, como a RBS engorda, né?
1: Não, e esse óculos péssimo do...
3: Homens da geração Z.
4: Que merda.
3: Gomes, faixa etária, 28. 9.
1: Cara, eu vou mandar fazer.
2: Mas aí eu tô só seguindo o que tu falou. Tu disse que nunca mais ia perguntar isso, que não era mais pra eu responder.
3: E quando eu perguntar,
2: eu coloquei no grupo.
0: Bota uma tabelinha, tá lá no grupo.
3: E quando eu perguntar,
2: tá lá no grupo também.
3: E quando eu perguntar, tu vai me dizer, tá lá no grupo.
2: É até o Vini. É do Vini pra trás da geração.
0: Bota uma tabela aqui.
1: Não é teu dia pra entrar com o homem,
2: velho. É dos 28, 29 pra trás.
3: 28, 29 pra trás.
4: Mas até que idade então pra trás?
1: Tem um limite, né?
4: É. Pra até quando pra trás?
2: Até os 18, 16, aí depois passa a ser geração alfa.
0: Ah, então. Então dos 18, 16 aos 28, 29.
3: Homens dos 16, 18 aos 26, 28 estão deixando de tomar banho antes de encontros para tentar atrair as mulheres com seus feromônios.
4: Tomar uma camaçada de pau.
0: Feromônio, o que é o fedor?
3: É o cheiro
1: natural. Não, é o feromônio.
3: Cheiro natural do corpo.
2: É o cheiro de macho.
3: Cheiro natural do corpo.
2: São vários criadores de conteúdo da geração Z que compartilharam no TikTok a estratégia, de acordo com eles.
4: Compartilha estratégia no TikTok pra pegar a mina.
0: Olha só, eu não vou mais usar perfume.
4: Coitada das minas de hoje.
0: Ficar
3: fedendo, não usar perfume. Calma, não é não usar perfume.

0: estar fedendo.
1: As mulheres gostam de homem cheiroso, rapaz.
2: É isso aí, Lelê.
3: Lelê, olha só.
0: Não é estar fedendo.
3: Quando tu não toma banho de um dia pro outro. Tá, tem um dia lá que tu não tomou banho de um dia pro outro, Lelê.
1: Ah, ô meu.
3: No dia seguinte de manhã, tu percebe que tu tá com um cheiro diferente, que é o teu cheiro original.
1: Mas tem gente que
3: fede. Mas tu não necessariamente está fedendo. Tem tu tem o teu cheiro de corpo que sobressai no ambiente ali onde tu tá.
2: Mas tem gente que fede.
3: Tem gente que fede.
2: É por isso que você toma banho.
3: Mas tem gente que fede mesmo tomando banho.
2: Não, tudo bem.
4: Tudo bem, mas aí é doença.
2: Mas vamos partir do princípio que tu tomou banho, passou um desodorante, tu tá legal.
3: Tá legal.
2: Não precisa nem passar. Não, cara, um desodorante bom, tu já tem um cheiro bom.
4: Tá, ok, mas do.
3: Mas enfim, bem, vamos abrir a notícia, vamos Rafael.
0: O cheiro de banho é um cheiro bom. De acordo com esses criadores de conteúdo,
3: vamos abrir a notícia.
0: Uma das estratégias é o Pheromone Maxim, que é o máximo do feromônio que tu pode exalar, é quando tu tá com o teu cheiro próprio. Que inclusive. O homem estaria, daqui a pouco, vou sair no dia seguinte com tal mulher.
4: A Vânia.
0: Então ele usa durante a manhã essa camiseta, separa essa camiseta, para que no dia seguinte ele coloque
3: essa camiseta com aquele cheiro de corpo ali.
0: Que não é fedendo.
3: Sim, mas é o cheiro do corpo.
0: O cheiro dele.
4: Ah, não fode.
2: 30 graus na pinha, a camiseta não
3: vai. Nós temos o resultado desta experiência.
0: Não, de acordo com esse.
3: Nós podemos fazer uma pesquisa nossa por telefone agora?
0: Podemos.
2: Só mulheres, né? Não, só mulheres.
0: Só mulheres, só mulheres.
2: Porque eles estão falando de pegar uma
3: porque
2: mina.
3: Porque estão falando de pegar mulheres,
1: homens,
3: ok.
1: E homens também que gostam de cheiro de homem.
0: Tá, mas aqui não são várias estratégias. Não, não.
4: Telefone,
0: não,
4: mas na redação não tem geração Z ali pra nós perguntar.
2: Não, não, não, mas vários também não tomam banho ali. É melhor ir no telefone.
3: Não, não, nós queremos mulheres.
0: Isso envolve também, às vezes, não passar o shampoo no cabelo, só passar água no cabelo. Pra ter o teu cheiro natural.
2: Não existe isso, cara.
4: Eu não vou falar que é 1,20, mas o cheiro natural bom. Não dá pra falar.
3: Vamos ouvir então, vamos tentar ouvir uma ouvinte, duas ou três.
5: Natural é da pepeca, Alexandre!
3: Mestre, vocês estão berrando, eu não ouvi o mestre.
1: É melhor,
0: é melhor. Não, é uma estratégia, mas
1: mestre, fala mestre.
3: Pode repetir, só o mestre, por favor.
1: Tem certeza?
5: Cheiro natural de homem é uma porcaria, mas o cheiro natural, o único que é bom é da pepeca.
1: Mestre, mestre, mestre, mestre. Eu falei que era melhor com a gente junto.
4: É isso aí, o sashimizinho.
3: Eu não tenho.
5: Como discordar?
3: Oh, telefone. É intimidade com a peteca.
5: Pepeca, eu falei.
3: Ah, pepeca.
5: Isso.
4: Ele falou tchau.
5: O capô do Fusca, o hamburguerzinho bem vazio.
4: A tchambonga.
5: Aquela graminha, às vezes, bem amparada, paradinha, ou só com um fiozinho. Isso. Tu sabe do que eu estou falando.
4: Isso, estilo Ronaldinho, fazendo tá de
1: certo,
4: pelo.
1: Tá certo, mestre.
4: Mestre.
1: Mestre.
4: Chinelinho dobrado.
5: Às vezes é mais salgadinho.
3: Eu vou fazer o seguinte, eu vou atender o ouvinte, vou pedir silêncio, atender a ouvinte que está ligando para 26.
1: Alô, Alexandre!
3: Se vocês me permitirem, o número é 26400943, o código diário é o 05151. 26400943, liga pra gente aí, você que é ouvinte do sexo feminino, pra falar sobre o que a gente acabou de dizer aqui no programa.
0: O homem que gosta de
3: aqui,
0: homem.
3: Então, é isso. Não é mulher só.
4: Não,
3: homem... Mulher, porque o troço fala de mulher.
4: Isso, não é de homem. E homem gosta de homem, ele gosta de qualquer jeito, homem.
3: Alô? Alô?
6: Alô?
3: Alô, quem fala?
6: Alô.
3: Oi, como é teu nome?
6: Larissa.
3: Larissa, qual é a tua idade, Larissa?
6: Eu tenho 26.
3: 26 anos. Larissa, fala pra nós, então, qual é a tua opinião, o que tu sente em relação ao que acabamos de dizer?
6: Cara, assim, quando eu conheci meu noivo, ele usava um perfuminho, tomava banho, ele conquistou mais assim.
3: Tá, e hoje também teu noivo...
2: Ele nem banho toma mais, né, Larissa?
6: Agora eu já gosto mais do cheiro dele, assim, natural, porque já me remete o negócio dele, assim.
2: Sim.
6: Mas eu acho que pra conhecer tem que passar um perfuminho, tomar um banho.
3: O primeiro encontro, então, tem que ter um cheirinho gostosinho.
2: Isso.
6: Acho que sim.
3: Depois acostumou, tudo certo. Tá bem, Larissa. Sim.
1: Cheiro bom faz parte do ritual da conquista, é isso, Larissa?
6: Isso, exatamente.
2: Boa, é um cuidado, Larissa, para a pessoa que tu vai encontrar. Tu vai encontrar pela primeira vez.
3: Larissa, obrigado por ter ligado aí. Beijão,
2: um banho,
3: tchau.
2: Um sabonete, valeu. Um Rexona poderoso.

0: Larissa.
1: Ah, eu ia fazer uma questão.
0: Não.
1: Ah, é melhor não?
0: Não, já foi a Larissa. Agora nós vamos atender mais uma ouvinte. Pelo 51-26-400-943.
2: Não adianta o cara chegar com asa pra pegar.
0: Alô?
3: Não, mas não é fedendo.
0: Alô?
2: Tu vai feder em algum momento.
0: Alô?
4: Oi?
0: Oi! Quem é?
4: É a Arielle, de Blumenau.
0: Oi, Ariane, de Blumenau.
2: Parabéns a Blumenau, que tá de aniversário hoje.
0: Ó, oh, legal.
4: É verdade, parabéns.
0: Aí, bacana, parabéns, galera de Blumenau. Ô, Ariane, fala pra nós qual é a tua opinião sobre este assunto. O homem tem que estar cheirosinho no primeiro encontro ou ele pode ter o seu cheiro natural?
4: Ah, uma palhaçada, né? Pra começo de conversa, hoje o homem, ele basta conversar bem e ser minimamente gentil, que ele é diferenciado. Você tá inventando moda.
2: Eu falo?
0: Deu na lata, Ariane.
2: Porque os homens estão perdidos, é o que ela tá querendo dizer.
3: Salgada.
4: Não, cara, e outra, cheiroso já é um nível superior.
0: É luxo já.
4: Cheiroso. Então, assim, eu não sei o que essa geração tá inventando moda.
0: Qual é a tua idade?
4: 30
0: anos.
2: Como é que é o nome dela mesmo?
0: Ariane.
2: Ô, Ariane, chegar com todos os dentes na boca, então é um campeão, né?
4: Não! Pelo amor de Deus!
0: Tá bem, Ariane.
1: Tá solteira, Ariane?
0: Já entendemos o recado, Ariane.
1: Solteira, Ariane?
4: Não tô.
1: Ah, mas pena.
0: Mas respondeu com uma certa tristeza, né?
1: Pois é, tu queria estar solteira?
0: Tá solteira, Ariane? Não tô.
2: Poxa. Eles brigaram hoje de manhã.
1: Eu sou cheirosinho.
0: Ariane, obrigado por ter ligado aí. Beijão, até mais.
4: Beijo,
1: Ariane.
2: Que matamos,
3: crítica,
2: né?
3: Acho que foi. Para de daí.
0: Para aí, mano. O que que tu quer?
1: Não, tu é casado.
2: Tá que falta de educação.
0: Mas tu não pode ficar dando em cima do ouvinte. Mas
1: por quê?
0: Porque não pode.
1: Mas não pode xingar, não pode dar em cima.
5: Porque tu nem viu ela.
0: Por quê? Porque não faz uma
5: tu
0: coisa.
5: Tu nem viu ela, imagina se tu vê.
0: Calma.
1: Já me dizia os antigos do rádio. Voz bonita e mulher feia.
0: Ah,
1: me
0: disse, quem disse?
1: Porã. A Pop Rock.
0: Última ligação da melhor de três aqui pra saber a opinião da nossa ouvinte. Alô, quem é? Alô? Era um magrão. Certo que era um magrão.
6: Sempre tem um abobado.
0: 26-400-943. Alô?
7: Alô?
0: Quem fala?
7: É a Jennifer.
0: Jennifer!
5: O nome dela é Jennifer!
0: E aí, Jennifer, qual é a tua opinião sobre este assunto? Homens deixam de tomar banho antes do primeiro encontro para atrair mulheres com seu cheirinho natural.
3: Cheiro de macho.
7: Não, sem condições. O mínimo é tomar um banho e passar um perfume.
0: Porra. Tá, tomar um banho e passar um perfume.
2: Um dovezinho, um dove, né?
0: Então eu vou... Jennifer, muito obrigado. Tá falando aonde, Jennifer?
7: Esteio.
0: Tá bom, obrigadão. Beijo pra
2: saindo
0: ti.
2: Da
0: obrigado
2: Expo
0: por
2: Inter,
0: ter ligado.
2: Gente.
0: Não sabemos. O que me leva a crer aqui que é os homens da geração Z, essa galera aí que tá
3: tem pouco que menos no TikTok.
0: Cara, é um pouco de preguiça, talvez. Os caras não querem tomar banho, né?
1: É calço, moletom, cheetos e ficar jogando.
0: E controle na mão.
1: Ruim.
0: Exato.
1: Tem que tomar
2: e
1: banho.
2: E aí, nas antigas, nossos pais reclamavam que a gente demorava no banho, né?
0: Verdade.
2: A gente tava batendo uma bronha, mas tava tomando bom banho.
1: Isso aí. Não. Agora o banho é rápido, mas ninguém vai tomar banho. Vai tomar banho, se logo.
0: Tá impossível hoje.
3: Hoje ele
2: não, mas agora não foi o mestre.
0: Uma e meia da tarde.
2: Puta, é verdade que tem sido com o mestre essa aí.
0: Uma e meia da tarde, golpista se passa pelo técnico do Grêmio. Isso. E arranca dinheiro de jogadores.
1: Escala o Grêmio.
2: É igual.
3: A operação Falso 9 foi deflagrada no interior.
0: Baita nome de operação. Não,
2: todos
0: cara.
2: Os nomes
0: no
2: de
0: interior operação. Parabéns a quem batiza as operações da polícia.
3: No interior do Rio de Janeiro.
2: A polícia dá uns títulos de palestra pra nós.
3: Que show. Não, mas o título da tua é bom.
2: Não, mas é que todas as operações da polícia têm um nome muito massa.
0: É muito massa.
1: Tem um nome
3: a
1: fuder.
3: A operação Falso 9 foi deflagrada no interior do Rio de Janeiro, parceria da Polícia Civil do Rio com a Polícia Civil do Rio Grande do Sul.
1: Barbaridade.
3: Porque um criminoso se passava pelo técnico português Luiz Castro com um telefone do Rio de Janeiro. Neste contato telefônico através do WhatsApp, ele aliciava jogadores e ex-jogadores, afirmando estar fazendo uma campanha de doações de cestas básicas. Ele chamou uma série de jogadores, entre eles Léo Ortiz, zagueiro do Flamengo, D'Alessandro, ex-jogador do Inter, e o time que foi mais aliciado com mensagens deste golpista foi o Grêmio, que teve o volante Dodi, o jogador enamorado e o zagueiro Walter Kahneman.
0: Os caras caíram?
3: Um deles caiu, o enamorado colombiano, acabou fazendo um Pix de R$22 mil pra compra de 300, supostas 300 cestas básicas.
0: Atitude bonita, né?
2: Não, mas eles não se falam então dentro do clube.
0: É, mas não tem o WhatsApp do outro.
3: Porra, velho. E aí, do grupo, hein? De acordo com a matéria do jornalista Humberto Treze, que é aqui de GZH, nosso colega. O enamorado teria conversado com o suposto Luiz Castro por 3 dias. Porra. Onde eles falavam de família.
0: Não se viram no estádio, então. Não se viram no
2: cara,
0: no
2: CT. Não faz nenhum sentido isso, cara. Cara, isso me preocupa um dia antes do jogo.
0: O cara treinando separado, garotão, então.
3: Falavam sobre família, religião, adaptação. Numa das trocas de mensagens com o Kahneman, que tudo leva a crer que foi o estopim para que ele fosse descoberto, o golpista. O então técnico, o suposto técnico Luiz Castro, teria pedido pro Kahneman ir pro CT treinar mais cedo. Porque ele falava sobre outros assuntos antes de pedir a doação, tentando mostrar uma naturalidade no trato com os atletas. Nessa de ir treinar mais cedo, o Kahneman teria ido até a comissão técnica pessoalmente perguntar. Olha, por que eu tenho que ir mais cedo?
2: Só eu.
3: O que, que aconteceu?
0: Só porque eu não doei a cesta básica?
3: A comissão técnica do Grêmio disse, não, a gente não solicitou isso. O que, que aconteceu? Não, mas olha aqui, me mandaram um WhatsApp. Não, esse não é o meu WhatsApp. Então, nesse momento, teria sido descoberta a tentativa de golpe para com o zagueiro argentino. Tem mais um jogador do Grêmio agora,
0: se fosse no Inter, já não ia rolar, né?
2: Não.
0: Que ninguém tem grana,
3: Não, ninguém tá recebendo. Não, só que aí tem uma piada que é boa. É, de novo, é sacanagem. Eu deixo várias vezes claro que é brincadeira. Tu
1: vai botar porque... do Borracho Sul?
3: Não sei, quer dizer, eu recebi no WhatsApp do amigo colorado que tava a matéria do Grêmio embaixo, né? Golpista se passava por Luiz Castro pra tirar dinheiro de atletas. E a manchete de cima é: presidente do Inter fica em Porto Alegre para arrecadar recursos e quitar dívida com o jogador. E aí o sacanagem dos colorados é: pô, não dá para dizer que ele não tá tentando.
1: É que achei muito boa, arroba Borrachos do Sul, João Preston mandou. Pessoal rindo do namorado que tomou um golpe de R$22 mil do Luiz Castro fake. Pior é o Grêmio que tomou um de R$40 milhões do original.
0: Nada fácil, cara. Nada fácil. Todo dia saem de casa um otário e um malandro.
3: Mas hoje dá pra sair então, né? Já saíram.
0: Otário e um malandro. O problema é do malandro. O problema do malandro é que ele tá sempre a um risquinho de virar um otário.
3: Pode ter alguém mais malandro.
0: Essa é a real.
1: Não, mas esse é o namorado.
0: Família que passeava de jet ski é assaltada em alto mar.
3: Não dá mais pra passear em nenhum lugar, tá?
0: Porra, como assim, cara?
3: No Rio de Janeiro. Jet ski!
1: Não, só um pouquinho.
0: A foto da live é o Ivan de jet ski.
1: Só um pouquinho.
3: Família que passeava de jet ski na Baía da Guanabara, entre a praia do Flamengo e Niterói, foi assaltada em alto mar.
0: Andou jet ski?
3: Em alto mar. Durante o passeio de um pai com a filha, eu não tenho a idade da filha, mas tudo leva a crer que é ou era uma jovem adulta ou uma adolescente. Porque três, olha isso, olha a complexidade do assalto, tá? Três homens cercaram um jet ski em alto mar.
0: Que isso,
3: do pai com a filha.
0: Com o jet ski, os homens também estavam no jet ski.
2: Eles estavam caminhando na água.
1: Não, é Jesus. Jesus assaltou ele. Jesus e os apóstolos.
2: E aí com um caiaquezinho, depois um largou.
1: Dois caiaques, um de windsurf. E o outro era o Luiz Castro fake, ele pediu pra
0: comprar essa base. Podia ser um barco.
2: Ia ter que ter uma metralhadora.
3: Eles estavam mergulhadinhos, assim, do nada.
0: Só esperando.
3: Fugiu debaixo d'água, assim, ficou um golfinho.
1: Era uma galeria
2: do
1: nado sincronizado.
3: Isso. Foi. Cercaram o jet ski com outros três jet skis. Levaram joias, celular e pequenos pertences, óculos escuros. De que uma pessoa pode.
1: Mas fazendo com celular e alto mar.
3: Aí as fotos. A carona tava carregando, fazendo vídeos e fotos.
1: Vamos olhar, cara. Mas a graça do jet ski é tu postar. Entendeu? Não, porque ninguém acredita.
0: Tem que viver mais e postar mesmo.
1: Mas ninguém, mas as pessoas
2: mas querem se perfazer. Eles foram assaltados.
1: Exato.
3: Então a notícia, polícia da Baía do Guanabara recebeu outros relatos.
1: Da Baía de Guanabara, fala
3: que
1: direito.
3: Que é uma quadrilha com jet skis que está assaltando banhistas também. Então, por exemplo, o surfista que vai muito lá, vai muito lá no fundo.
2: Mas esses dias assaltaram um surfista em alto mar, deu a notícia aqui.
0: Sério? Não tem mais lugar, né, na real.
2: Não tem. O negócio tem é ficar lugar. Em casa.
0: Tem mais lugar.
1: Na cadeira.
2: Trancado com uma 765. Melhor não.
0: Não, melhor assim.
2: Nada, dentro de casa,
0: dentro
2: né?
0: Dentro de casa, sim.
1: Não, mas é ruim.

0: tem o direito de te defender.
1: Eu não sei, 765 é uma arma, não sei o que
2: é. É uma pistola, né?
3: Um cavalo.
0: Mas enfim.
2: Sete galas, é uma moto.
3: É uma moto.
0: Cara, que porra,
3: também é que eles fazem uns troços que parece que eu sou ignorante. Melancia é um troço de alta periculosidade. Se eu te dar um tiro, faz um buraquinho de uma quando sai de melancia. Isso detona a cabeça do cara. Ô meu, nunca leve um tiro de 765.
2: É horrível. Na cabeça,
3: não,
2: então...
3: Não se leva. Pelo menos que eu vou na cabeça, mas antes que eu não vejo ele.
1: Com o cabo de madeira, aquele.
2: Mas eu uso só o 38 que meu pai deixou.
3: Isso. Eu uso uma 22, mas ela me engana, que tu dá o vesgolia nela. Tem que mirar pra lá pra pegar ela no braço, cara. É ruim. Faz trabalho em curva.
2: Tá ruim,
3: não. Mas o 22 é perigoso,
0: tipo.
3: Ai,
0: que loucura.
3: Prende comigo. Nunca tomei tiro de 22. A bala percorre o corpo.
2: Deu uma brincadeira, né, gente?
3: Não, mas as coisas na vida, o mundo tá perigoso.
1: Aprende comigo. Nunca tome um tiro de 22.
0: Já tomou tiro de 22?
3: O quê?
0: Já?
3: Por quê?
0: Não, mas se é pra tomar um tiro, é melhor tomar um tiro de 22 do que um de 12.
2: É, eu concordo.
3: 12 é ruim.
0: É ruim. E eu, por falar isso,
3: amigo Peneira,
0: lembrei de vocês, vi um filme esse fim de semana, o El Chapo. Não sei se vocês já viram.
3: Vi
0: o filme, não a série.
2: Ah,
0: o filme que deu origem à série.
1: O filme?
0: O filme.
2: Que é filmão. Que a série é gigante, né?
0: O Chapo série eu não vi.
3: Mas ele viu o filme.
2: Eu vi o filme, cara.
3: O que
2: mais chamou a atenção?
3: Na série.
1: O filme.
2: Que gerou uma série de 12.
0: Ah, cara, porra, a história é legal, né?
2: É legal.
0: A história é real, é uma história real. É o Chapo, a história real.
4: O filme é tão bom que gerou uma série depois.
0: Né? Exatamente. O filme.
2: Depois do Pablo Escobar, né?
3: Griselda é muito bom.
1: Com a Sofia Vergara.
3: Já viu a série?
0: A série eu não vi, eu vi o filme.
3: Griselda é a mulher que o Pablo Escobar tinha medo.
0: É. Certo.
3: Só pra tu já entender como
2: é que é. Mas não precisa ser o Pablo Escobar pro cara ter medo da mina.
3: Tá, é raro que eu não tá nesse ponto.
0: Tá bem, fora os destaques do Pretinho aí, meu irmão. Vamos dar uma girada na mesa, bota uma pra nós aí então, Lelê.
4: Olá, mano, Pretinhos, eu gostaria de manter o anonimato.
0: Olá, Baru Pretinhos.
4: É, porque...
1: Tava mastigando.
4: Não, que eu me atrapalhei com a primeira frase e a segunda. Olá, pretinhos, tudo bem? Eu gostaria de manter o anonimato. Essa semana eu descobri uma possível traição do meu companheiro.
3: O corno é sensitivo, já falei ontem, é repito.
4: É uma mulher.
3: Isso é muito bom. Mas a corna é também, mas essa aí é mais, essa aí é, pô, essa aí ela vê a guampa que nem nasceu.
4: Mas ela é cuidadosa, ela descobriu uma possível traição do seu companheiro. Moramos juntos, temos uma filha de 1 ano e meio e na segunda-feira eu pedi a separação. Ele não assume a traição, diz que... Abre aspas. O tempo vai me mostrar, fecha aspas. KKK, ela bota. Porém, não foi esse motivo apenas. Já estava desgastado, não me sinto valorizada, amada e quero seguir sozinha. Afinal de contas, eu sou jovem, tenho 29 aninhos. Ela colocou aqui.
3: Show! Tá?
4: Ocorre que, após o pedido da separação, ele mudou da água pro vinho. Está mais presente, fazendo as coisas que antes eu precisava cobrar, assim. Puxando o assunto comigo, coisas que antes não ligava. E aí, pretalhada, qual é a dele? Rafinha, sou teu público.
0: Se mexer os água a pé.
2: É, bateu água na bunda do magrão.
0: Isso aí.
2: Ah, tô perdendo.
0: Uhum.
2: É isso.
0: Isso aí.
3: Ah, mas olha só. Não se trai. Aprende uma coisinha ali, não se trai com um filho pequeno.
0: Um ano e meio. Aprende uma outra coisinha. Não se trai.
3: Não, mas depende. Se tiver 70 a mais, tá 50 anos com a mesma mulher, o mínimo é trair ela. O mínimo.
0: Como assim?
3: O mínimo. Assim, não, porque não dá pra aturar.
1: Meu Deus. 50
0: anos. Não, tu tá louco.
1: Peraí.
3: O que Deus foi? Deus. 50 anos vale a traição.
1: Olha, depois de tudo que o Rafinha falou, tu conseguiu ser o mais absurdo.
2: Hoje. É, não, mas é que
3: eu não...
0: Amarelinho, né? Amarelinho vai ficar barato.
2: Incentivei merdas,
0: amarelinho,
2: né?
0: Vai ficar
2: só
0: barato.
2: Só falei verdade, né?
0: Fica barato o amarelinho, Rafinha. Bota aí.
2: Eu tenho que usar uma pergunta pro mestre. Mestre, qual a diferença entre a mulher e a granada, Alexandre?
0: A diferença?
3: Vai me ganhar.
0: A diferença entre a mulher e a granada?
2: Peraí. Tem que ser com personagens a
0: resposta. Peraí, vamos pensar um pouquinho pela lógica.
4: A granada tu
0: tira o pino
4: e ela explode.
0: Joga e quando tu largar, ela quando chegar lá, vai explodir.
2: É por aí, vocês estão nessa linha. A linha é boa.
0: A mulher explode.
4: Peraí.
0: Quando ela quiser, porque ela pode. Ela tem razão pra explodir.
4: Tira o pino, bota o pino.
2: Não.
0: Uma vez tirado o pino não retorna.
4: Depende do pino.
1: Não envolve isso aí que tá pensando ele.
0: Não.
1: Tá. Tem
0: beleza?
1: Tá, mas uma charadinha. Não tem plug.
4: Não. A granada tem um pino.
0: Tem, mas o pino não volta, Lelê. Ele só sai.
2: Depois que tirou, vai, né?
0: Tá, e aí? Não sabemos. Entregamos os tacos.
3: Eu acho que eu sei.
0: Qual então fala, maionese. Peraí, maionese. E aí, maionese? Boa tarde.
3: Boa tarde, Alexandre. Boa tarde, Leandro. Boa tarde, Rafael. E boa tarde,

0: Rafinha.
1: E ao público, o nosso boa tarde.
0: Um ótimo tarde a todos.
1: Uma ótima.
2: Um ótimo tarde.
1: Tá, Rafael, e aí?
3: Nenhuma, é o mestre que tem que responder.
1: Ah, perdão, é o mestre.
3: Nenhuma diferença.
1: Como nenhuma diferença?
3: Porque se tirar o anel das duas, acaba com você e leva metade da casa.
2: Rafinha, só tem o público e Ivan manda, quer levar uma...
0: Quer levar uma casa?
2: Pro grupo I Wanna Love You, do abraço, Marcos Gato.
0: Abraço pro Marcos Gato.
1: Ah, não.
2: I wanna love you.
0: Aí é muito difícil.
2: Que loucura essa aqui do Marcos, né? A audiência Marcos, é meio louca, né?
0: E por que o cachorro lambe o próprio tico?
4: Que ele consegue.
0: E se a gente conseguisse, a gente fazia também.
2: Mas que isso?
0: Mas que isso? Uma outra que mandaram, mas não tem como contar isso.
1: Não. Porra, não tem como contar
2: mais
1: essa.
2: Do que essa?
0: Nessa aqui, olha. O meu.
1: O mestre, então. O vai pro mestre.
0: Não, não, não. Ah, eu acertei, era essa?
1: Claro que é essa, óbvio.
0: Isso aqui não tem como contar.
2: Essa aqui?
1: Vamos ver, vai o mestre. O mestre consegue.
0: Vai, mestre, vai, vai.
1: Vai, mestre. Já foi, pô, já foi pior hoje.
0: Vai porque o Ivan já tá amarelado. É. Vai, o mestre.
1: É. Vai, mestre. As crianças já entraram.
3: Você sabe qual é a semelhança entre a criança cega e a criança órfã?
0: Vai pro intervalo.
1: Ah, não. Vai pro intervalo. Não, mas daí tem que ter o mínimo. O mínimo.
0: Vai pro intervalo.
1: O mínimo. Não, o mínimo tem que ter.
3: É verdade. Pediu o mestre, né?
1: Não, mas aí o mestre tem que olhar e dizer, não dá pra mim.
3: Eu acho que é uma merda.
0: Olha só. Olha pra mim. Deixa assim.
1: Deixa assim.
0: Não, não, não, não, não, não, não. Deixa eu ver. A seis. Não, a seis. A seis.
1: A seis o quê?
0: A resposta a seis. Não. E ninguém vai entender. Não, não, ninguém vai entender a pergunta.
1: Não, não. Está desclassificada a pergunta.
2: Eu não devia ter lido. O mestre
1: está
2: não devia
1: desclassificada
2: ter lido.
1: A pergunta.
0: É isso aí. Não, eu fiquei tanto surpreso do mestre.
4: Mas como é que você chegou a dizer?
1: Não
4: passou por
1: isso. Não, mas, a responsabilidade. Olha só. Tu tá certo. Tu não quis ler.
0: Olha só.
1: O mestre, ele tinha, desfrutava da prerrogativa de olhar e dizer, não vou.
3: As crianças amam o mestre.
0: Mas não vou amar mais.
1: Talvez muito por isso.
0: Ah, o Gomes vai contar, ó, daqui, ó.
2: Não, é melhor não.
1: Boa tarde.
2: É óbvio que não, Rafael.
1: Não. Boa tarde, o novo parceiro do Pretinho Básico.
2: Qual deles?
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2: Eles lançaram uma época, há um tempo atrás, uma linha com as latonas de Inter e Grêmio.
1: Ah, é verdade.
2: Puta, animal. Eu guardei, eu tomei a lata, mas guardei
0: latinha. Tá lá em casa. Lá.
1: Verdade.
0: Tomou o líquido, mas guardou a lata.
2: Óbvio, né?
1: Falou, tomei a lata. Vou botar mais um e-mail da nossa audiência.
2: Bota, Alexandre.
1: Quem manda aqui é o Eliselton.
0: Bota, Eliselton. Mais a ponta esquerda.
1: Eliselton Siqueira, a conexão do Pretinho no trânsito. Olá, Pretinhos e Adams. Talvez ele não considere o Adams um Pretinho.
3: E o Adams tá lá com a minha turma.
1: Me chamo, Eliselton, moro na cidade de Planalto, no Rio Grande do Sul, que fica ao norte do estado. Sou motorista de caminhão, faço entregas na cidade de Chapecó, em Santa Catarina. Acompanho vocês desde o ano de 2020 e esse é

0: meu primeiro e-mail. Venho por meio deste contar-lhes uma história inusitada que me aconteceu no trânsito. Estava eu no meio das entregas, quando paro em uma sinaleira, abaixo o vidro e do meu lado para um motoca. Nisso, eu olho para ele e no capacete do magrão tem o escudo do Figueira, do Figueirense, time de Floripa. Eu, na mesma hora e sem pestanejar, no auge da minha mangolice, falo na voz do doutor Alceu, o Figueirense.
1: O Figueirense!
0: Ah, lembrei, cara.
1: Bola nas costas, mano.
0: Lembrei do bola nas costas. E o magrão, assim que ouviu o que eu tinha falado, falou...
1: Exatamente!
0: Na voz do doutor Alceu. Rimos e nisso o trânsito seguiu. Então, pretinhos, isso é o tamanho do programa que vocês fazem e que faz duas pessoas estranhas rirem no trânsito sem nunca terem se visto na vida. Escuto vocês todos os dias no Spotify quando tô no trecho. Um forte abraço a todos e continuem, pelo amor de Deus, fazendo o que fazem com excelência, sem nunca mudarem. Façam as pessoas darem risada. Eliselton Zuzelski Siqueira mandou aqui pra gente.
2: Legal.
0: Eliselton Zuzelski. Zuzelski. Ele tem no seu nome 3 vezes a letra Z.
3: Pois é, né?
0: De raro, né? Zuzelski.
1: Mas que merda!
3: E Eliselton.
0: Por que que merda?
1: Por que que merda? Por que tanto Z?
0: Mas qual é a relação?
2: Não entendi. O
0: mestre é
2: uma viagem.
0: É uma viagem,
2: o mestre. Olha a diferença. Rapidinho.
0: 12 para as duas, vai.
2: O Ricieri Emanuel me pediu ontem pra gente. Eu acho que vai ser difícil. A filhinha dele, que tem apenas 4 aninhos, perdeu um bichinho de pelúcia na Voluntários.
1: Puxa vida!
2: Que é uma. Eu acho que é. Que é uma coelhinha. É, uma coelhinha. Eu entendo que tu deve... A Ju, né? Eu acho que a Helena, a Lívia, ela tem um Stitch que ela dorme todo dia.
0: Sim, sim.
2: Que é mais um bichinho que traz segurança,
0: sim,
2: né?
0: Sim, sim.
2: E ele pediu, cara, vai ser difícil, mas como é que nós vamos tentar...
0: Aonde que ela perdeu?
2: Na Voluntários da Pátria.
0: Mas a Voluntários da Pátria é longa.
4: Mas qual é o bichinho?
2: É uma coelhinha, cara, meio cinzinha assim, e
3: mas
2: chama
3: a parte
2: flop.
3: Mais do centro.
4: Ah, não, chama não, flop, não, não, nós não...
2: Sim, óbvio, né?
4: Chama flop, gente.
2: Não, é que o cara deu toda a
4: descrição. Eu vou chamar o urso de pelúcia.
2: Mas eu não disse pra chamar, cara. Eu tô dando a descrição da.
3: Se encontrar alguém com urso, vamos eu dizer, é um flop.
2: Não, não tem esse como.
0: É o nome, na verdade, não é relevante.
2: Esse cara, é que o cara botou, eu não ia folgar,
0: sim,
2: no magrão.
0: Claro, tá certo.
2: Não, não adianta me dar o nome do bicho de pelúcia.
0: E outra, ali na Voluntários da Pátria tá cheio de coelhinho.
1: Se o flop tiver ouvindo a gente, o flop volta.
4: Se alguém tiver com flop,
2: devolve o flop. Ah, não tem o braço direito. Olha aí, ó.
0: Olha,
2: é
0: mais importante não, aí, do nome.
2: É que eu tô lendo
4: a
2: agora. Que é
4: um flop.
0: Não. Pera aí. Se você encontrou.
4: Eu tomei amarelo por muito menos.
0: Se você encontrou.
3: Por favor.
0: Nas imediações da Rua Vontade da Pátria, que é largo.
4: Coelho
0: comprido,
4: todo errado.
0: Um coelho que não tem o braço direito.
2: É da Emanuele, de 7 anos, esse coelho.
0: A Voluntários da Pátria, só lembrando, ela vai do centro de Porto Alegre, do centro de Porto Alegre, até a Freeway, até lá passando DC Navegantes.
3: Isso, vai.
2: Ele fala que é próximo ao camelódromo.
0: Então é no centro. Então
2: é no centro.
0: Ali passam milhares e milhares de pessoas por hora.
2: Pois é.
0: Isso é grande, mas nos ouve.
4: Que pena.
2: Ou o cara tenta achar uma igual, tira o bracinho e dá uma...
4: Suja, dá uma suja.
0: E a coragem de tirar o bracinho.
3: A criança reconhece.
4: Essa é a melhor sugestão, rapaz.
3: A criança reconhece.
4: Mas não precisa tirar o bracinho depois do fraco.
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14: 4 minutos para as 2 da tarde, estamos de volta para mais um pouquinho de Pretinho Básico. O que é que tu quer, Ivan?
15: 8 ingressos para a TL Band, tu me arruma ou não?
14: Não, cara, infelizmente.
15: 8 ingressos
14: eu não consigo. Eu quanto consigo talvez 2
15: eu
14: pra
15: comprei.
14: Ti.
15: O Joia Rara
14: no Simpla. No Simpla tu pode comprar. Ainda tem ingresso para o primeiro grande evento do ATL Bands. O ATL Bands, o festival, que vai rolar dia 19 de setembro, agora antes. Antes do dia 20 de setembro, não tem primeiro nada. É dia 19 de setembro, no Fuga do Quarto Distrito. Ah. São 5 bandas. Que apareceram aqui para a programação da Atlântida, para o grande público da Atlântida, através do ATL Bands, o programa que tem aqui na Atlântida todo sábado às 19 horas. Por que que tu quer 8 ingressos?
15: Não, mas poder ir.
16: Vai querer vender lá na frente.
15: Não. Vendeu, eu ia te pedir depois, eu queria conversar contigo. Não, eu e o Joia estamos com empreendimento de.
14: Tá, mas depois
15: de
14: a gente conversa. Depois a gente conversa. Sim. Mas eu vou aproveitar que tu falou para dizer para nossa audiência que corra para garantir o seu ingresso para estar lá, para ver 5 bandas, a nova cena, a revelação do novo momento do rock gaúcho, hein, tio Lelê? Que legal isso, né?
17: Ah, coisa linda, né, cara? A gente tava falando esse dia sobre o documentário que estamos produzindo, né? E falando sobre a história do rock gaúcho.
16: Da galera que tá dando, do, né?
17: É verdade.
14: A galera tem que continuar, cara. Tem que continuar esse negócio, não dá pra parar. E a Atlântida tem esse papel fundamental, né?
17: Tu sabe que esses dias até eu vi, acho que foi uma matéria do GZH sobre bares Porto Alegre, Grande Porto Alegre, abrindo espaço pra música autoral.
16: Sim.
17: E muitas pessoas comentando ali que realmente, cara, nós temos uma geração de novos musicistas, né?
16: Uhum.
17: Gurizada nova que tá, porque, né, cara, não seria uma tendência, né? Com inteligência artificial e blá, blá, blá, a gente pensa assim, ah, os caras vão ficar mais preguiçosos.
14: Verdade, verdade.
17: Não, os guris estão focados em aprender a tocar instrumentos e é muito legal, tem que abrir espaço pra galera, mano.
16: Mas não é a matéria que ainda vive o rock ali na Cidade Baixa?
17: Isso,
16: tal,
17: cara, porque
15: voltou, aquela coisa, o rock voltou aquela, com força.
16: Cara, não,
14: o rock
16: não
14: nunca
16: voltou,
14: foi, cara.
15: Nunca foi. Não, mas eu digo que volta em alto no mundo, onde tem toda hora o trap, o sertanejo, o pagode.

0: Copa do Rio Grande do Sul, ele é um lugar onde o rock é muito forte.
1: O rock tá sempre aqui,
2: exatamente. A gente tá falando de bares que mantêm o rock vivo ali, tocando há anos. Tipo Divina Comédia, que é um bar ali que segue recebendo bandas.
1: Por falar em Sgt. Pepper's, só um parêntese rapidão. Hoje tem o Ian Ramil no Sgt. Pepper's, o filho do Vitor Ramil, lançando o seu novo, tocando o seu novo disco. Hoje à noite no Sgt. Pepper's.
3: E falando em Sgt. Pepper's, cara.
2: Sicário 2,
3: um filme. Se vocês ainda não viram, cara, pô, prestigiem lá no Instagram lá do Diego Dias, cara, o gaiteiro da Vera Louca. Que tá. Ele tá em Liverpool, na Beatles Week.
1: Eu vi.
3: Com o projeto dele, Beatles no acordeon. Pô, cara, ele tá fazendo
1: especial.
3: Um vídeo. Eles tocaram no Cover Club e ele fez um vídeo atravessando. Antes ele foi a Londres, atravessando a faixa de segurança de Abbey Road, né? Tocando com o acordeon dele. Bah, um abraço pro Diego, ele me manda os vídeos direto, ele me manda no privado, mas ele tá divulgando no Instagram dele, então acompanha lá, porque bah, é muito legal ver um gaúcho chegar nesse ponto aí.
1: Tiago York, por falar em gaúcho, Tiago York neste sábado no Araújo Viana, em Porto Alegre.
3: Coisa tem ingresso, linda.
1: Coisa
2: estará
1: linda.
2: Aqui na tarde no Tá Vazando, trocando
1: na sexta
2: uma ideia.
1: Hoje.
2: Na sexta.
1: Na sexta, tá.
2: E amanhã o Falcão também.
1: Que beleza.
2: Que toca na sexta.
1: Muito bem.
2: Em Porto Alegre.
1: Geração de conteúdo inteligente, entretenimento de primeira linha aqui na Atlântida pra você. Muito obrigado pela sua audiência, você que cola na gente no ar e também no online. A gente é muito feliz com estes milhões de amigos que nós temos aqui na nossa caixinha mágica, que é a Atlântida. Pode sair votando, Ivan.
0: Ah, eu...
1: É, como é teu nome?
0: Ivan.
1: Como é teu nome?
0: Ivan,
1: então pode sair votando,
0: eu
1: Ivan.
0: Eu quero votar no Leandro.
1: Tá.
0: Leandro, queria parabenizar o Leandro, que eu sou muito fã do programa dele, eu quero ser o seu amigo de novo.
1: Tá.
0: E eu vi um episódio muito bom com o Esteban Tavares.
1: Espetacular.
0: Falando por que ele saiu da Fresno. Então, é muito bom, eu elogiei fora do ar e reitero elogiando no ar. Ele acha que eu vou fazer piada, mas não, eu gosto de consumir, que eu sou fã de rock gaúcho.
2: Tá, daí tu votou
1: canta nele uma da
2: pelo
1: Fresno
2: podcast
1: aí, então.
2: Dele.
1: Quê? Canta uma da Fresno.
0: Mas frio em Porto Alegre, que é em homenagem aos moradores de rua. Então eu gosto dessa música.
1: Obrigado. Lelê, vota em quem, Leandro?
0: Não é o melhor dos moradores de rua.
3: Que é sério, às vezes ele vem me elogiar algumas coisas que eu falo, ele vê aquela carinha dele.
1: Tu não
3: eu
1: sabe
3: fico esperando
1: que vem,
3: a botada, daí hoje ele chega pra mim assim: ô meu, às vezes eu quero te elogiar e tu começa a rir. Eu disse, ainda, cara, olha a cara que tu me olha. Eu vou votar no mestre.
1: Mestre.
3: Porque o mestre,
1: né?
3: O que ele falou hoje não tomou nem amarelo.
4: A galera do rock gaúcho amo o mestre. E a gente tá trabalhando tanto nesse documentário.
0: Não, tu não tá fazendo nada.
1: É outro
4: documentário. Consultoria!
1: Consultoria, é mesmo?
0: Consultoria! Ninguém te consultou pra nada?
4: Tá, vambora, pode acontecer.
1: Vai votar em quem, mestre?
4: Em você!
1: Obrigado,
4: Labrador
1: Vetera! Muito obrigado, mestre, pelo teu voto. Muito obrigado. Eu também vou ter que devolver o voto. Aliás, vou votar no mestre e no Rafinha Menegas.
4: Thank you so much!
1: Porque ele veio hoje afiadinho, né?
0: É o meu voto também, porque...
4: Grenal!
0: Não, o Grenal é amanhã.
4: Amanhã, mestre. Já começa hoje.
0: Ele falou, inclusive, coisas, verdades, esquecendo de usar a voz do mestre.
1: É verdade. Verdade.
0: Então, o mestre,
2: isso é um perigo.
0: Falou,
2: verdade.
0: É um perigo. É aí que mora, aí que pode dar merda, né?
1: Ele falou que
0: o melhor cheiro do mundo, ele falou, né?
1: Verdade, o melhor
2: cheiro
1: do mundo.
2: Ganhou o latão da imigração.
1: Ganhou o latão, não. Ganhou o kit imigração.
2: Hoje vou me gelar.
0: Não é pra isso.
1: 6 da tarde, o Pretinho vai voltar. Volte com a gente. Obrigado pela parceria. Um abraço e até lá. Tchau.
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5: Tô chegando pra começar de músicas a quarta-feira de sons com o ATL DJ Banrisul aqui na tarde da Atlântida. Muito obrigado pela sua parceria. Seja muito bem-vindo. 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Por aqui, arroba Guzanotto, já na área com muita música, inclusive com a participação da audiência, tudo isso no arroba ATL DJ oficial. Para começar de sons, eu separei por aqui uma versão remix da faixa de Ella Langley, que assumiu o topo da Billboard. A gente começa a tarde com a faixa Be Her.

0: Esse é o som de Mansionaire com Lose Yourself Again, pedido da audiência pra gente fechar o primeiro bloco. O parceiro Rafael Machado de Santa Maria pediu esse som e a gente fecha assim a primeira meia hora de músicas. Na sequência, eu toquei ainda a faixa de Lucas Malven com Quero Ser Feliz. Também tivemos Khalid com Talk. Antes disso, o bloco da Candy Shop com Rihanna e a faixa Neither Me. Também rolou BTS com Swim, a parceria de Calvin Harris e Jay-Z com Satisfy, pra gente fechar o primeiro bloco de músicas.
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0: Formado pelo australiano Luke Steele e pelo neozelandês Nick Littlemore, o Empire of the Sun sempre teve uma estética bem diferente dentro do pop eletrônico. A faixa original da dupla saiu em 2013 e esse remix trouxe uma leitura mais voltada para as pistas, com a sonoridade electro house que marcou o início da carreira do produtor Zedd. A gente vai abrir o bloco com Empire of the Sun e a faixa Alive.

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Esse é o som de Duke Dumont com Ocean Drive, pra gente fechar mais um bloco. Também toquei Just Fly com a faixa Mind. Na sequência, tivemos Milk com Just The Way You Are na versão remix de Pinal. Antes disso, rolou meu som junto com Marco Antônio Mac. Também Hug You e Solto com Jamaican. Na sequência, Clone e Prospa com Good Girl. E assim a gente fecha mais uma tarde de músicas do ATL DJ Banrisul, fazendo a festa aqui na Atlântida. Banrisul no Move Brasil. 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O ATL DJ vai ficando por aqui. Eu estarei de volta na programação às 8 da noite para você conferir a nossa playlist na íntegra. Daqui a pouquinho a gente posta lá no arroba ATL DJ oficial. Também quero agradecer a audiência que participou com a gente por lá. E pra gente fechar de músicas, bora com mais um pedido. Vou tocar por aqui a faixa de David Guetta junto com o Bip Rexha, chamada Sad Girls. Uma ótima tarde pra você e até mais.

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4: Olha só a dúvida do Jeff. Doutor, tenho 16 anos e 1,74m de altura. Acho que minha puberdade está atrasada. Tenho poucos pelos faciais na região das axilas quando me comparo com os meus amigos e não noto o crescimento do meu pênis e dos meus testículos. Será que eu devo tomar hormônio? Jeff, olha só, óbvio que cada garoto tem um ritmo próprio de desenvolvimento na puberdade. Alguns começam mais cedo, alguns começam mais tarde. Então seria interessante fazer uma avaliação com um pediatra ou com um urologista pediátrico para que ele possa entender em que momento do seu ciclo você está e se eventualmente você está numa janela de oportunidade que hormônios podem ser considerados. De novo, o hormônio não é para todo mundo, vai depender muito de cada pessoa. A gente precisa entender qual é o seu potencial de desenvolvimento físico, de estatura, de acordo com a altura dos seus pais, e perceber certinho como está o desenvolvimento físico do seu corpo para entender se você teria ou não indicação do uso de hormônios nessa janela aí de oportunidade. Dúvidas? Escreve pra gente no @JairoBoweroficial.
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23: Atlântida, rádio das nossas vidas, a melhor vibe do FM 13.9, está entrando no ar, está começando mais uma edição do Tá Vazando na Rede, de segunda a sexta, 3 da tarde, estamos por aqui em todo o interior do estado, juntando as Atlântidas e batendo um papo com a galera e, claro, trazendo pautas, notícias, aquilo que está movimentando o mundo pop, né? Eu sou o arroba Nairo Orlandi, estou por aqui na ancoragem do programa e viemos sempre com parcerias legais de Lojas Regla, 40 lojas, 50 anos da maior multimarca do estado e também vestibular agendado ideal. 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

0: parceiros do Grupo Casanova, né? 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
1: Claro que tinha que ser tu, né?
0: Claro,
1: mais,
0: né, meu?
1: O mais
0: primeiro,
1: resort,
0: né?
1: De todos nós é tu. É.
0: Mandar um abraço aqui para Amanda e também para Vanessa do Grupo Casanova, queridas amigas e parceiras aqui. A Vanessa Brito, que hoje está no Grupo Casanova, já foi inclusive eventos da Atlântida durante muitos anos. Grande Vanessa, parceira que fazia o QI com a gente aí e que hoje está lá mandando ver no marketing do Grupo Casanova. 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Ele já deu o ar da graça, vou começar então dando boa tarde pra ele, que hoje veio de camisa jeans, assim, em homenagem a quem? A Renato Gaúcho, que tá batendo na porta do Grêmio já, né, Marcos Carvalho? Como é que tu tá? Boa tarde.
2: É o que eu sempre falo pra vocês, eu confio no meu grupo. Tem dia que é noite, e do roupeiro ao presidente, é muito claro isso aí que o Grêmio passa amanhã.
0: É, eu também acho, concordo contigo, Renato Gaúcho da Shopee aí, acho que amanhã vai dar Grêmio, né, e aí vamos ver, vai dar mais um
1: cara, gás, vai ser uma briga de foice
0: e se enfiou no escuro de novo, né.
1: É, obrigado, vai. Marcinho, o teu elogio vale muito pra mim, Marcinho, são 19 anos e meio de rádio.
0: Por quê?
1: Então aí tem um peso diferente,
0: meio,
1: né, cara?
0: Né,
1: claro, é, mas assim, ó, eu acho que é 0-0, pênaltis. E vários erros nos pênaltis também. E aí que o menos pior passa.
0: Cara, eu acho que vai ser isso aí também. Tá feia a boca pros dois lados, porque aquela vitória contra a Chapecoense, vamos combinar que engana, né? Engana, né, galera?
1: Não, foi o placar mais mentiroso da história. O 3-1 mais mentiroso, cara. Porque, bom, enfim, não é o segue o jogo hoje, né?
0: E isso
1: eu
0: aí.
1: Também não vou ficar produzindo provas contra o meu próprio time, né? Porque se o Grêmio passar, tá bom.
0: Foi, tá ótimo. Cara, tá tão ruim que eu e o Marcos estamos abraçados na ruindeza. A gente não tá um tirando
1: abraçado,
0: o outro.
1: Nairo.
0: Tamo abraçados na ruindeza, é isso aí. E tu, o que tu acha do futebol, Márcio Melo? Boa tarde.
3: Veja bem. Muito boa tarde, Nairo Orlando. Enfim, muito boa tarde linda na Zona Sul do estado.
0: Coisa boa.
3: Quanto a isso, eu sei
0: aqui
3: falar,
0: também.
3: O sol tá brilhando, né? Temperaturas mais amenas aí na Zona Sul do estado. Quanto ao futebol, é aquela coisa, né? Deixo para os especialistas aqui do programa falarem, ok? Porque com certeza vão falar melhor que eu. E é isso, meus camaradas. Uma boa tarde para você, ouvinte qualificado Atlântida.
0: Muito bem. E você, Thiaguinho Zico?
1: Tamo aí, cara.
0: Não é muito do futebol, mas a dupla
1: não,
0: Caju...
1: Cara.
0: Temos destaque, né? Porque o Juventude tá indo bem, pelo menos, né?
1: Tá indo bem. O Juventude é líder da Série B. O Caxias já se aposentou nesse ano, já pendurou as chuteiras, não joga mais esse ano. Mas é aquela balança, né, cara? O Juventude tá líder, tá cada vez mais líder, empatou ontem fora com o Londrina e o Caxias acabou o calendário pra eles, acabou não avançando pro mata-mata da Série C. Eu sou mais da gestão do futebol, viu, cara? Eu gosto dos bastidores e vou dizer pra vocês, tem outro jogo acontecendo.
0: Jogava futebol manager, né, Thiaguinho?
1: Não, cara, eu trabalhei mesmo de verdade com carteira assinada com o futebol, cara.
0: Ele fute.
1: É, eu jogava o Brás fute.
0: Ele fute.
1: Brás fute. Era...
0: E o Bagual Manager, que foi lançado recentemente.
1: Fute. É, o Bagual
0: Manager.
1: Cara, tu falou no Juventude, Cartola. Queria dar os parabéns pela parceria com a Parmalat.
0: Parmalat.
1: Os dois jogos, a camisa ficou muito bonita.
0: Muito
1: nostálgico, né, cara? Ficou um negócio legal. E eu vou dizer um negócio pra vocês, cara. Enquanto os jogos aí estão rolando dentro de campo, tem outro jogo acontecendo fora das quatro linhas, que é ali que se decide, ali que se assina e ali que se comanda o futuro, sem que o torcedor fique sabendo muitas vezes, cara. Já tá definido, só tá esperando o resultado pra dizer, ó, vamos embora e vamos seguir por aqui. Então tem jogos paralelos acontecendo. Muito massa.
0: Exato. Já falamos muito de futebol hoje.
1: Muito.
0: E não é esse o intuito do programa, então vamos aqui citar também Felipe Silva em Santa Maria conosco e Guilherme Rosa tá com a gente também aqui, junto com
1: outro forte
0: o Marcos
1: abraço.
0: Carvalho em Passo Fundo aqui
1: Marcos.
0: Nas operações. E vamos direto agora falar então com o Marcos Carvalho. Falou
1: Marcos,
0: de futebol, agora vai falar de música. Ele que tá com passagem comprada pra viajar aí pra um dos maiores festivais do mundo.
1: Comprou?
0: Vai falar agora do Cat Dealers, que faz show durante voo pelo
1: que
0: Rio
1: isso,
0: de Janeiro
1: cara?
0: E surpreende passageiros, Marcos Carvalho.
1: Quando foi isso?
0: Ah, o meu, tá louco, né, cara? Mas podia ser pior, podia ser ali um Justin Bieber violão e voz, né, cara? Pelo menos foi música eletrônica, que a gente curte.
1: Pô, o cara hoje veio afiado, meu.
0: Os caras tiraram da onde, meu?
1: Ah, não, meu. Bah, imagina se é o Ed Sheeran, cara. Bah, eu pulo do voo, acho. É, em movimento ali, pra ver.
0: Quem pulou agora foi Daniela Fante, indignada.
1: Pois é, eu tenho que falar essas coisas quando ela não tá, senão ela me xinga. Bom, já pensou em embarcar num voo e no meio da viagem dar de cara com um show de música eletrônica dentro do avião? Bah. Pô, legal, né? Foi o que aconteceu ontem, quando o duo brasileiro Cat Dealers surpreendeu os passageiros de um voo entre São Paulo e Rio de Janeiro, com uma apresentação nas alturas.

0: criaturas. A ação aconteceu em uma aeronave da Latam que estava adesivada com a identidade visual do Rock in Rio. Ah, era uma experiência. A ideia foi antecipar ali o que vai acontecer no Rock in Rio, né? Dia 4 tem Cat Dealers no palco de música eletrônica, New Dance Order. A dupla também faz parte de uma série de ações especiais que estão movimentando a cidade antes do evento. Pô, galera... eu sei que muita gente gosta de dormir no avião, gosta de ler, enfim. Mas, pô, uma vezinha que tem um negócio diferente, legal também, né?
1: Ah, mas tu já vai meio preparado. Se, se é uma ação, o cara já vai meio preparado, sim, né, meu? É, não é um voo normal. Dá pra subir o Thiaguinho
0: um pouquinho aí, né, por favor?
1: E agora, melhorou? É. Não dá, não, se tu vai meio preparado, show, né, cara?
2: No programa, tesão, ó. Será que era o voo inteiro ou era um pedacinho? Porque daí
1: é que o voo,
2: tem uma açãozinha ali, né?
1: É que o voo de São Paulo e Rio de Janeiro, cara, mas eu não sei quanto tempo dura, é 400 quilômetros de distância, dura pouquíssimo, é verdade, né, cara? Então ele é curtinho, né?
0: É pouca coisa, né?
1: É, o cara fala... Tum, tum, tum, tum, atenção, passageiros, pousamos agora do voo. Só aquilo ali, né? Deu, tá ótimo.
0: É.
1: Duas batidinhas.
2: É, verdade. Vocês gostariam?
1: Pois então. Não. Eu nem sei quem é o Cat Dealers, cara. Se visse assim, eu tinha que...
0: Ah, que isso?
1: Não, eu ia ter que procurar no Google Lens ali. Eu ia ter que tirar uma foto e dizer, cara, deixa eu ver quem é esses caras que estão tocando no meu voo aqui. Ah, Cat Dealers. Agora eu sei quem é. Mas não sei, vocês gostariam, cara? Eu não sei. Ia ser legal, cara. Uma experiência.
2: Depende muito, né, cara? Se for, não sei, né, a Joelma, digamos assim. Bah, Joelma começou um show no avião agora.
0: Atenção, ah, não, vocês hoje é pra se queimar, né?
2: Vocês vieram pra se queimar.
1: Pô, aí é um voo que duraria...
0: A Joelma eu acharia legal.
1: É.
0: A Joelma...
2: Oh, cara, é uma hora de voo. É uma horinha de voo.
1: Então,
2: é
1: quase uma horinha de voo. Imagina, ia durar 8 horas esse voo, né? Com a Joelma, 8 horas.
0: Entre a Joelma e muitos outros aí, eu prefiro a Joelma, viu?
1: É.
2: Quais são os outros?
0: Radiohead.
2: Entre Joelma e Radiohead, qual?
0: Radiohead, né, cara?
1: Não tem nem,
0: Radiohead, né, meu? Radiohead.
2: Ah,
0: né?
2: Joelma, eu sei, né, cantar várias.
0: Radiohead, o cara que quer dormir, por exemplo, já pode dormir. É, pô, com Radiohead, com Joelma não
2: favor,
0: dá, né?
2: Né, gente?
0: Bah, imagina tu dormir ali no cavalo manco. Tá louco,
2: cavalo manco.
0: Eu fora, cara. Tá louco. Bom, a gente falou do Rock in Rio, né? Esse ano vem com um line-up cheio de nomes conhecidos. Elton John, Foo Fighters, Avenged Sevenfold, Calvin Harris, Black Eyed Peas, Neo, Maroon 5, Demi Lovato, J Balvin, entre outros vários bons nomes, né? Alguns dias, a maioria deles, inclusive, já estão com os ingressos esgotados, né, meus queridos? Então é isso, um fato curioso aí que aconteceu num voo e já antecipando o que vem pela frente nesse final de semana. Daqui 2 dias, né? O Rock in Rio está entre nós. Transmissão da RBS TV, Multishow, G-Show, onde? Globoplay, né? É, bis, né? Enfim,
2: bis.
0: É isso.
2: Cara, uma coisa legal, um artista que eu tenho certeza que a maioria aí curtia, assim, ver um show no voo, é a Ivete Sangalo. E ela tá batendo recorde aí, porque se tornou artista com mais apresentações na história do Rock in Rio. Vai se tornar, né, Marcinho? É isso? Ah, não, é o Thiaguinho que vai trazer essa. Chamei o Marcinho.
0: É tudoinho.
2: É tudoinho. Marcinho, Thiaguinho, Marquinhos, tudoinho.
3: Marquinhos.
2: Marquinhos também. Vai, Thiaguinho.
1: Cara, a Ivete Sangalo tá pro Rock in Rio como o Armandinho tá pro Planeta Atlântida, praticamente, né, cara? É um troço maravilhoso, porque ela acaba, então, ela tá entrando aí num hall muito legal, porque ela é a artista que mais vezes subiu aos palcos do festival em 2026. Em 2026, vai chegar a marca de 20 apresentações. O número considera as edições já realizadas no Brasil, Portugal, Espanha e Estados Unidos, tá? Já tocou em tudo. O que achou? Tá bem, Ivete Sangalo, né? A história da Veveta com o festival começou em 2004, na primeira edição do Rock in Rio em Lisboa. Antes mesmo de estrear no Brasil, ela já tinha feito 5 apresentações. 4 em Lisboa e 1 em Madrid. E a estreia por aqui aconteceu em 2011. E a relação só foi crescendo, né? Em 2024, por exemplo, o show da Ivete foi no Palco Mundo. Teve a participação de Lineker e até, inclusive, Voo. Ó o Voo aí sobre o público durante Eva. Ela fez uma performance de Eva voando sobre o público, cara, foi muito legal. Lembrando que Eva é um sucesso da banda Rádio Táxi, antes de ser da banda
0: muito
1: Eva,
0: obrigado,
1: né? Era Rádio Táxi, fazia uma versão rock ali de Eva, depois
0: eu sabia dessa história.
1: Depois a banda Eva, por ter o nome de Eva, ele acabou gravando, esse sucesso ficou com eles lá. Em 2026 ela...
0: Eva.
1: Agora em 2026 ela retorna para mais um capítulo dessa história. Ela vai abrir o Palco Mundo no dia 13 de setembro, Marcos, 13 de setembro, esteja lá, por favor, no último dia do festival. Oh. E ela não está sozinha no topo, não.
0: Não vou estar, cara, eu vou estar em Pelotas.
1: Poxa vida, cara, não é possível, cara.
2: É outro festival.
1: É verdade, outro festival.
0: É, vai ter o Marcinho Festival lá.
2: É isso aí. É o Rock in Marcinho.
0: É o Festival da Loucura.
2: É, isso aí é outro.
0: Mas isso a gente não vai divulgar no ar aqui.

0: só evento privado.
1: Famosa balada do louco, né, cara? Apresentando o Marcinho Melo, que isso, cara?
2: Isso, entre outras.
1: Dizem que isso.
0: Apresentando o Marcos Carvalho.
1: É. Logo atrás no ranking aparecem bandas como Sepultura e também Chutos e Pontapés, empatados com 12 vezes. Capital Inicial tem 10 vezes, o Frejá tem 8 e o Metallica tem 7 vezes. E a Ivete Sangalo realmente transformou o festival, né, na sua casa, cara. Ela tá tocando em casa, a galera gosta muito, é uma energia pra lá de especial.
3: Muito especial. Peraí, eu fiquei um pouco confuso. Tem uma banda chamada Chutos e Pontapés.
0: Pois é, eu tava olhando isso agora.
3: E é muito bom, é portuguesa.
1: É português. É Chutos e Pontapés.
3: É bem boa essa banda.
0: Ah, tocou mais no Rock in Rio Lisboa, de certo, então.
3: Exatamente.
1: É que engloba todos, né? Não, é que engloba todos,
3: todos.
1: Isso.
3: Porque se não me engano, o Thiaguinho, alguém pesquisa Rock in Rio, começou no Brasil, depois logo foi pra Lisboa, né? A segunda edição, não?
1: Foi, cara. Ou foi isso aí. Foi isso aí. Começou no Brasil e daí logo foi pra Lisboa. Exatamente. Começou aqui no Brasil.
0: Nunca mais voltou.
1: E nunca mais.
3: Não, acho que rola ainda em outros lugares, assim.
0: Foi-se embora em
3: Bolinho,
0: é, boa pergunta, cara. Eu acho que tem mesmo. Eu acho que tem Lisboa e Madrid, pelo menos, acho que tem. Estados Unidos, eu acho que não mais, tá?
1: Estados Unidos, não, é.
3: Olha aqui,
1: Estados
3: Unidos também tem dúvidas. Inclusive, rolou agora em junho de 26, Rock in Rio, Lisboa 2026.
1: Com Chutes e Pontapés. Tocando pela 12ª vez.
3: Então foi a última edição aí, né? E sim, de lá, o Peretiro.
0: O Rodrigo vira, solta o Rodrigo vem, não tem.
3: Essa eu não sei, tem dúvida aí. Posso. Tu quer que eu leia todas as atrações que rolou?
1: Não, acho que não. Não, é que o Roberto.
0: Todas as 300.
1: Não, é que o Roberto Leal não tem como ter tocado, né, cara? O Roberto Leal já se foi, né?
0: Grava um áudio e manda no nosso grupo do Telegram com os ouvintes. Isso. 9,90 você pode fazer parte, lembrando.
3: 9,90 você pode fazer parte também.
0: É.
3: Pode ser. Já que tá bem bom com esse delay, vamos pro gancho ali, Thiaguinho.
1: Vamos pro gancho.
3: Tá uma beleza.
1: Tá legal.
3: Porque falando em grandes shows, a venda geral para o Ensaios da Anitta começa nesta quarta-feira, hoje.
1: Tem Chutes e Pontapés, uma banda portuguesa. O cara continua com o delay, né?
0: Teve um show do Raimundos que eu fui que tinha muito dessa banda Chutes e Pontapés.
1: Ah, teve, cara.
0: Exatamente. Abriram uma roda, inclusive, né?
1: Ah, com vários
0: chutes. Isso aí, um da Tequila Baby também.
1: Não, mas o cara que é galo vai com dois copos de chopp na mão, vai na roda punk e volta com os dois copos inteiros, né, cara? E continua tomando. Ali é o negócio, cara, é galo.
0: Claro.
1: Mas é o seguinte, Nairo, o público geral já pode comprar os ingressos pros Ensaios da Anitta 2027 a partir de hoje, tá? Para as datas de Belém, Recife, Belzonte e Brasília. As vendas acontecem no site da Ingresse em horários separados para as cidades. Por exemplo, Belém e Recife teve início ao meio-dia, enquanto Belo Horizonte e Brasília acontece a partir das 6 da tarde. As demais cidades, Campinas, São Paulo e Curitiba, acontecerão a partir do dia 3 de setembro, amanhã, tá? Apenas o Rio de Janeiro vai ter pré-venda futura com data ainda a ser divulgada. Em 2027, a cantora passará por 8 estados durante o mês de janeiro, visto que o carnaval no próximo ano acontece mais cedo, em 6 de fevereiro. Agora a cantora vai mergulhar no tema Festas do Brasil, que inclusive vai ter como tema celebrações nacionais como Frevo, Trio Elétrico, Boi Bumbá e outras festas que percorrem o nosso grande Brasilzão.
3: Muito bem, Thiaguinho, falando um pouquinho sobre a banda Chutes e Pontapés. Sim, eles se apresentaram no Rock in Rio agora em 2026. Banda que é formada por Tim, Zé Pedro, Calu, cara, João Cabeleira
1: de falar isso,
3: e Gui. É, então trouxe a informação mais completa.
1: Acabei de falar que é a 12ª vez que ela se apresentar.
3: E é uma banda que vale a pena ouvir, é um rock massa aí.
1: É.
3: Vamos curtir 3 músicas por aqui agora, vamos curtir Luísa Souza, nossa querida gaúcha. E também
1: Atração do Rock, né?
3: E ainda Shakira com Burna Boy, com Dai Dai. Vamos curtir essas 3 músicas e eu volto na sequência com mais. Bora!

0: 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Curtimos três músicas por aqui no Tá Vazando na Rede de hoje, dessa tarde, dia quarta-feira, 2 de setembro. Shakira com Burna Boy, com Dai Dai, relembrando ainda a época de Copa do Mundo, esse ano de 2026, que foi vencida pela Espanha. Ray também desfilou por aqui, assim como a gauchinha que tá amando, né? Luísa Sonza novamente amando com a sua Diferentemente. Novo romance, diferente dessa vez. Muito bem. 27 para as 4, Tá Vazando na Rede, vai fazer um break rapidinho. A gente vai pro show do intervalo e volta na sequência com mais pautas legais. Inclusive, na volta, a gente vai falar de um novo celular da Nokia. Isso mesmo, a Nokia está lançando um celular novo, está de volta.
1: Windows Phone.
0: E é... Oi?
1: É o Windows Phone aquele que eu tinha ou é outro?
0: Cara, não, mas eu tinha o Windows Phone
1: também. Esse olha... realmente era...
0: É.
1: Esse vamos nunca pra... vai voltar.
0: Não, espero que
1: nunca.
0: Não. Você vai saber espero depois do show do intervalo, o tijolão da Nokia que tá voltando, a gente já volta, então bora!
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10: Estamos de volta, agora 19 para as 4, já demos um spoiler no primeiro bloco, que a pauta do Tech Trends de hoje vai falar sobre o Nokia Tijolão. Quem vai trazer é o Marcinho. Marcinho, fala pra gente, tá de volta esse celular aí, qual que é a
11: Zé, boa? A pauta veio pro cara mais velho, né, do programa, porque Nokia é uma coisa, né, o Nokiazinho, Tijolinho, né?
10: Márcio Tijolão.
11: Tu que conhecia um amigo nosso que era o Tijolinho, né?
12: Conheço.
11: Conta essa história.
12: Conheço. É, nós, se quiser, eu posso contar agora, mas acho que uma classificação livre não sei se permite.
11: É, só não cita nomes, né?
12: Posso falar mesmo?
11: Acho que depois.
12: Vou falar.
11: É, se você. Agora é o seguinte, ó. Se você sente saudade dos celulares antigos, daqueles que pareciam indestrutíveis e passavam dias longe da tomada, a Nokia tem aí uma novidade. A Nokia, vejam bem, tem uma novidade que pode despertar essa nostalgia, hein? A marca está resgatando o estilo clássico dos celulares tijolão com o Nokia 300 Charge, um aparelho básico que aposta justamente no que os smartphones deixaram de lado: a simplicidade e muita autonomia. O celular vem aí com uma bateria de 3.700 mAh, que segundo a HMD pode garantir mais de 40 dias em modo de espera, certo?
10: Credo.
11: Não carrega mais, 40 diazinho ali, pá, paradinho. Se não liga, ele dura mais. Enfim, vamos lá. E tem mais. O aparelho também pode funcionar como uma espécie de power bank, permitindo carregar outros dispositivos pela entrada USB-C com potência de até 10 watts. Boa aí, né? Além de, obviamente, tu fazer ligações e chamadas, você pode usar ele também para carregar outros celulares, que você pode usar mil outras funcionalidades. Enfim, a proposta continua na linha dos antigos Nokia. O aparelho tem lanterna potente, rádio FM, atenção, hein?
12: Spray de pimenta.
11: Atenção.
12: Spray de pimenta.
11: Já dá pra nós. Ouvir.
12: É.
11: Já tá pra nós, né? Porque além de celular, também pode ser um daqueles aparelhos de choque, assim, né?
12: Sim, enfim, isso é, né? Uma arma, cara.
11: Entrada pra fone de ouvido é uma arma. E suporte para cartão micro SD. A ideia é apostar em aparelhos simples e resistentes pra quem quer menos distrações e não quer viver procurando uma tomada. Ah. O Nokia 300 Charge já começou a ser vendido nas...
13: Nas Filipinas!
11: Atenção! Lá você vai, faz uma viagenzinha pras Filipinas... Você vai encontrar o Nokia
12: já
11: lá,
12: traz na
11: meu
12: mala.
11: Camarada.
12: Bora.
11: Claro. Traz na mala uns 10.
12: Traz numa mala só, né?
11: É isso aí.
10: É pela nostalgia, mas tem que lembrar ali, como diz a pauta, que ele não tem todas as funções, né? De um celular atual.
11: Né? Ele não, mas eu vou te falar, na verdade, né?
12: Se ele custar menos de R$500, vale a pena, inclusive pra quem mora em grandes cidades perigosas, com risco de assalto, enfim. É. Bota esse, né? Bota, claro. Leva esse, né? E deixa o iPhone na bolsa, na mochila, sei lá.
11: Tem isso, exatamente. Mas ainda, além das Filipinas, não há uma previsão divulgada para chegada em outros mercados. Agora fica a pergunta. Presta atenção na pergunta, tá? Tiaguinho tá fazendo gestos com as mãos, atenção.
10: Faz a pergunta. Faz a pergunta para nós.
11: Então tá, vai pra pergunta então. Vocês trocariam seus smartphones por um tijolão não. desses se pudessem passar Sim. mais de 40 dias sem carregar?
10: Sim! Não.
11: Sim! Cara, vou te dizer bem sincero, isso aí é uma solução, por exemplo, para o que está tanto se falando hoje em dia na questão das telas para crianças e adolescentes. Ah. Tá bom? O teu filho precisa fazer contato contigo, precisa dar, vai pro clube,
10: Boa,
11: vai pra algum lugar,
10: Marcinho.
11: Vai pra escola, vai pra algum lugar, precisa entrar em contato contigo, leva o Nokia, meu camarada, que daí vai fazer uma ligação pra ti e não vai ficar ali, ó, no celular, passando, ou enfim, né, cara? É a solução pra, por exemplo, resolver esse tipo de problemática nos tempos modernos.
10: Muito bom.
11: Exatamente. Mas nessa linha, pra quem não precisa tanto da tecnologia, pra quem trabalha muito com ligação também, serviços, prestação Boa. De serviços, acho que é legal, tem dois telefones, às vezes, aí eu acho que
10: Que trabalha mesmo. Passando trotes aí.
11: É verdade, cara.
10: Acho que também,
11: é exatamente.
10: Também vale a pena. É. Vamos curtir três músicas por aqui agora, galera. Vamos curtir Tove Lu, Dominic Fike e Anitta com Ponto de Equilíbrio. Vamos curtir esses três sons e depois tem Mandando Bem aqui no Tá Vazando na Rede. Bora!

0: fechar muito bem o Tá Vazando de hoje. Tem um Mandando Bem com o nosso camarada arroba Fala Thiaguinho. Manda aí, mano.
1: Vamos lá, sou eu mesmo agora? É, tem certeza, rapaz? Pera aí, que agora lascou tudo.
0: Tava aqui que era. Tava aqui, ó, Thiaguinho no Mandando Bem, o Thiaguinho volta pra fazer o Mandando Bem. Mas se tu não.
1: Não, cara, peraí que tá carregando.
0: Tu vai
1: tá carregando.
0: Ter que fazer.
1: Posso
0: igual.
1: Fazer, se precisar, eu faço também. Eu tô enrolando, o que tá carregando? Carregou. Carregou.
2: Se precisar, eu também faço.
1: Carregou.
0: Não.
1: Acontece. Carregou.
2: Não tá preparado. Se precisar, o Felipe Silva também tá podendo fazer.
1: Não, então faz aí, Nário. Faz aí, porque aqui pra mim foi pro saco. Vai aí alguém.
0: Então tá.
1: Aqui acabou.
0: Vamos lá então. É. Vou falar então aqui da Serra Gaúcha, minha segunda casa, né? Caxiense pode ser eleita a melhor serradora do Brasil em competição de motosserra.
1: Sensacional,
0: cara, essa aqui
1: hein?
0: O Thiaguinho tinha que ler, meu. Thiaguinho tinha que trazer essa aqui, mas vamos lá.
1: Não, mas eu não tô prestando atenção, cara. Eu vou deixar vocês aí.
0: Tá.
1: Isso.
0: É que tu é muito, muito engraçado, mano.
1: A
0: Caxiense pode se tornar a melhor serradora do Brasil. A Nadiane de Lima Miranda, de 31 anos, a arborista ela é. Estudante de biologia, é a única mulher na final nacional, então, desse campeonato que acontece nesse final de semana em São Paulo. Formada como técnica de enfermagem, Nadiane descobriu a paixão pelo manejo e pela poda de árvores enquanto trabalhava na Secretaria Municipal de Meio Ambiente e Sustentabilidade. Mesmo com dificuldades físicas no início, buscou qualificação, fez um curso de arborista e se desenvolveu na área. Hoje trabalha com o marido em uma empresa especializada em arboricultura, jardinagem e paisagismo. A Nadiane conta que trabalhar com motosserra exige respeito e responsabilidade. Antes de qualquer corte, é preciso avaliar a árvore, os riscos e a melhor estratégia, que em alguns casos pode ser simplesmente preservá-la. Agora, ela vai enfrentar outros 13 competidores em provas de desgalhamento, desdobramento de madeira e troca de corrente de motosserra. Além de buscar o título nacional, a moça celebra a oportunidade de representar o RS, né? E ocupar um espaço ainda predominantemente masculino. Fica a nossa torcida para Nadiane. Boa sorte para ela. E tem fotos lá no Pioneiro em GZH. Que massa, meu! E eu vou te dizer, não é fácil o cara manejar aí uma motosserra ou cortar.
1: Não.
0: É, tem aquelas serras antigas, né? Que tu tem que ficar de um lado, do outro. Cara, é difícil aquilo, meu. Não é fácil cortar.
2: Usei esses dias uma dessas.
0: É? Com quem? Com mais alguém ou sozinho?
2: Não, eu sozinho.
0: Tem a sozinho,
2: cara,
0: também.
2: Mas o serrote.
0: É,
2: o serrote, né? O serrotezinho. É que com as ventanias aqui, caiu uma árvore no meu pátio, meu camarada. Caiu aí um pinheiro, eu tive que desgalhar ele. O pinheirinho não era muito grande, enfim, né? Caiu pra dentro do pátio, tive que desgalhar, enfim, quebrou-se ele. E aí eu tive que usar aí do meu manejo profissional do serrote pra poder cortá-lo em pequenos pedaços.
0: Lembrando que aqui da nossa turma, o Marcinho seria o melhor nisso, afinal, é nosso prof de biologia.
1: Sem dúvida.
0: Né? Ele seria o melhor arborista, né?
1: Não, mas peraí, cara.
2: O meu comentário ia ser outro, assim, ó, todo biólogo é meio doido, entendeu? É meio maluco da cabeça.
0: Tá bom.
2: Então, é aquele tipo de coisa, né?
1: Então, o cara, em vez de preservar, ele tá dizendo, não, cara, eu sou biólogo, o que que eu fiz? Não, cara, desmatei lá no fundo de casa, tá tudo no chão.
2: Desmatei, já tirei. É. Quebrou, né? A cara quebrou.
0: Teve que cortar porque quebrou, né, galera? Gente, chegamos ao fim dessa edição aqui do Tavazão na Rede. Agradeço a parceria do Felipe Silva, que esteve aqui em Santa Maria nas operações. O Guilherme também esteve conosco aqui em Passo Fundo nas operações. E agora eu vou passar a bola pra vocês se despedirem da nossa audiência, porque chegou ao fim essa edição do programa.
3: Ah, então tá bom, cara, vou puxar daqui, beleza? Eu tô no Instagram com @marcos.carvalho. Saiu o segundo episódio do Diário do Rock in Rio.
0: Yes.
3: Recomendo
0: que
3: você gosta desse assunto: festivais, música, entretenimento, cultura pop. Hoje sai conteúdo de séries, então a gente tá girando nesse mundo aí, tá? @marcos.carvalho é o meu @. Grande abraço e até amanhã. Falou, tchau.
1: Eu tô lá com o terceiro episódio do Vai Doer, Mas Vai Ser Rapidinho, que é uma criação minha, né? Meu irmão, Vai Doer, Mas Vai Ser Rapidinho. É @FalaTiaguinho, tá lá no Instagram. É TiaguinhoCH, segue também @DanielaFante e @AtlanteDaSerra. Fiquem bem, fiquem na paz, beijo do gordo.
2: Um forte abraço, vai lá e me segue, @MarcioRádio, segue o @FredBonfada, @APriscilaFagundes e @AtlantidaZS. E tamo junto, até amanhã, um forte abraço.
0: Valeu, galera, eu sou o @NairoOrlande, fico por aqui, estaremos de volta amanhã a partir das 3 da tarde com mais uma edição do Tá Vazando na Rede. E agora você fica com a programação da Atlântida, da tua região. Aquele abraço, tchau!
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7: Vamos vazar a música da semana, vamos vazar também por aqui mais uma edição do nosso Tá Vazando Dobrado e vamos vazar o momento Discorama. Tudo isso aqui na Rádio das Nossas Vidas, a partir de agora, até as 5 horas da tarde, nós vamos juntos. Você segue lá, arroba, fala Tiaguinho, que tem conteúdo por lá. Arroba, fala Tiaguinho, Tiaguinho sem H. Tu pede seu som, dá tua sugestão. Se você gosta de um artista, quer ouvir ele dobrado na programação, às 4h30 a gente chega com esse quadro e a gente abre trazendo, claro, música da semana, dizendo que a temperatura na Serra Gaúcha tá super agradável, 19 graus aqui no centro da cidade, na Bento Gonçalves, com a Borges de Medeiros, e é daqui que a gente fala a partir de agora com o Tá Vazando, com o KGK Games, a felicidade mora 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Música da semana tá demais, é uma parceria forte do Jota Quest com a Negra ali, se chama O Descobridor do Sete Mar, e você já conhecia a voz do Tim Maia, agora com esses baita cantores e essa baita cantora chamada Negra Lee, ficou uma obra de arte. Vamos conferir!
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0: Sempre é bom a gente rodar Vitor Clay aqui na programação da Atlântida Serra, para toda a região serrana. Morena é o nome do som. Baita obra na Rádio das Nossas Vidas, na melhor vibe da FM. Armandinho, qual que é? Back to Friends com Summer. Ainda rolou por aqui Zara Larson, J Quest Negra ali, e muita coisa legal vem pela frente também. Deixa eu mandar um abraço pra galera que esteve sábado no Estádio Centenário, junto com a gente para mais uma edição do Atlântida Caju. Inclusive, subi agora há pouco lá no arroba Atlântida Serra, né? Último jogo do Caxias, não valia nada, mas o torcedor fiel tava lá e tá valendo a pena você conferir esse conteúdo com aquela resenha esperta. Obrigado pela parceria de sempre, e a gente vai fazer o seguinte: vamos pro show do intervalo. Daqui a pouco a gente tá de volta para mais uma super sequência, e você pode sugerir teu som lá no arroba Atlântida Serra ou no arroba Fala Tiaguinho. Faz o seguinte, cola comigo aí e pede um som para rodar duas vezes, né? Duas vezes a mesma banda, duas vezes o mesmo artista, mesmo cantor, mesma cantora. Chama lá, arroba Fala Tiaguinho, você tem até o show do intervalo aí para você pedir aquele som, e eu vou atender a nossa audiência nessa tarde de 19 graus na Serra Gaúcha. Vai pensando aí, já a gente se fala de novo.
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6: Sempre que a gente chega nesse horário, a gente apresenta o Tá Vazando Dobrado com duas, o teu artista favorito. Essa aqui chegou de sugestão hoje no arroba Fala Tiaguinho. Tem Rael da Rima começando com Flor de Aruanda.

0: Arraial da Rima, Envolvidão e também Flor de Aruanda. Esse é o Tá Vazando Dobrado de hoje.
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0: Duas do seu artista ou da sua... De volta a qualquer momento, né? Na programação aqui da Atlântida. Antes vamos falar de trânsito, porque o avanço das obras do túnel da Matheus Gianella provocam bloqueios de trânsito na rua Luiz Covolan, entre a professor Marcos Martini e a Avenida Rubem Bento Alves, em Caxias do Sul, a partir desta quarta-feira. Antes prevista para começar na última segunda, a intervenção no local não foi possível por conta das condições climáticas. Então, se liga, porque a duração do bloqueio não foi informada pela prefeitura, mas as interdições serão constantemente reavaliadas conforme o avanço das etapas da obra. Ou seja, o transporte coletivo tem alteração nesse trecho, tá? As linhas L37 Tijuca e L47 terão alteração nos seus itinerários. Ambas vão utilizar a rua Guido D'Andrea para desvios. A Matioda vai fazer o percurso pelo trecho da via no sentido dos bairros centro e centro-bairro, enquanto a Tijuca utilizará a rua no sentido centro-bairro. Informação completa de embarque, desembarque, também as ruas que estão aptas a receber o coletivo estão lá na matéria do Jornal Pioneiro de hoje. Matéria do nosso querido Augusto Martins, falando sobre as obras que causam bloqueios em Caxias do Sul e alteração no transporte coletivo. Vamos seguir com o som. Esse som aqui é muito legal, é do David Bowie, mas aí com essa versão aqui ficou espetacular. Você vai curtir agora, 16 para 5.
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0: Cidade Negra, Johnny B. Good, aqui na programação. Esse som é sensacional, cara. Go, Johnny! Baita som, baita obra!
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0: 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Dizer pra você que vem aí, depois do intervalo, mais uma edição do Vibe Sunshine, e amanhã a gente volta com mais um Tá Vazando, com oferecimento de KGK Games, a felicidade mora aqui, e Olivas de 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uma edição do Vibe Sunshine.
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5: E olha só a dúvida da Amanda. Doutor, tomava anticoncepcional por 3 semanas e fazia pausa de 1 semana. Por orientação do meu ginecologista, passei a tomar de forma contínua por conta do meu ritmo de viagens e de trabalho, e dessa forma eu não tenho nem

0: menstruado. Minha dúvida é a seguinte: a mudança de um regime para outro pode trazer risco de gravidez? Olha só, Amanda, não existe risco na mudança de um tipo de regime de uso de pílulas para outro, conforme a orientação do seu ginecologista. Se você fez essa mudança de acordo com a orientação do seu ginecologista, sem deixar nenhuma grande pausa, o que que acontece? O seu ovário não é desbloqueado, você não tem ovulação e, portanto, não existe risco de gravidez. Moral da história, tanto esse regime 3 semanas fazendo pausa de uma, como o regime de uso contínuo, usado corretamente, as pílulas usadas todos os dias, no horário correto, sem escapes, você mantém o seu ovário sob controle hormonal e aí não há ovulação. Sem ovulação, não existe risco de gravidez. Dúvidas? Escreve pra gente no @ Jairo Bauer Oficial.
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6: A trilha sonora do teu final de tarde. Esse é o Vibe Sunshine. São 5:08. Tempo bom na Serra do Rio Grande do Sul. 19 graus é a temperatura. Seja bem-vindo, seja bem-vinda. A partir de agora tem o Vibe Sunshine para fazer a tua trilha sonora e tu me ajuda a programar os sons que vão tocar por aqui até 5:40. No nosso Instagram, arroba Atlântida Serra, ou me chama no arroba Fala Tiaguinho, vai ser um prazer rodar aquele som que combina com a tua finaleira de tarde. Hoje é quarta-feira, 2 de setembro. Começou!

0: Mr. DJ com Bruno Mars, I Just Might, é o nome do som pra você curtir aqui na programação do Vibe Sunshine, ao vivaço até as 5h40 da tarde dessa quarta-feira, meiuca de semana. Vamos falar agora de esporte com Camila Corso, diretamente da redação do Jornal Pioneiro, Rádio Gaúcha. Tudo bem contigo, Camila?
1: Tudo bem, Thiaguinho, e contigo?
0: Tudo ótimo. O que você traz de informação pra gente da dupla Caju e outras informações de esporte que todo mundo quer saber?
1: Com quem tu quer que eu comece?
0: Com quem tu quiser. Vai que eu diga aqui, tu tem que perguntar. Tá, eu quero que você comece com a aquele time que toca o seu coração agora pra começar.
1: Me comprometeu daí, não, né? Eu achei complicado.
0: Informação. Foi boa,
1: não,
0: né?
1: Vamos começar com o Juventude, que jogou ontem.
0: Tá bom, jogou ontem, mais recente. Aliás, jogou fora de casa, né?
1: É, e deixou de conquistar uma vitória até importante, uhum, né? A gente falou ontem que o Londrina é um dos times que tá na zona de rebaixamento. O Juventude não conseguiu superar esse time fora de casa, mas terminou em 0-0, conquistou um ponto, mas talvez para alguns deixou de conquistar dois, né? O Fábio Lima até marcou pro Juventude, mas o impedimento foi assinalado, então realmente terminou 0-0 e com isso o Ju permanece na liderança da Série B, agora com 46 pontos. Volta a campo no sábado contra o Atlético Goianiense, jogo no Jacone às 6 horas da tarde. E uma novidade fora dos gramados é do meia Raí Breno. O jovem de 22 anos chegou por empréstimo do Vasco, mas ele não vem sendo muito utilizado no time principal e pode ser negociado com um clube do futebol europeu. É um time da primeira divisão da Ucrânia que se interessou no jogador, e aí o Vasco tem até sexta, que é quando fecha a janela para a Ucrânia, para decidir se vai confirmar ou não esse negócio. E apesar, né, de o Juventude perder um atleta aí para essa reta final, também não receberia nenhuma compensação financeira, porque o Juventude não tem direito à taxa de vitrine, porque entendi, o jogador é emprestado.
0: Muito bem. Bom, o Juventude ontem jogando fora de casa, né? Eu assisti até um pouco da partida, viu? Parecia que tava jogando contra o Caxias, né? Porque o uniforme do Londrina era a Grená, né?
1: Sim, sim, muito bonito. Eu tava na aula, mas eu elogiei pros meus colegas.
0: Nossa,
1: o uniforme,
0: eu liguei essa entrevista e disse, ué, é Caju?
1: Eu não entendi o porquê daquela cor, né? Porque não tem muito a ver Londrina com o Londrina.
0: Londrina azul,
1: mas,
0: né?
1: Mas
0: azul.
1: Vamos descobrir.
0: É, mas foi legal. Parecia um clássico Caju.
1: Parecia.
0: E por parte do Caxias, falando em Caju, hein?
1: Poucas novidades agora no Caxias, né? Porque eles ainda estão se reorganizando com esse fim precoce aí da Série C, da temporada, enfim, e tem um futuro ainda indefinido. Mas quem deve encerrar o seu ciclo no clube é o executivo de futebol, Farney Coelho. Ele recebeu algumas sondagens do Brasil de Pelotas, já vinha recebendo algum tempo, mas agora com o Brasil sendo SAF, essa sondagem se tornou um pouco mais assídua e ele deve ir então para a Zona Sul trabalhar na divisão de acesso. Até ontem o Brasil empatou com a Pafute, né? E ele tá ainda trabalhando então nas rescisões dos contratos dos jogadores aí do Caxias, mas deve deixar o clube nos próximos dias. Vamos atualizando aí essas situações de quem fica e quem sai do lado.
0: Vão ter um tempo bom pra trabalhar, né? Todo mês, setembro, outubro, novembro, daí dezembro já começa ali meio que
1: Já tem que ter uma equipe pra já cuidar do gauchão, que deve começar ali nas primeiras semanas de janeiro. Então, dezembro tem que ser de casinha já organizada
0: aí,
1: no Caxias.
0: Já treinando, no mínimo treinando.
1: No mínimo.
0: Falando nisso, Camila, lá no @AtlantidaSerra tem um conteúdo novo com a torcida do Caxias.
1: Muito
0: pouquíssimos
1: bom.
0: Torcedores, né? A gente tem que falar a realidade aqui. Sábado tinha, assim, ó, a gente conseguiu entrevistar algumas pessoas, porque muita gente não queria falar, né? Então, mas algumas pessoas são ali fiéis ao time e tudo mais, tá lá no @AtlantidaSerra.
1: E quem falou, eu fiquei curiosa com aquele último nome,
0: eu também,
1: né?
0: Eu também fiquei. Ele não falou pra mim. Depois eu perguntei fora da área, Thiago, o nome dele também é meu xará. Perguntei, cara, mas quem é que tu tá, quem tá se referindo? Ele falou, não, melhor deixar quieto. Daí ficou
1: Eu fiquei curioso.
0: Eu fiquei curioso também. Fiquei, mais que nada. Divisão de acesso, você tem informação também?
1: Temos, já falei aí então, né? Do jogo da Pafute com o Brasil, empataram em 1-1 ontem, mas isso eu já tinha trazido ontem ainda, mas tivemos jogos ontem na noite, de noite, né?
0: Sim.
1: Inclusive uma vitória muito importante lá no Altos da Glória, porque o Glória venceu o Sportivo de virada, inclusive, por 2-1 e conquistou sua primeira vitória na competição. Aí, nessa oitava rodada, o Glória ainda não tinha vencido, inclusive estava na zona de rebaixamento, né? Mas conquistou uma vitória importante. Foi o Otávio quem abriu o placar pro Tivo, mas o Alan Leite e o Germano marcaram os gols do Leão, então, que conquistou aí os seus primeiros 3 pontinhos na competição. Já o Gramadense perdeu fora de casa pro Aimoré por 2-0. E ontem ainda o Veranópolis também perdeu pro União Frederiquense por 1-0. Com isso, o VEC tá na segunda posição com 14 pontos. O Tivo tá na quinta posição com 13. O Glória, inclusive, saiu do Z2, né, com 6, mas colocou o Gramadense na vice-lanterna por conta do saldo de gols. Uhum. Porque como o Glória venceu e o Gramadense perdeu aí por 2-0, essa diferença, o Gramadense saiu na pior. Então agora tiramos um serrano da zona de rebaixamento e colocamos outro. Mas hoje, ainda às 7 horas da noite, o Brasil enfrenta o

0: Gaúcho fora de casa para então aí encerrar os jogos do Serrana nessa oitava rodada.
1: Ótimo, Camila. Mais informações do Jornal Pioneiro. Diga.
0: Mais uma ótima informação.
1: Opa,
0: eu tinha
1: atenção.
0: Te comentado que eu tinha que mandar um beijo, né?
1: Sim.
0: Essa semana.
1: Então,
0: e
1: onde
0: eu tô
1: saindo daqui? Então, com nomes, nomes.
0: Hoje tô me ouvindo. Ah. Hoje quem tá ouvindo é o tio Isma e a Nicole Buzin. Tio Isma, no caso, não é meu tio, tá. É o pai da Nicole,
1: é o pai,
0: né?
1: Mas é o tio.
0: Mas é,
1: pai
0: é o
1: de amiga
0: tio.
1: É tio, não adianta.
0: Exatamente.
1: É.
0: Tia Cíntia também tá sempre ouvindo, então mandar um beijo pra eles. Hoje eu consegui fazer eles ouvir.
1: A Camila saiu daqui chateadíssima. Ela disse assim, bom, me falaram que tava ouvindo, hoje não tava ouvindo. Agora eu quero mandar um abraço quando estiver ouvindo.
0: Sim, ela falou que eles estavam correndo na empresa, mas hoje conseguiram ouvir, mandar um beijo pra Nicole, um beijo pra tia Cíntia, tio Isma, todo mundo.
1: Tudo de bom pra vocês aí, obrigado pela parceria. Mais informações no Jornal Pioneiro, né?
0: Exatamente, só acompanhar lá, digitar o site no Jornal Pioneiro. Ah, inclusive, deixa eu trazer mais uma que vai sair ainda, que a Pafute conquistou o certificado de clube formador da CBF.
1: Opa, isso é bom, hein?
0: É muito bom, é um clube de 15 anos aí e tá conquistando muitas coisas nesse ano, né? O primeiro ano disputando a divisão de acesso, agora tem esse selo também de clube formador, né? Um clube que trabalha com a formação de atletas desde seu início, até é o projeto do Jefferson e do Josué, agora tem esse selo e só tem outros três times que tem aí no estado, Juventude e Inter e Grêmio. Então agora a Pafute tem esse selo também, um marco pro futebol caxias.
1: Não, e futuramente bom pros cofres, né? Porque depois tem aquela lei Pelé, tudo mais, vem dinheiro pra eles, porque se foi formada a maioria, que vai sair, sai, né, da categoria de base, formadores de atleta ganham bem depois pros cofres do clube.
0: Exatamente. Ótimo. Que cresça cada vez mais.
1: Ah, amém, né? Porque tá todo mundo feliz na Serra Gaúcha aqui, se tá todo mundo feliz, tem futebol pra assistir, tem jogo pra assistir, jogo pra ir, jogo pra... Tu pode escolher a equipe que é a torcida, ninguém briga, cada um escolhe a sua equipe e vambora, né?
0: Exatamente. O importante é apoiar o futebol da região.
1: Exatamente.
0: Né,
1: obrigado, Camila.
0: Até mais.
1: Valeu!

0: cheiro de maçã, o som da dupla Klaus e Vanessa. A gauchada gosta dessa dupla aqui, o casalzão Klaus e Vanessa fechando por aqui. Mais uma edição do Vibe Sunshine, edição desta quarta-feira, 2 de setembro. Dizer pra você que foi muito massa estar contigo aí nessa finaleira de tarde no Vibe Sunshine. Galera que pediu som, a gente rodou lá no arroba Fala Thiaguinho. Tive o prazer de receber aqui um monte de pedido pra tocar Justin Bieber, Linkin Park e também Chappell Roan. Foram os pedidos que a gente prontamente atendeu em mais uma edição desse programa que sempre finaliza a tarde aqui na Atlântida. Tempo bom na Serra, 19 graus a temperatura. Dizer pra você que amanhã tem previsão de mínima de 10 e máxima de 23 graus. Tem previsão de partes do dia aí com garoa, tá? Depois o tempo volta a ficar seco na sexta-feira. O que chama atenção é a queda brusca na temperatura, né? No sábado, mínima de 3, máxima de 14. Sexta-feira já vai amanhecer frio, mínima de 5, máxima de 15. E no domingo, 0 grau para amanhecer o dia. 0 grau, máxima não passa dos 9. E segunda-feira de feriado, mínima de 5 e máxima de 13 graus. Previsão de tempo seco, pelo menos até segunda-feira, na região serrana do Rio Grande do Sul, que é de onde falamos aqui, diretamente do topo da esquina da comunicação, na Bento Gonçalves com a Borges de Medeiros, aqui na sede do grupo RBS. Vamos pro show do intervalo, daqui a pouco tem o Quase Nada, mas antes eu vou tocar aqui também a última sequência de músicas. Afinal de contas, a galera quer saber, né, qual é o som que tá tocando por aí, qual é o som que tá na boca da galera. E falando nisso, vamos atender aqui a galera no arroba Fala Thiaguinho. Deixa eu ver aqui, o Alisson pediu Detonautas. Manda um abraço aqui pra Verônica, que pediu Armandinho. E aí, se der tempo, a gente vai tocar ainda a Anitta com Ponto de Equilíbrio, Deus Existe, que foi pedido da Fabiana. Fechou? Então a galera pediu, a gente vai rodar por aqui. Obrigado pela tua parceria, Quase Nada tá pintando na área. Vem aí o Pretinho Básico também. Eu sou o Thiago Zirbi, estou lá no arroba Fala Thiaguinho. Vai ser um prazer se tu me seguir. Sempre tem uns conteúdos lá inúteis pra gente dar poucas risadas, né? Boas risadas. E também, claro, tem muita coisa legal aí sobre a Serra do Rio Grande do Sul, os bastidores aqui da Rádio das Nossas Vidas. Fica bem aí, fica na paz. Tchau.
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9: Tá na hora do quase nada, 13 minutos para 6. Boa tarde, Nathan.
10: Boa tarde, Rafinha.
9: Estamos conectados a todo o Rio Grande do Sul, para todo o Rio Grande do Sul e no mundo todo pelo YouTube da Atlântida ATL TV, podcast e aplicativo, agradecendo a arroba Castro Alimentos. 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
10: A pauta de hoje pra criançada é qual o teu doce favorito?
9: Qual o teu doce favorito? Bem demais, o telefone está no ar, boa tarde.
11: Boa tarde.
9: Oi, quem fala?
11: Alô?
10: Alô, oi? Teu nome?
9: Teu nome é, quem tá falando?
11: Mariana.
10: Mariana. Mariana, quantos anos tu tem?
11: 8.
10: E tu liga de qual cidade?
11: Santa Maria.
10: Qual o teu doce favorito, Mariana?
11: Meu doce favorito?
9: É.
11: Pera aí, deixa
9: eu pensar. Pensa aí, fica tranquila, Mariana.
10: Vai perguntar pro pai. Pai lembra.
11: Sabe aquela bala super da Zera da Fini?
9: A qual?
10: Uma bala ardida da Fini?
11: Aquela super da Zera da Fini?
9: Ah, as balinhas da Fini?
11: Aham.
9: Uhum. Ah, tá. Aquelas que às vezes tem com um desenhozinho de dentadura, coisa e tal, isso?
11: É.
9: Tá, eu sei. Ah, essa aí é legal mesmo. Mariana, tu quer mandar abraço, recado, beijo pra alguém?
11: Eu quero mandar um abraço e um beijo pra vocês aí, o pessoal do Quase Nada e pro meu pai, Edson Santos Lopes.
9: Tá bom, querida. Obrigado aí, beijão pro teu pai, obrigado pela tua ligação. É a quarta da criançada. Qual o teu doce preferido, Natan?
10: Eu gosto de comer um pudim, né?
9: Pudim,
10: um
9: pudim. É,
10: mas sabe um doce que tá me pegando muito? É os bites do The Best Açaí.
9: Bah, aquilo ali é maravilhoso. Tá, não, aquilo ali é
10: inacreditável. Se deixar, eu como só aquilo.
9: Oi, quem tá na linha e de onde fala?
12: Camila de Santa Cruz do Sul.
9: Opa!
10: Oi, Camila. Quantos anos tem?
12: 12.
10: E qual o teu doce favorito?
12: Fini.
9: Pô, oh, bala Fini, né?
10: Ah, é
9: bom. E é, Camila, né? Tu quer mandar beijo e abraço pra alguém?
12: Eu quero mandar um beijo e abraço pra toda a minha família.
9: Tá bom, querida. Obrigado pela tua ligação. Doce, mano. Eu tenho adoração por torta de bolacha. Nossa, mas tem uma torta específica que a Caena faz pra mim.
10: Pode.
9: É a melhor torta que tem.
10: Mas qual sabor que é? Chocolate?
9: Não, ela é a torta de bolacha, né? Com aquela bolacha Maria da Zezé ali. Aí ela faz uma nata e aí ela fica mais sequinha e rala um chocolate meio amargo em cima. Cara, é assim, se ela fizer, eu como atravessa. Oi, quem tá na linha?
13: Guilherme!
9: Oi,
10: Guilherme! Quantos anos tu tem?
13: 10.
10: Tu mora em qual cidade?
13: Porto Alegre.
10: E qual o teu doce favorito, Guilherme?
13: Bombom de ouro.
10: Bombom de ouro.
9: O ouro branco, esse?
13: É.
9: Ah, o ouro branco. Vai, esse é maravilhoso também.
10: Excelente.
9: Botar ele na geladeira e comer depois crocante, ainda mais crocante. Tu quer mandar abraço pra alguém aí, Gui?
13: Pro meu amigo Filipe, pro meu irmão, pro meus pais, pro mestre.
9: Ah, Guilherme, até que enfim chamaram o mestre! Onde é a opção do mestre? Falando sobre esta pauta que as crianças não precisam jantar comida, Natan! Onde a janta é doce! Doce, doce, doce, a vida é um doce de memel.
10: Mas só hoje.
9: Um gafanhoto, abraço, querido. Ai, hoje o Guilherme vai comer 5 ouro brancos na hora de dormir. Vai ter um sono tranquilo, tranquilo. Mais uma ligação aqui no Quase Nada. Quem está na linha?
4: Oi.
9: Oi.
10: Oi. Teu nome?
4: Beatriz!
10: Beatriz, quantos anos tu tem?
4: 6.
10: E tu liga de qual cidade?
4: Canoas!
10: Canoas, Beatriz, qual o teu doce favorito?
4: O pirulito que tem um pozinho que explode na boca.
9: Ah, tá, eu sei qual é.
10: Eu não sei qual é.
9: É um que explode na boca, assim, dá uns tic tic tic tic dentro da boquinha ali.
10: Ah, agora entendi.
9: Ô, Beatriz, quer mandar beijo pra alguém?
4: Pra minha tia que sempre tá ouvindo Quase Nada, pra minha mãe, pro meu pai, pro meu irmão, pra toda a minha família, pra minha cachorra, pro palhaço maionese e pro mestre.
9: Ainda bem que você lembrou do mestre. Beatriz Gafanhoto, cuidado com os pirulitos, pode ser um problema para a gargantinha. Então é melhor comer com atenção, não pode correr e brincar com o pirulito. Mas hoje o mestre liberou... Isso! Hoje o mestre liberou 3 pirulitinhos de sobremesa. Pode comer esse que explode na boca, faz tic, tic, tic, tic, tic, tic, tic, tic, tic, tic. Mestre não tá bem.
10: Que isso?
9: Oi, quem está na linha? Boa tarde.
5: Oi.
9: Oi.
10: Oi, teu nome?
5: Pedro Lucas.
9: Pedro Lucas. Pedro Lucas. Nome de centroavante da Série B.
10: Tu liga de qual cidade, Pedro Lucas?
5: Tenho
10: 10
5: anos.
10: 10 anos e tu liga de qual cidade?
5: Santa Maria.
9: Santa Maria.
10: Santa Maria. Pedro Lucas, qual é o teu doce favorito?
5: M&M's.
9: M&M's.
10: É bom, uma pizza de M&M's é maravilhosa.
9: Não, mas é M&M's, né? Ah, pizza de M&M's.
10: Uma pizza de M&M's também é gostoso.
9: Não, daí é uma loucura, né? Ô, Pedro Lucas, tu gostaria de mandar abraço pra alguém, meu amigo?
5: Eu gostaria de mandar pro meu pai, pra minha mãe e pra minha avó.
9: Tá bom, querido. Obrigado pela tua ligação aí e obrigado pela tua audiência na quarta da criançada, não que só quarta-feira as crianças liguem.
10: Exato.
9: Qualquer dia pode ligar, porque tem outra apresentadora aí que prefere que as mulheres liguem, né?
10: Enfim, né? Pode ligar. Criançada,
9: a produção me falou isso, né?
10: A mulherada.
9: Oi, quem está na linha?
6: Oi, Rafinha, tudo bom? Eu sou o Arthur.
9: Ô, Arthur, bom, meu amigo? Tu tá ligando da onde?
6: Tô de Porto Alegre.
9: Porto Alegre.
10: Qual é o teu doce favorito, Arthur?
6: Eu gosto muito da cuca de chocolate que a minha mãe faz.
9: Ah, é isso aí. Ah, mas a mãe é mãe, né? A mãe tem uma mão diferente pra fazer o doce.
10: Mas ela faz só pra ti ou ela faz pra vender também?
6: Não, ela faz pra gente. Pra mim, pro meu pai, pra minha irmã e pra ela.
10: Exclusivo.
9: Show, Arthur. E tu quer mandar um abraço pra alguém, amigão?
6: Eu quero mandar um abraço pra minha mãe que tá aqui comigo.
9: Tá.
6: Pro meu pai. Uhum. Pra minha irmã. E pro mestre.
9: Muito obrigado! Será que mamãe não poderia fazer uma cuca de chocolate para o mestre?
10: Não. É só pra ele.
9: Será que não é legal fazer esse pedido? Eu adoraria ganhar uma cuca de chocolate
10: do mestre. É só pra família.
9: Tá tudo bem, Arthur. Obrigado, querido. Você é um gafanhoto maravilhoso. Sabe um doce que eu adoro?
10: Qual?
9: E eu tenho certeza que a galera vai dizer, né?
10: Porque tu faz esse tipo de coisa, né?
9: Exato, porque eu também julgo tudo, né? É sagu, mano. Sagu. Porra, eu adoro o sagu, velho.
10: Ah, eu sou aquele que eu vai adoro. Com o buffet livre e tem os doces. E eu sou o cara que pega o sagu.
9: Eu também.
10: Eu gosto.
9: Não, não precisa ter nenhum. Eu vou só no sagu.
10: Ah, o creminho fica
9: não,
10: legal.
9: Não, sem creme também. Aliás, vou te dar a dica de um sagu maravilhoso. Um restaurante de Porto Alegre ali na de Paolo. No tá. Boulevard, que é uma
10: não, já fui
9: casa de massas ali e tal. Ah. Cara, o sagu deles... Cara, a massa é maravilhosa, mas o sagu também é muito bom.

0: pizza de
1: Sim.
0: qualquer sabor que tu quiser e tal.
1: Tá.
0: E, mas só que é muito bom, não sei. Acho que ela, não sei de onde é que ela tirou essa receita, ela inventou,
2: quero
0: mas
2: mais.
0: É,
2: quero,
0: não, mãe é mãe, né? Como quero mais.
1: Mãe é mãe, né? E tu mora com a mãe ainda não, mano?
0: Não, não, minha mãe mora lá no Espírito Santo.
1: Ah, maravilha. Tu quer mandar abraço pra alguém, meu parceiro?
0: Claro, quero mandar um abraço aí pro pessoal que tá ouvindo e também meus amigos aí de Canoas. E a gente que tá dirigindo aí, pegando o trânsito aqui na Castelo Branco.
1: Show de bola, cuidado aí no trânsito, tá ruim mesmo. Atenção.
2: Ele reclamou duas vezes.
1: É, tá ruim, mas é que esse horário vai estar ruim em qualquer lugar,
2: ainda
1: né?
2: Ainda mais Porto Alegre.
1: 6 da tarde, aí perto das 6 horas da tarde.
2: Eu gostei da pergunta, mora com a mãe? Tem 3 anos, é ruim, né?
1: Porque...
2: Ah, não é
1: 37,
2: legal.
1: Né, ele 37. Tem. Oi, quem tá na linha?
3: Filipe!
1: Oi, Filipe!
2: Tudo tá, bom. Tu é o Filipe que o outro ouvinte mandou abraço ou tu é outro Filipe?
3: O mesmo.
1: São coleguinhas. Ó.
2: Filipe, tu liga de qual cidade?
3: De Porto Alegre.
1: Boa.
2: E quantos anos tu tem?
3: Eu tenho 6.
1: 6 aninhos.
2: E o teu doce favorito, Filipe?
3: Chocolate com morango,
1: veio bem. Eu particularmente não sou muito do morango, mas eu sei que essa combinação uma galera gosta. Tu quer mandar um recado pra alguém, Filipe?
3: Pro meu amigo Guilherme, pro meu amigo Vicente, pro meu amigo Miguel.
1: Ah, que legal. E o que
3: também
1: mais?
3: Também tem outra pessoa querendo ligar.
1: Quem?
3: Vicente.
1: Ah, o Vicente, tá bom. Ele vai conseguir. Obrigado pela tua ligação, Filipe. Nome bonito, né? Diferente, Filipe. Vamos aí para mais uma ligação. 26-494-3 é o telefone da Atlântida. É o quase nada. Oi, quem tá na linha?
4: Rocha.
1: Alô?
5: Alô?
4: Fala aí,
3: Cláudio. Oi.
1: Oi. Quem fala?
3: Alícia. E o Cauê.
1: Oh. Alícia e o Cauê. Isso?
3: Aham.
1: Ah, que legal. Vocês estão ligando de onde?
3: Passo Fundo.
2: Quantos aninhos tu tem, vocês?
3: Eu, a Alícia, tenho 7, vou fazer 8 em outubro. O Cauê vai fazer em dezembro 12, mas tem 11.
1: Ah, que amor.
2: E qual o doce favorito de vocês?
3: O meu é chocolate.
1: Iba.
6: O meu é torta de bolacha.
1: Olha aí, ó. Tamo junto, Cauê. Vocês querem mandar beijo e abraço pra alguém, turminha?
3: Eu quero mandar um abraço pro meu pai e pra minha mãe que estão aqui.
1: Tá.
3: E pro meu avô e pra minha avó.
1: E o Cauê?
6: Um abraço pro mestre. E pro meu pai e pra minha mãe também.
1: Cauê, o mestre, as crianças adoram o mestre, os motoristas adoram o mestre, os pais adoram o mestre, o pessoal da Expo Inter adora o mestre, os nutricionistas adoram
2: quem tá
1: o mestre,
2: trancado na Castelo Branco,
1: os motoristas que dirigem mal adoram o mestre, aliás o
2: os nego velho que moram com a mãe
1: adora o mestre, todo mundo adora o mestre, grupo RBS amo o mestre.
2: Que bonito.
1: O Natan, adoro o mestre.
2: Te amo, mestre.
1: Eu gostaria de mandar um recado para todo mundo que está ouvindo este programa.
2: Por quê?
1: Que hoje teremos uma noite espetacular.
2: Por quê?
1: Olhe para o céu e faça um desejo pensando no mestre.
2: Tá bom.
1: E amanhã nada irá acontecer.
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1: Boa tarde, meu amigo Rafinha Peneghiaso.
5: Tô aqui na tarde, na Atlântida, 6 horas e espera aí que o meu retorno aqui deu mal, cara.
6: Vamos ver aqui, ó.
7: Deve ser o apresentador do prêmio do horário de antes.
5: É, mas bem de antes, né? Umas 3 horas antes. Não, mas foi o áudio aqui. Enfim, estamos chegando com o Pretinho Básico nesse início de fim de tarde de quarta-feira. Aliás, para a capital gaúcha, que um baita fim de tarde, né, Vini Moura?
7: Ah, ó, meu, que
5: fim de tarde. O cara saiu hoje aqui comer um pastelzinho e tomar um gelo.
7: Não, energia total.
5: Energia assim. Total, é isso aí, cara. Estamos chegando com o Pretinho. 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Léo Oliveira, boa tarde.
8: E aí, Rafael Meneghiaso e jovens, tudo bom?
5: Tudo bem. Jovens, novos, nem tão jovens, experientes. Falando em experiência, Neto Fagundi.
9: Ei, Rafinha.
5: Como é que tá, Neto?
9: Beleza, Rafinha.
5: Maravilha.
9: Não faz aniversário hoje, né?
5: É, não, foi dia 31.
9: Que eu venho todas as vezes que eu venho aqui, que tá no aniversário.
5: Tô de aniversário. Rafael Gomes é o produtor do programa, boa tarde.
10: Fala, Rafinha, boa tarde.
5: Bom início de fim de tarde pra nossa audiência, pra quem tá no trânsito, pra quem tá fazendo aí a sua atividade física, pra quem já tá em casa, pra quem tá chegando na escola pra pegar os filhos, pra quem tá fazendo uma baguncinha nesse momento.
7: É, tá aprontando.
5: Claro, tem de tudo. O importante é tá ouvindo o Pretinho Básico aqui.
7: Ei,
5: na Atlântida.
7: Tá nos ouvindo aí, Che?
10: Às 6 da tarde fazendo baguncinha na quarta?
5: Claro, claro. Tem gente, é dia, tem uma juventude aí.
7: Não, né, tem, mano? Gente que tá de férias.
5: É, tem, é verdade. Porã tá de férias.
7: Rodrigo Adams tá de férias.
5: Tá de férias, exatamente.
11: Arigato, sayonara.
5: Jamais debaixo dos meus amigos, quem é tu?
7: Eu sou o Vini.
5: Vai a merda, Vini Moura!
7: Mas o Adams tá na tua terra, cara.
5: Eu tenho todas as terras.
7: Ele é da China. O
5: eu sou
7: é
5: de
7: China.
5: Não, eu sou tudo. Eu sou oriental.
7: É?
5: Eu não me classifico com uma origem só.
7: Ah, entendi.
5: É melhor o Messi parar por aí. E aí, da pena?
7: Loucura.
10: E aí, meu irmão?
7: Ah, tá sem vontade, da pena.
5: Vamos agradecer essa vibe maravilhosa.
10: E aí, Rafinha? Eu
5: obrigado. Aí, Sandrinho, muito obrigado, Sandrinho. Essa energia.
10: Tu fica muito bem de moletom preto.
5: Cara, é só o que eu tenho.
10: Mas
5: normalmente.
10: Fica bem.
5: Obrigado.
10: Não.
8: Tem várias jaquetinhas da Columbia que tu fica revezando aí. Tá uns 12, mas é bonito.
5: Tá legal,
8: meu irmão.
5: Minha mina tá aí vendo as roupas que eu tô vestindo aí. Obrigado, amor.
8: Viu como é ruim?
5: Tudo bem, da pena? Vamos de novo.
8: Eu tô ótimo.
5: Maravilha.
10: Não, hoje não é o dia.
5: Os
10: destaques, Rafinha.
5: 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Redmac, a gente é de casa, Zagonel.
8: Ganhei.
5: Ganhou, né, Ivan?
8: Ganhei, meu
5: chuveiro. Pegou o
12: chuveiro. Zagonel.
5: 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Trouxeram presencialmente aqui um chuveiro pro Ivan da Zagonel.
7: Olha ali a fazer isso.
5: Obrigado, galera da Zagonel. Que carinho, que paixão, hein, Ivan?
7: Vamos caprichar no início, que ele disse que vai ficar só no começo.
5: Só no começo, vai, maravilha. E aí, Ivan? Que bonito esse chuveiro, hein?
8: Beijo pro preto.
5: Bom, pretão, maravilhoso.
7: É
5: são as
7: dele?
5: Caixas verdes, mas o chuveiro é preto.
8: Isso aí, a Ducali.
5: Aham.
7: Ducali.
5: Olha
7: aí, Ducali Black,
8: mano. Ducali Black.
5: Ah, mas que vibe,
7: aqui, ó. Olha aí,
5: eu já tenho digital. Eu já tenho a minha ali na casa da praia, né? Na praia
8: eu aí, tenho essa ducha. Muito obrigado.
7: Só falta casa agora, né, Ivan?
8: Isso, não, mas é uma coisa, eu vou pedir pra outra pessoa. Uma coisa pra
7: ele vai pedindo pra cada patrocinador,
8: eu peço.
5: Eu sei que tu pode fazer, tu pode ir na casa de um amigão teu da vida, tu deixa esse chuveiro lá, daí tu sempre vai ter a desculpa, eu vou tomar meu banho.
7: No meu chuveiro.
5: No meu chuveiro.
10: O que tu faz tomando banho na minha casa?
5: Não, o chuveiro é meu?
10: É meu.
8: Isso aí.
5: Da Zagonel.
8: Então, muito obrigado, Zagonel.
7: Ah, ele começa a se emocionar, cara.
8: E depois de, ó, o Fetter não me...
7: Sistema híbrido smart, isso aí.
5: O Fetter.
8: O Creito e o Milton. Da Zagonel me deu o chuveiro.
5: O Cleiton.
8: Isso, Cleiton.
5: E o Milton.
8: Creito e o Milton.
5: te deram aí. Pô, obrigado, galera da Zé
7: Manel. A emoção do Ivan, ela contagia.
8: Pô, a Zé Manel tá quanto tempo aqui?
5: Bastante.
8: E
5: bastante.
8: Quanto tempo pensa um chuveirinho?
7: Bastante também.
8: Tu nem tava aqui, eu já pedi o chuveiro para o vídeo. Já tá um ano aqui.
7: Eu nem tava aqui, eu tava pensando em te dar um chuveiro já.
8: Isso aí, então muito obrigado. Agora eu vou conseguir tomar um
5: banho. Eu vou te dar uma mangueira, que eu sei onde comprar.
8: Ah, não, mas aí mangueirinha não.
7: Mas já vem, já vem.
8: Já mangueirinha.
5: Não, é outra mangueira. Não é a mangueira do chuveiro. Não, depois do.
8: Eu vou botar ali em via mão ali no.
7: Essa é preta.
8: Vou botar ali em via mão.
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5: 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O Petinho desta edição das 18 horas é... Bacharel. Cachorrinho caramelo adotado pelo Instituto Hospital Veterinário da Universidade de Caxias do Sul, a UX, resgatado em maio de 2026.
7: Olha
5: aí. Daí o bacharel.
7: Cara, a galera da UX, que é a nossa parceira local lá em Caxias do Sul, certo. No intervalo do Pretinho, disse, dá pra botar o nosso bacharel aí?
5: Dá.
7: Aí eles mandaram o bacharel, tá aí o bacharel.
5: Baita nome, viu?
7: Baita nome pro cachorrinho bacharel, na faculdade.
5: O bacharel tá baixado lá, né?
7: Tá baixado lá.
5: E se a gente apresenta aqui o Petinho Básico, a gente lembra da Agronese. 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Muito bom. A nossa ouvinte, Laura Beatriz.
7: Lady Laura.
5: É estudante.
7: Pra casa.
5: Do Rio de Janeiro.
7: Porra, parceiro.
5: E ela tá completando hoje 11 aninhos.
7: Olha aí, coisa boa.
11: E eu te conheço, tem bom caráter.
5: Não, que
7: caráter.
5: Eu esperei
7: alguém jogar. Ele fala, Laura Beatriz, ele olha pro lado. Ele não tá lidando com amadores aqui, meu velho.
11: Aí ele estudante, ele olha pro lado pra ver se alguém vem ele. 11 anos.
5: É que talvez eu iria fazer uma merda.
7: Tu iria.
5: Mas quem tá no microfone é tu aí.
7: Não, mas eu quase fui.
8: Já fez 1 milhão já.
5: Nem tantas assim. Ah, só eu, né?
7: Não.
5: E não fizeram nenhuma merda.
7: 1 milhão não, 1 milhão não. Tem uma que é a clássica que não dá pra contar.
5: É, não dá, é melhor.
7: Deixa eu. Eu tô nessa barca.
8: Eu tô do lado dele,
5: não, tu vai dar.
7: Não, essa barca aí.
5: Qual barca?
7: De louquinho, de fazer as coisas erradas.
5: Ah, não, tu não é louquinho.
7: Claro que é,
5: tu é bem certinho.
7: Tu é, desculpa, Deus.
8: Para, vamos te contar um segredo, então.
5: Tu é mais louquinho.
7: Não, mais não.
8: Não é porque tu fica do lado de lá que tu é da turma de lá.
7: É que eu não tenho lugar fixo na mesa.
5: Do lado de lá.
8: Bacana, esse bagulho, isso é muito bom.
5: Legal, legal.
8: Tocar pra nós aí depois.
5: Tem a 19, agora não é um programa de música.
8: Mas eu acho que fica legal.
7: Agora não.
5: Imagina o Peter ligou o rádio e tá tocando. Do lado de cá.
7: Aí volta depois da música.
8: Isso. E a gente cantando.
7: Não, ele
11: conversa com eles.
7: A gente já volta.
11: Só um pouquinho, como é que seria a ligação dele na hora que tocasse o Chimarrão?
5: Cara, Rafa, o que que tá acontecendo?
8: Aí a rádio.
5: O que que
8: ele já caiu.
5: Tem um problema.
8: Morreu alguém?
5: Mas não dá pra sair, vocês só fazem merda.
7: A gente fala que é uma lista.
5: Isso! Uma lista de
8: as
5: uma música.
8: As
5: 10
8: mais do Chimarrão.
5: As 10 mais do reggae,
8: as
5: vai.
8: As 10 mais do Chimarrão.
5: Muito bom.
8: Cara, essa é a lista mais específica das listas específicas.
5: Não, e tem até mais de 10, né? Se tu buscar de hits da Chimarrão.
8: Vamos lá?
5: Porra, cabelo, Iemanjá,
8: Pitanga.
5: E aquela verso símbolo,
7: do lado de cá.
5: Pitanga, do lado
8: chapéu
5: de cá.
8: Palha.
5: Chapéu de palha.
8: Deixa chover.
5: Deixa chover.
7: Shima Roots.
8: Não, para.
5: Não, inventa. Não,
8: isso aí vai atrapalhar o cara. É o microfone, o microfone.
5: Porra.
11: Cara, eu vi a Shima Roots começar, cara. Os primeiros, lá na Praia do Barco, lá. Eles começando a sonhar ali com a jogada, cara. E depois... Sim. Pô, a gurizada muito bacana, gosto muito deles, cara.
5: Pô, muito lembra legal.
11: A Tati ali,
5: E agora a banda segue mesmo, sem o Rafa e sem a Tati. A Tati faz carreira solo, o Rafa também.
8: Mas
5: saiu, faz muito tempo.
7: Pra ela!
5: Não, tem um monte de som, cara.
8: É? Aí, não pode pesquisar? Tá aí. Eu queria ajudar o Rafi.
5: Não, mas a gente já falou 10 aí.
7: É, tem bastante.
5: Tem bastante. Deu refluxo.
7: É. Pior que o Lelê nem tá.
8: Falou, e tu não falou, ia manjar.
7: Baita som, cara.
8: Foi a segunda.
7: Deu refluxo, saber cara. Voar. Baita som.
5: Hã?
8: Saber voar.
5: Saber voar, cabelo, ia manjar, de pitanga, deixa
7: refluxo
5: chover.
7: É um baita som.
8: Pra ela,
5: deu refluxo. Verso simples, pra ela, refluxo. Vem aí a banda...
7: Banda refluxo.
8: Deve existir uma banda refluxo. Nada, de baile. De baile refluxo. De
5: essa aí é boa também.
8: Mesmo livramento.
5: Ótimo, a Ruth esteve na Xuxa, né, cara?
7: Refluxo.
8: Ô, nego.
5: Boa tarde, Joia.
13: Boa tarde, Diego.
5: Maravilha, irmão.
13: Tudo bem?
5: Vai amanhã no jogo ou não?
13: É que...
5: Não, não vai fazer um...
13: Não gosto de Grenal, né? Eu sou zero. Ah, não gosto.
11: Amanhã é um dia bom.
5: Tá nem pra fazer um faz-me.
13: Não, não, meus guris vão estar lá.
5: Ah, tá.
13: É que eu sou linha de frente já, né, Diego? Eu não me envolvo mais na... Não, eu sou a cara do negócio, né?
11: Amanhã é um dia então, próprio pro Vini lá, né, cara?
5: Fazer tu bota os laranjas lá,
11: fazer a torcida.
13: Não, põe os guris, né, pra trabalhar pra mim lá.
11: Isso aí. Tá
13: certo. Só entendi, né, o negócio.
5: O quê?
13: Cadê o Lelê, nego?
5: Né? É folga dele hoje.
13: Ah, pô.
7: É, tu abre e ele faz a uma.
13: Eu senti falta, né?
7: Mas ele tem folga? Ô, meu, faz um ano que existe essa escala na quarta.
5: Que daí o Porã faz
7: a uma. O Porã não faz a uma.
13: Mentira, né?
7: E o Lelê faz a uma.
13: Perde o programa, né?
8: É, mas aí o Porã não faz as seis, essa troca aí
5: que tá
8: é
5: férias,
8: jogo, né?
7: Não, o Porã não faz as seis.
8: Ele nunca faz
7: as seis. Ele, inicialmente ele não trocou pra fazer as seis e depois ele largou fora.
8: É, ele trocou e durou duas, ele aplicou grande no Gomes.
5: A informação, abrindo os destaques, 6
8: e aí, meu irmão?
5: Já passou da pena, 6 e 18. Mais da metade dos usuários de IA afirma usá-la como conselheira emocional. Por isso que o mundo tá ficando louco.
8: Isso é coisa de tadinho. Tá falando disso.
5: Isso é coisa de tantazinho.
7: Claro, né? A gente não falou especificamente disso aqui, Léo, porque isso aqui é uma pesquisa do Centro Regional de Estudos para o Desenvolvimento de Sociedade da Informação.
13: Agora ele veio quente.
7: Né? Tá? 2.500 usuários de 16 anos ou mais foram questionados sobre para que eles usavam a IA no dia a dia. 73% é trabalho e estudo. Tá? Tu podia, obviamente, selecionar mais de um. Em seguida, 58% era pra falar sobre gostos pessoais: música, filme, seriado, videogame.
8: Paixão. Não, pegar tipo dica. Hobbies. Me diz qual é o filme que tá em alta no momento.
7: Isso, me fala como passar da fase no jogo tal.
8: Isso.
7: Como é o nome da música do cantor tal?
5: Vai dar um golpe a alguém.
7: Não.
8: Antes tinha as revistas aqui, o cara. Boa noite, Alexandre.
7: E aí o terceiro, que foi o que o Joia Rara falou, está tratar de sentimentos e emoções. 54% dos usuários.
13: O pessoal não frequenta mais o balcão de um bar, né, nego?
5: Eu acho que frequenta, eu só acho que ele
8: são mongolão, quer outra eles coisa. Eles ficam no celular no balcão do bar, a merda
13: é. Porque ali tu conversa, tomando teu telinho.
5: Tomando o quê? O martelinho.
13: O teu telinho ali, né? Telinho.
8: Ah, mas eu acho que
5: tu não. Tu não faz amizade na padaria?
13: Claro que não.
5: Tomando leite.
13: Claro que não.
7: Comendo rosca.
13: Não, aí...
11: Aí pô, talvez...
13: Aí tu complica, né?
8: Rosca nós estamos falando, não, nós estamos debatendo assunto sério, tu vem de duplo sentido
7: rosca
8: aí.
7: Rosca de polvilho,
13: cacetinho. A tua vida é duplo sentido, né?
8: Cacetinho, a gente não gosta disso aí, cara. A gente pegou o cara...
5: Baguete.
8: É duplo sentido, não, Joia, não dá pra discutir com ele.
5: Mas e aí, terminou aí?
13: Por favor, Gomes.
7: 52% fornecem dados de saúde ou sintomas e exames pra que a IA interprete.
8: Ah, não, é mongolão demais. Até eu que sou mendigo, tem que falar. Isso aí é de mongolão não. Do nível.
5: Se o cara entra na IA e pergunta por que eu sou assim, ele merece apanhar.
8: Aí, vamos lá, galera. Se botar na internet, qualquer sintoma é doença terrível.
7: Exato, bota os sintomas e diz, o que eu posso ter.
5: Cara,
7: então... Faz um exame de sangue, tá? Aí aparece lá o nível dos teus triglicerídeos, os teus glóbulos brancos, os glóbulos vermelhos. Aí tu joga tudo lá
5: não, o professor
7: e pede pra ele
5: Google.
7: Interpretar. Exatamente, ao invés de tu ir no médico.
5: É. Exato.
8: E aí é pior que o Google.
7: 50% enviam fotos suas ou de pessoas conhecidas para que seja ajustado, identificado.
8: Aumentar o timbre.
7: Ou etc. Qualquer tipo
8: tem
7: de
8: como edição. Dar um não, grau? Não dar dá. Um grau no garoto?
11: Olho claro.
7: Tem.
13: Ele percebe claro. Que é conteúdo pesado.
7: Não, mas dependendo da IA, tem.
8: Então tá. Tipo, aí ele sabe, ele usa.
7: Cara, não, mas, não, cara, do Joia. Tem muito conteúdo adulto feito por IA,
5: claro, cara.
7: Uma barbada.
8: Ruim isso.
13: Tu tem tiquinho?
7: Cara, não acho que não. Acho que
5: não. Tu não tem?
7: Não, acho que estamos na média. Na média.
5: Não, é o tamanho.
8: Mas depende
5: de outra coisa.
8: Estamos na média. Mas na média de quem? Na média dos caras que tem pito pequeno ou na média dos caras que tem pito grande?
7: A média é um negócio muito
11: na
7: amplo.
11: Média de Olo Lulu.
5: É melhor jogar assim, não.
8: Eu tô na média japonesa. Não, tô na média.
7: Pode ser a média japonesa.
8: Eu te digo, tá? Eu tenho 8 na garrucha.
13: 8 quente, né?
8: 8 quente e 14.
5: Tá, mas não é esse o
8: 14,
5: assunto, cara.
8: 14, 8 indo e 6 voltando.
7: Como seis voltando?
8: É que vai amolecendo.
5: Daí é muita tigresse.
7: O Rafinha não gosta de bagaceirice.
5: É, não, eu não gosto mesmo. Eu sou um cara muito mapulista.
13: Quando ele tá do lado de lá, ele é
8: fudido. Ele desce aqui, ele ri.
13: Ai, o cheiro.
5: Mas e aí?
8: Cheiro de pepeca.
5: A gente tem...
8: Tu falou isso a uma da tarde.
5: Não, fui eu que falei. Não, foi eu. Quem é que tá falando agora?
13: Agora Ivan.
5: Ai, tá igual, tô no saco.
13: Tá poucas ideias hoje, Alexandre.
7: As categorias menos citadas pra usar inteligência artificial são finanças pessoais, dinheiro e investimentos.
5: Olha aí.
7: Que, você não vai que por tabela, digamos assim, teria que ser... óbvio que tu tem que ter um contador, tu tem que ter um especialista nisso, mas tipo, tu tem um dinheiro sobrando, a IA pode te ajudar onde aplicar de maneira segura.
13: Assine a IA. Vai mandar tu assinar, para de usar o gratuito, né?
5: Não, tá errado, né?
13: Tá tudo errado, tá cara, errado. Tá tudo errado.
7: Então, mais de 50% das pessoas pedindo conselhos amorosos sobre... E não é amoroso em relação a... É em relação a amor próprio, às vezes, em relação a sentimento, é uma
11: doideira. Talvez queira uma palavra de carinho.
5: É. Tá tudo bem, meu, tu...
7: Tô bem, por quê?
5: É que tu tá trepidando a perna, né?
7: Isso.
5: Ah, tá, me dá uma agonia isso, me dá ansiedade isso um pouco.
7: Não, eu tô sem
5: balançando. Acho que tu tá ansioso.
13: Tu nem tá vendo a perna dele, tá ansioso.
5: Não, ele tá mexendo o corpo inteiro, né?
7: É que eu tô sem balançando a perna.
5: É, exato, daí ele tá assim, ó.
13: Aqui no médico.
5: Tá tremendo.
11: Síndrome da perna.
7: É, síndrome da perna inquieta.
5: Idoso é flagrado tentando furtar duas vezes a mesma ferragem.
11: É isso aí.
5: Qual idoso, que idade, Gomes, esse nego velho?
13: Insistente. Ladrão, qual
7: 68 faz? Anos.
11: Um pouquinho mais velho.
5: Ah, não, mas ele não poderia fazer isso. Acima dos 80, a gente pode deixar o velho assaltar.
7: Em São Borja.
13: Eu concordo contigo. Eu falo isso há muitos anos e sou julgado. 80 queria... mais, tu pode fumar, roubar,
11: São
13: trair.
11: São Borja agora, São Borja.
7: Em São Borja, no dia 18 de agosto, o idoso entra no estabelecimento.
13: Que era de Túlio
7: Vargas. E furta um sachê de ração.
13: Tá, ok.
7: Ele pede alguma coisa
11: tamanho do sachê.
7: Pra atendente... é um tamanho médio, assim. Não é muito pequeno, mas...
5: Sachê
13: é um molhadinho.
7: Mas é um sachê, assim.
13: Ou
7: é
13: um pacote de ração?
7: Não, é como se fosse um pacote pequeno, assim.
5: Não,
7: um pacote
5: sachê. Não, só um pouquinho. Eu vou corrigir todo mundo. Sachê é um quadradinho, assim, que é um sachêzinho. O pacote de ração que vai ter vários tamanhos. É, mas o sachê é pequeno.
13: Sachê é um molhadinho.
5: É que tu mistura o sachê com a ração.
11: Claro. O pacote é médio, cara.
7: E aí ele tá na ferragem, ele diz pra moça, eu quero, sei lá, um cano de 8 milímetros, né? Aí a moça vira as costas, tem aqui, ó. E aí nesse, ele pega um negócio...
5: E dá o vazar.
7: Bota no bolso.
5: Ah, bota no bolso.
7: E fica ali. Aí, dia 26 de agosto, né, menos de 10 dias depois, ele volta pra buscar o que ele tinha encomendado da primeira vez. Ele, eu vou querer não sei o quê. Aí, chegou a encomenda, ele foi lá. E aí ele furta uma faca, que tava em cima, uma faca
13: olha aí,
7: bonita.
13: Olha aí.
7: Tava em cima do caixa.
13: Isso aí eu conheço o que é isso. Isso é Alzheimer.
7: Ele também furtou umas roldanas que estavam dando mole, assim, na...
13: Isso não é engraçado, gente. Observe o Neto Fagundes.
7: Tá, mas aqui não tem ninguém rindo.
13: É. Então o Neto tá aqui.
7: Não, pera aí. Ele tá rindo de ti agora.
13: Não.
5: Do constrangimento que tu gerou, né?
13: Não é, eu conheço pessoas com Alzheimer. Que
7: e aí justamente pela falta
5: mas elas não vão lembrar
7: pela
5: de
7: pela falta dos produtos, foram conferir e viram ele furtando. Aí foram conferir, pô, mas ele veio da outra vez aqui também. Aí foram ver e na outra vez ele já tinha furtado também.
13: Não, isso não é lagrosa. Coisa, Ivan.
5: É doença.
13: Foi quando eu consegui realizar um sonho, né?
5: Qual sonho de
13: caiu? Um agiota com Alzheimer.
5: E aí?
13: Me dei mal que eu já paguei ele 3 vezes e ele me bateu as 3 já, né?
11: É Alzheimer. É pra rir?
5: Cara, eu me perdi na notícia, como é que acabou?
7: Não, o idoso...
13: Ah, tá. Os idosos
7: estão usando... Baniram o idoso ali da Ferrari.
5: Os idosos estão descontrolados, né?
13: Ah! Que isso? Os idosos estão descontrolados.
7: Fizeram o boletim de ocorrência ali, mas...
5: É, pô... Bom, enfim, né? Mas é errado roubar, né?
13: Isso. O que a vaca foi...
7: Pareceu um elefante letrado agora.
5: É errado
7: roubar. Roubar.
5: Homem acha chave no chão de festa...
11: Acha a chave?
5: Localiza carro estacionado pelo alarme e... Furta a viatura.
7: Ah, não, chinelagem.
5: Chinelagem.
7: Ai. Santa Cruz do Sul, a notícia é do mês passado.
5: Celta, né? Que lá tem muito
7: viralizou.
5: Celta.
7: Não, é um Fiesta.
5: É um Fiesta.
13: Rebaixadinho e...
7: É um Fiesta,
13: no papatinho caso. Branco.
5: Assaltou um tênis branco.
13: Calçadinho branco.
7: Dois homens acharam uma...
13: Dois homens.
7: Foram reconstituindo, tá? Vocês vão entender a loucura que é a história.
13: Vamos lá.
7: Mas eu vou contar a história do início, meio e fim,
5: tá,
7: pra fazer mais sentido.
13: Que ninguém te interrompe
5: tipo isso. Uma redação.
7: Isso. Dois homens estão com a câmera de segurança da rua testando a chave em vários veículos da marca Ford. Porque eles tinham uma chave da Ford.
11: Ford!
7: E aí daqui a pouco, pá, abriu o Fiesta, arrancaram o carro e andaram. Andaram duas quadras. O corta-corrente foi acionado, porque o corta-corrente é aquele, pra quem não tem um alarme...
14: toda vez que tu entra e sai do carro, tu tem que apertar um botão.
11: Sim, sim.
14: Né? É mais ou menos isso, bem das antigas.
5: É isso aí.
14: E aí, se tu não apertar esse botão, o carro desliga.
5: Uhum.
14: Né? Porque é um segredo do carro. Então, como esse carro tinha um segredo, o carro parou de funcionar.
13: Eu gosto de moto.
14: Furtaram uma caixa de som, um óculos escuros e acho que alguma quantia em dinheiro que estava dentro do carro e picaram a mula.
5: Deram vazar.
14: Um tempo depois, o rapaz se arrependeu do

0: Frankfurt.
1: Puta, mas...
0: Voltou, uma hora, duas horas depois, ainda na madrugada, tá? Ainda na madrugada.
1: Canalha e burro.
0: Devolveu tudo e deixou no carro e picou a mula, foi embora. Só que nesse meio tempo, o rapaz que perdeu a chave do carro na festa, tava procurando a chave do carro na festa. Saiu da festa, não achou
2: o carro. Não tinha o carro.
0: Cara, não achou o carro e procurou o carro.
1: Nem
0: nada.
1: Já pensa, né? Eu tava meio louco.
0: E avisou a polícia e nada, e nada, e nada. Vim
1: ter carro.
0: Dois dias depois, acharam o carro.
3: Duas quadras pra frente.
0: Duas quadras pra frente, mas num lugar que
3: claro.
0: Não estava estacionado, tava difícil
2: dois
0: de encontrar.
2: Dias pra ir, duas quadras.
1: Não, mas o cara não procurou.
3: Não sabe o tamanho das quadras, né?
0: Tá, mas tu não procurou.
2: Mas Santa Cruz do Sul de qual é?
0: Não, Vini, não tem tu noção. Deixou teu carro aqui na Rua Zero Hora. Tu vai procurar ele ali no, do outro lado da rua do Ecoposto?
2: Vou.
0: Não vai.
1: Não vai, velho. Quando dá um cagaço, o cara procura em tudo.
0: Não vai.
2: Cara, eu andei capão inteiro procurando meu carro já.
0: E não tinha
3: ido. Não, mas carro. Aí era outra coisa. Tu tava usando outras coisas.
1: Ele nem tem carro.
0: Não, essa foda.
1: Ele nem tem carro. Eles são mais loucos.
0: O filho procurando o carro não achou.
3: O carro nem era teu.
0: Ele com churros na mão. Procurando o carro.
3: Vontade do docinho. Então, e era isso?
0: Não, era isso não, porque agora a dupla foi identificada pelas câmeras.
3: E
0: mesmo não tendo levado o carro, eles roubaram o carro.
3: Uhum.
0: Eles não conseguiram roubar o carro.
3: Certo. Né?
0: Então eles
1: Tentativa é crime.
0: É, exatamente.
3: É que nem tu pensou em matar, tu matou.
1: Exato. É,
3: pode dizer, né?
1: Foi, não é literal.
3: Isso não é sobre morte.
1: Sobre essa sobre homicídio. É exato. Sobre errar.
3: É sobre errar.
1: É sobre mandar a Paulinha pra mulher casada. Foguinho no Insta. Não, e três palminhas é chinelagem.
3: Três palminhas? O quê? Ah, o...
1: História, a moça postou
3: tu
1: história.
3: Faz cara, isso?
1: Eu não tenho nem Instagram.
0: Como é que tu sabe, então?
1: É. Eu tenho amigos, tu me contou.
3: Quem?
1: Não, eu
3: quem?
1: Não. Tá voando.
3: Jogou?
2: Tu me falou, é foda.
3: Como melar uma má amizade.
1: Ah, mas o Gordo Léo não esqueceu do Lodge.
3: Ah, dos Lodge, tá.
1: Do Vox lá, não esqueceu.
3: 6h29, aproveitaremos ele. Observem, Neto Fagundes.
0: O cara bateu na porta da casa do amigo dele e disse: Xê, preciso de uma força aí. Deixa, precisa ficar com o meu guri esse fim de semana, que eu tô cheio de coisa, cara. Fica com o meu guri. Ah, mas tu mesmo, tô com um monte de coisa, velho. Não, mas tu é meu amigo ou não é meu amigo, cara? Só esse fim de semana eu tô com um troço importante, vou viajar pra fora aí. E o cara disse: ah, tudo bem. Aí daqui a pouco chegou o guri. Oi, tudo bem, tio? Tudo bem? Vou ficar contigo. Ah, que bom, teu pai me falou.
3: Que bom.
0: Aí tá, ficou o guri ali, né? O cara disse, bom, vou tomar um cafezinho. Vou junto. Cafezinho, gosto de cafezinho. Tá, mas é que eu vou ler o jornal. Lê o jornal também, vou junto ler o jornal. Já li o jornal, tomo café contigo. E o cara, putz, já viu o que vai acontecer comigo, né? Sexta de noite ele lembrou, pai, eu tô com... carinho, um trocinho marcado pra de noite, uma namorada que há horas eu queria encontrar, esqueci disso, cara, e aqui fiquei com o gurilo, mas do lado disfarçada. Vou comer alguma coisinha, um sanduichinho. Sanduichinho, vou junto! Sanduichinho.
2: Mas não pega nada.
3: Nada?
0: É, tá, mas o sanduichinho, que, é que eu vou olhar a TV, comer o meu sanduíche, eu vou junto. Pai, o cara pensou, eu tô roubado, né, cara? Aí ele sai assim, escondido, enquanto o guri tá sentado, olhando uma TV ali. Ele sai devagarinho, quando ele abre a porta, onde é que tu vai? E eles vão sair por aí pra dar o rabo, disse, não demora.
3: Que maravilha, cara.
2: Paulada,
3: antes de distribuir, né? Primeiro o Neto Fagundes, mas assim, quando ele erra, todo mundo detona. Eu quero ler um e-mail que diz assim, o Rafa Gomes estava certo.
0: Olha aí, rapaz.
3: O Rafa Gomes estava certo.
0: Milagre.
3: Quando o Alexandre vai falar a data do programa, falando do programa de hoje às 13 horas, no fundo, dá pra ouvir um arroto.
0: Ah, pois é.
3: Pela rádio eu não me dei conta na hora, mas fui no YouTube conferir e vazou sim. E aí, Alexandre, vai ficar putinho ou vai proteger o Lelê?
2: Vou até ouvir.
1: Ah, é que o Feta, ele tem um... Ah,
3: ele tá ficando surdo também, que nem o Lelê.
1: Isso, não, né? Que eu não queria dizer que ele é surdo.
0: Isso, eu ia dizer isso.
1: Eu quero que ele
0: que não era possível que não
3: tinha. Não, eu ouvi.
1: Não, nós ouvimos de longe. Nós estamos do outro lado, e tu e nós ouvimos.
0: Tá de fone, velho, e eu ouvi o arroto do
3: não, o Lelê foi até a porta e depois ouviu o arroto. Uma falta de educação absurda, né?
1: Mas o Lelê, como tu já falou um dia, ele pode ir aos pés aqui na mesa e tá tudo bem. E bate pau, velho.
3: É, mas aí eu acho que vai dar uma merda, né,
1: Ivan? Não vai, não. Pro Lelê, não. Pra nós, se nós fizermos. No xingo.
4: Eu vou fazer um pra
5: o Neto vai fazer.
4: Olá, muito boa tarde. Eu quero também, Sandrinho. Muito boa tarde, amigo e amiga ligados na Atlântida. Estamos chegando.
0: Não, não é esse.
2: Ah, não.
3: Ah, não, mas aí não dá pra te ajudar, né? Não dá pra te ajudar.
1: Veio muito cedo, Alexandre.
3: Não, eu
1: sabe ter razão, né?
3: Ô, joia, e aí?

0: Vamos então,
1: Jô. Pra lá, eu vou achar,
2: Dá não, quando achar, a gente bota, né? Fica tranquilo, nós vamos deixar.
3: Boa tarde, amigo e amiga ligados na Atlântida, Rádio das Nossas Vidas. Estamos chegando com o Pretinho Básico, 1h03 deste início de tarde de quarta-feira, dia 2.
1: Deu? Dá pra ouvir?
0: Dá pra ouvir o...
2: Dá pra ver um...
1: É muito específico.
2: É específico.
1: Cara, pra subir. E ele tava muito longe do microfone.
4: Mas é que a gente sabe...
2: É, teremos histórias ou...
1: Uma historinha.
4: Monteiro Lobeck, né?
2: Uma historinha. Monteiro Lobeck vem todo dia.
1: Cara, é a história de um campeonato de arco e flecha.
2: Porra, que legal, velho.
1: Tava um campeonato de arco e flecha, o japonês, o americano e o brasileiro. E aí, pô, anunciaram lá, vai, japonês. Aí foi o japonês. O japonês pegou a flecha, esticou...
2: Tá!
4: Não, au!
1: No meio assim da maçã.
4: Maravilha!
1: E a maçã tava bem no topo da cabeça do cara, né?
2: Sim.
1: Porque tava o cara lá paradinho.
2: Ah, tem isso também,
1: né? Não, tava o cara paradinho e a maçã em cima da cabeça dele. O japonês, tá! No meio, bem no centro da maçã. Aí o japonês olhou.
4: Mi samurai! Mi samurai!
2: Japonês meio índio, esse, hein?
1: Aí foi o americano.
4: Obstáculos, galera.
1: O americano puxou. Tá! Chegou a tirar a flecha do japonês.
0: Abriu a flecha.
1: De tão no centro que foi assim, ó.
2: Simple the best.
1: E o americano, me Robin Hood. Me Robin Hood. E aí foi o brasileiro. Aí o brasileiro parou. Esticou a flecha. Tá!
4: Ai!
1: Eu tô no braço do cara e o brasileiro. Me desculpe!
2: Mas, meu, que loucura desse magrão, velho. Me desculpe! É boa, né, Ivan?
4: Pode contar uma também?
2: Claro, fica à vontade.
4: Quer uma?
2: Isso é um programa de piadas,
4: né? Vamos lá, então. Você tá bem?
2: Tô ótimo.
4: O
2: Tu não tá bem?
4: Me arruma dois ingressinhos pra sexta.
2: O que tem sexta?
4: Pô, o cara do Rapa?
2: Ah, o Falcão?
4: Teu amigo? Do Rapa. Teu amigo, pô?
2: Não é meu amigo.
4: Como não?
2: Não, eu já o entrevistei, assim, mas a amizade é uma coisa, né?
4: Nós somos o quê? Amigo ou tu já me entrevistou?
2: É... O Ivan, eu não sei. Nunca te entrevistei, Ivan. A gente tá convivendo junto, melhor.
4: É, quem entrevista aqui é o Porã, né? Vamos lá.
2: É, o Porã entrevista personagens, né?
4: O bêbado.
2: Sim,
4: o bêbado, Joia. Ele teve um filho. Aí foi batizar, chegou no padre e o padre falou: em que posso ajudar? Olha, padre, eu quero batizar o meu rebento aí. Se tu puder me dar esse pulmão aí, essa força.
2: Claro. Se puder dar esse pulmão. Coitado do padre ouvindo isso, né?
1: Pulmão,
2: é uma criança.
1: É, né?
2: Vamos lá.
1: Fala assim pro padre.
4: E qual vai ser o nome do filho? Vai ser Mingau. Aí o padre. Não, só um pouquinho. Mingau? Mas por que esse nome tão feio numa criança tão linda? Aí o bêbado se revoltou e falou: ah, para, rapaz! Meu filho não pode ser o Mingau? Ah, para! O teu chefe é o papá!
1: Isso aí
2: eu. Eu não sei, é as duas concorrentes aqui, né?
1: Vai ser difícil escolher o melhor do programa.
2: Exatamente, meu. Vai, que loucura!
4: Tem outro, amigo!
2: Ah, claro!
4: Eu também tenho outro, também!
1: Eu já tinha abriu, eu acho que o Rafinha tinha que contar outro.
2: É, eu não tenho piada, né?
1: Ah, mas da cabeça.
2: Não, eu sou ruim da memória.
4: Não, né? Erro.
2: Não, e as piadas da minha memória é cancelamento. Mas assim, eu acho que é legal mais uma do Jorge, mais uma do Ivan e uma do Neto, assim.
4: Tá, amigo, vai deixar a gente lá em cima.
2: Isso!
4: Vai! Isso aí, pra mostrar como é que se faz.
1: Vai, vou participar também do Neto, então.
4: Igor, tava o bêbado andando na rua. E
2: o
4: passou
2: bêbado,
4: um bêbado, Diego, tá. andando na rua. E passou o carro e fez pra ele assim, ó, bibi! E ele, bibi também!
2: Ah, é boa!
1: Essa era boa!
2: E a buzininha das antigas, bibi! Certo! E aí, Ivan?
4: Tu quer uma piada ou uma charadinha?
2: Não, tá de sacanagem.
4: Quem que já
2: acabou de cobrar? Daí tu diz que eu tô pouca paciência.
4: O homem foi enxotado de casa pela mulher.
2: Tá.
4: Ele tá bêbado.
1: Ah, é de bêbado?
4: Aí ele
1: temático.
4: Foi...

0: Ele foi dormir no beco. Entendeu? Foi dormir num beco.
1: Sim, sim.
0: Deitou, quando acordou, olhou, ué, roubaram meu relógio. Aí ele tá curado do trago, andando pela rua, procurando o quê?
2: O relógio.
0: O relógio dele. Aí ele vê um cara parado na rua e fala, com licença, esse relógio é meu. E o cara, teu nada, rapaz. Olha que eu peguei de um bêbado ontem. Tava dormindo, comi a bunda dele, pegou meu relógio dele. Aí o cara falou, é, tens razão, não é o meu relógio.
1: Bom, e tu, Gomes, quer arriscar?
3: O Sandré era engenheiro, tá? E aí um dia ele tá passeando de carro com o filho dele, mostrando as obras dele, né? E aí ele fala, tá vendo esse prédio aqui, esse condomínio? Tá vendo esse condomínio aí, meu filho? E o filho dele, tá, tô vendo, meu pai, tô vendo. Então, o pai construiu todo esse condomínio aqui. 10 prédios, um atrás do outro. E por acaso chama o pai de Sandro, construtor de condomínio? Não, papai, não chama. Aí ele passa por um vilarejo de casas mais lindas do bairro, assim. Tá vendo essas casas aqui, ó? Esse bairro todo planejado, foi o pai que planejou. O pai planejou todas essas casas aqui, foi o pai que construiu. E por acaso chama o pai de Sandro, construtor de casa? Não. Aí ele passa pelo estádio, passa pelo Beira-Rio, passa pela arena. Fala, tá vendo esses estádios aqui?
2: Que?
3: Papai construiu. Papai. E por acaso alguém chama?
1: Ah, veio o Sandrinho agora, né? Até agora.
3: E por acaso alguém chama? Papai de construtor de estádio? Não, não chama, papai, não chama. Então tá. Então é o seguinte, ó. O pai deu um rabo uma vez só. Só por isso chama o pai de viado.
2: Viu? Viu?
0: É ruim, né, Sandrinho?
1: É ruim, né?
3: Vamos. Mas eu vi que o clima era aí.
1: Neto Fagundes, né?
2: Não era de Bebum, não tinha que ser os.
1: Ih, temático. Bebum e quem perde as coisas no meio do caminho.
2: O cara era muito conhecido na cidade dele, aí um dia, claro, se passou nos tragos, né? E aí foi indo pra casa, mas já ceguinho, assim, só tateando a parede, encostando na parede, porque ele sabia que era até lá, dobra a direita, e aí vai chegar na casa. Foi indo, aí daqui a pouco cegou total. Se encostou, se ficou parado, você chegou um brigadiano. Boa noite. Ah, boa noite. O senhor precisa de alguma coisa? Sabe onde mora o José Altir? O José Altir é o senhor? Sim, que sou eu sei, eu não sei onde é que eu moro.
3: É um profissional, né?
1: É um profissional. 21 minutos para 7 horas sobre os homens da geração Z. Tu não tava no programa.
2: Eu sou qual geração?
1: Tu é Z.
3: É o primeiro.
1: Tu perguntou tanto. É o que o Gomes trouxe uma matéria. Homens da geração Z estão deixando de tomar banho antes do primeiro encontro.
2: Quando é que começa a geração Z?
3: 20.
1: 18. É 18 até 28, 29, não é isso?
3: É, que a gente não fala dos menores de 18, no caso.
1: Sim, 18. Daí eu fui na... No 18. Melhor. Eu tenho entre 30 e 40 anos, sou casado, tenho filhos e eu e minha mina temos um relacionamento liberal.
0: Aberto!
1: Estava ouvindo o programa pelo Spotify quando ouvi a notícia. Concordo inteiramente com vocês.
0: Obrigado.
1: Só que logo depois de ouvir a matéria, recebi uma mensagem da garota com quem vou sair hoje. Ela disse que estava no salão se arrumando para o nosso encontro e que já tinha adiantado até a depilação.

0: Nesse momento pensei:
1: ai, paizinho!
0: Mano, eu tenho muita sorte. Como uma mulher vai ter todo esse trabalho pra sair com um cara que ela sabe que é casado? Então eu só queria mandar essa geração Z se catar, virar homem e começar a valorizar as minas.
1: Ah, só quis te exibir.
0: Observação: minha mina sabe dos encontros. Eu também fui logo me arrumar pra estar apresentável. Minha mina também se arruma quando vai aos encontros dela. É do jogo. Um grande abraço, sou muito fã de vocês. Tá aqui o garotão que mandou essa aí.
2: Ô, seu nome...
0: Pois não, Ivan. Não entendeu?
2: Alexandrinho, eu...
0: Não, eu sou o Rafinha.
2: Isso, eu fiquei com uma dúvida. A relação liberal, ela consiste no quê? Se tu puder me explicar.
1: Depende. Sim. Da relação. Cada relação só pode um ter os seus acordos. É que inicialmente tu falou...
2: Alexandrinho, teu nome não é Alexandrinho?
0: Uma grosseria absurda.
2: Não, mas eu tô...
1: comportamento. Ele entendeu, Alexandrinho.
0: É, não, desculpa. Vamos supor, não, tu tens...
2: Desculpa, eu fui ignorante, eu fui grosso contigo. Desculpa, desculpa,
0: tu
2: moras fora.
0: Tu é casado, tá, Ivan?
2: Tá,
0: eu sou... suposição.
2: Eu não sou casado mais, eu
0: não,
2: me separei.
0: Não,
2: aí.
0: Tu é casado. Sou e teu. Aí tu e a tua esposa acordam que cada um pode sair com quem quiser, desde que vocês comuniquem. Ó,
2: mentira.
0: Amor, hoje eu vou dar uma banda com a fulana.
2: Isso,
0: e ela vai dizer assim, Ivan, hoje eu vou dar um vazar e com o outro. Mas de noite a gente se encontra.
2: É liberal, tu pode privatizar algum serviço.
1: Só que aí tem gente que gosta de saber, tem gente que não quer saber.
2: Não, só um pouquinho, foi assim, o cara fica em casa, eu sou o nego velho.
0: Não, tá. Tu pode sair, pode jogar bola, não, tu pode estar tomando uma curva.
1: Não, então é o nego velho. Tu pode dizer pra tua mulher só assim, ó, vou sair. Ela não sabe se tu vai sair com teus amigos, se tu vai jogar bola, se vai sair com os guris da rádio.
2: Os caras lá.
1: Ou se tu vai sair pra fazer
2: mas
1: um encontro date. Só não pode vazar.
0: Mas tem os combinados.
1: Ou pode ter um segundo combinado, que é, amor, eu vou sair com a fulana, tá aqui a foto dela, tá aqui o que eu conversei com ela.
0: Ah, e eu acho que é bem amplo.
1: Eu vou sair com ela e na volta eu te conto tudo.
0: Eu acho que é bem amplo. Eu não sei se é tanto nem tão pouco.
2: Eu fiquei com a dúvida. Por exemplo. Não,
1: eu fui nos extremos.
0: Não, é que eu tô dizendo que eu acho que
1: pode ser um ou outro.
0: É tu ter a liberdade de sair com quem tu quiser desde que tu comunique.
2: Mas o cara às vezes leva a moça também e larga no lugar.
0: Não, eu tô dizendo os acordos, Gomes. Desde que as pessoas saibam que eu posso trair e que não vai ter um problema. Tu não precisa dizer que tu está indo trair.
1: É quem não é trair.
0: Tá.
2: Elas são abridas.
0: Enfim.
2: Abrida. Aí é isso, então. Então a pessoa, ela sai e aí o cara fica em casa jogando um fifim.
1: É.
2: E a mulher volta, meu amor, beijinho e tal, vou tomar um banho e volta.
0: É, por aí.
2: É isso, a gente é pra nós.
0: Liberal.
2: Liberal.
0: Aqui o Magrão disse que ia encontrar uma mulher.
2: Eu não tinha entendido, obrigado.
0: Mas
2: uma coisa
0: foi
2: nova
0: difícil
2: hoje.
0: No e-mail ali, tu não
2: foi.
0: Entendeu?
2: Foi, e a tua explicação
1: é que você é moderno, né? É difícil, não, de uns anos pra trás não tinha isso.
2: É, não, ele é nego velho, mas a gente não entende muita coisa, né?
0: Por exemplo.
2: Cheguei em casa, tava na geladeira, assim, o recado da minha mulher, assim, ó.
0: Qual?
2: Não tá funcionando mais pra mim. Tô indo morar com a minha mãe. Aí eu abri a geladeira, tava gelando e a luz tava acesa. Não sei como.
1: Ah, terminou contigo com a geladeira.
3: Não, geladeira cheinha.
2: Tinha o problema até agora.
3: Tinha tudo na geladeira.
2: Essa é boa, essa é boa.
0: É boa, boa. Uma piada sem bagaceirice, ó. Parabéns. 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
1: Buenas, gurizada medonha, coloquei meu Baby
2: meu
1: Blue.
2: Catavento.
1: Meu Baby Blue! Meu Baby Blue à venda.
2: GIA, hein?
0: Ah, mas tá inteirinho esse Fusca, hein?
1: Eu também fiquei com essa impressão.
2: Essa IA ou...
1: Fuscão, não, 1500 azul, 1974.
2: Azul bebê, né?
1: Com interior... Azul calcinha, a gente dizia nas antigas. Com interior todo em couro marfim.
3: Cara, nossa, tá bonito esse Fusca, cara.
1: Coisa mais linda. Tá. Além disso, ele tem visual oficial da Lego, com bagageiro, com caixa da Coca-Cola das antigas e uma prancha de surf.
2: Olha aí, Ravinho.
1: Rafinha, te liga que é pro teu tamanho.
0: Não, a prancha tá ótima, tá mais amarela que os dentes do cara lá.
1: Motor feito há menos de 10 meses, tá zerado. Pneus mais largos com banda branca. Som retro Bluetooth.
2: Você tá lá largo isso aí, ô, agora.
1: Palanca esportiva e direção da Porsche. Pai, é todo mexido.
3: Não é bagageiro na frente.
2: Não é mexido, isso é antigo. Não, isso é mexido.
1: Ah, claro.
2: Não fazem Fusca com Porsche.
1: É. Não, e só um Bluetooth no Fusca, tá bom.
2: Ah, isso aí é mexido. Seis e pouco.
1: Um xodó que chama atenção por onde passa.
0: A lata tá boa, a lata tá boa.
1: Tio Vetter conhece o Baby Blue de perto e pode dar o parecer sobre o estado da viatura.
2: Querido.
1: E é toda semana de Tramandaí a pouco com ele pra fotografar o meu rango a fu. Bagatela de 22 mil reais.
2: Peraí, todo dia tramando.
0: Não, mas asfalto, né? Ele não veio pra estar de chão.
1: 22 mil reais.
2: Foi?
1: E meio par.

0: Opa, perdão.
1: 22 mil.
0: Tá barato pro
2: Fusca. Vendo Fusca Azul no pretinho, @gmail.com.
0: Pô, é namorado, perdeu 22 mil hoje.
3: É, poxa, perdeu um Fusca.
0: Perdeu um Fusca.
1: Mandou um Fusca.
2: Não, e azul ainda, do Grêmio, pra ele
0: porra.
2: Vendo Fusca Azul no pretinho, @gmail.com, diz o Leonardo
3: Ribeiro. O cara vai vender, tem uns caras que querem esses.
2: Claro, Giovanni, se o Giovanni tá ouvindo, ele leva já.
0: É, vai... Capozão de Fusca.
2: O que é isso?
3: Que houve? Não,
0: não. Capozão do Fusca.
3: Sim, ele é bem arredondadinho, né?
0: Não é bagaceiro, isso sim, é fato. O Fusca tem o capôzão.
3: Tem, é ali que tu guarda o bagageiro.
0: É isso aí, diferente dos carros modernos, né, nego?
3: Que tu
0: tem seu passado passando na nossa frente. E um Passatão?
2: Que a Ferrari, um o motor não é atrás da Ferrari também?
3: Da Ferrari é na frente. Mas é o carro esportivo.
2: É, né? Mas ele falou dele, diferente dos carros.
0: Quer dirigir o Pampa? Mas a Ferrari é antiga, né? Ela tem modelos modernos.
2: Ah, não tem modelo novo da Ferrari.
0: Mas tem antigo também, né?
3: Tem.
0: Então, cara, todo carro tem modelo antigo. Não, necessariamente, nego. Não. O BYD não tem antigo.
3: É. Tem razão.
0: Então, usando, tem.
2: Não, beleza. Não, daqui agora.
3: Sim, daqui uns anos tem, sim.
2: Daqui uns anos qualquer carro é antigo.
3: Vou fazer o show do intervalo, a gente já volta 14 para 7. Quer ficar falando?
0: Eu fecho aqui e fica conversando. Tá.
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10: Estamos de volta com mais um pouquinho de Pretinho Básico na programação da Atlântida. Mais um e-mail aqui da nossa audiência que chega pelo pretinhobasico@atlantida.com.br. Meu namorado é fissurado em vocês.
11: Meu namorado é fissurado.
12: Sai pra lá, louco.
11: E quase como é sempre. Que é, Joé?
12: Sai pra lá.
10: Ai, mas gente,
13: ele é fã, velho.
12: Ah,
13: ele
12: é o vinho. Eu pensei que estava no boteco.
14: E quase sempre é o cara que é muito fã da gente, a mina odeia a gente. Pessoal, é, tivemos ver, um show, né, do Pretinho, sempre é isso aí.
10: Fala, gurizada do PB, tudo certo? Tá certo?
12: Tá certo?
10: Tá certo?
12: Tá certo, Atlântida.
10: Um abraço pro Marcinho de Pelotas.
12: Salve.
10: Preciso de um favor de vocês. Meu namorado, o Jean, mais conhecido como TR Brauvers.
13: Aí, grande abraço,
10: já,
13: muito obrigado.
10: Aí já me perde um pouco na
12: câmera. Cara, perdeu o Rafinha uma frase.
10: Conhecido como aqui tem. De Indaial. É doente por vocês. Vai, ufa, vai, achei que poderia dizer, ele tá doente aí.
12: Por causa de vocês.
13: Isso que tu tá com o e-mail na mão.
10: Tá doente, né, por causa de vocês. Cara, mas eu, tudo improviso, né, Joel?
12: É verdade.
13: Vamos improvisar.
10: O cara escuta o programa ao vivo, reescuta tudo pelo Spotify o dia inteiro e vive colado no Instagram de vocês.
13: Ele é doente. Fala, TR Browner.
12: Tá com tempo. Fala, TR Browner.
10: Tem dia que acho que ele escuta mais vocês do que eu. Eu tenho certeza que ele escuta mais a gente do que tu. Ele se acaba na risada sozinho. O PB é sagrado na rotina dele. Mandem um abraço pro Jean TR Brauvers no ar pra ele e pede pra ele me escutar como escuta vocês.
12: Eu acho que ela podia mandar um e-mail pra gente com coisas que ela quer
14: que ele escute.
15: Que ele escute.
14: E a gente lê aqui.
15: DR Brauber, vê se lava a louça hoje.
14: Isso, bah, vê se sai comigo e para.
10: Aprendi
14: de ver se
10: não ser fã de vocês com ele. Não tive muita opção. Adoramos todos. Abraço apertado.
15: Tinha opção, sim. Ela só não. Ah, não, foi contemplado. É,
10: tá bom, obrigado aqui. Pô, agradecer ao Jean, que é muito.
15: Não, não, falou o apelido dele. Falou o apelido dele.
10: Ah, agradecer o TR Brauvers, né?
14: Cara que é nosso.
10: Imagina o cara.
14: O que significa joia, TR Brauvers?
12: É, cara que é lutador de Muay Thai.
10: Não, tem nada a ver.
14: Se for, pô, que legal. Pô, Jean, tamo junto, Zé vem aí e tal.
10: Não tem nada a ver.
14: Só queria ver o
10: gosto de só pra dar.
15: Eu queria só assistir.
14: Eu não sei mais quem vai lá pra sair, ele
15: não. Não, não, hoje ele já enredou com o cara do UFC, não.
14: Ah, não, no bolo.
15: No bolo?
10: Quem?
14: O Léo aqui.
10: Ah, é? Pô, tu tá a fim de arranjar uma confusãozinha, então,
14: não,
10: isso.
14: Pessoas tu não pode enredar.
15: Quer forcejar?
14: Taxista.
10: Não, eu não vou falar.
14: Taxista, né? É uma comunidade...
10: Neto forte. Fagundes, como é que vem em setembro aí?
15: Cara, tá uma loucura, né? Uma loucura mesmo, assim. Eu queria agradecer muito, cara, a RBS, que fez um convite muito bacana pra minha família, pros Fagundes. Pra ser a campanha da RBS agora, né? Nessa...
10: Aquela que tá dentro do carro ali? Ou não, aquela ali é a chamada do galpão?
15: Chamada do galpão.
10: Pá, aquela não, ali ficou muito
15: fiz,
10: legal,
15: que
10: cara.
15: Eu fiz com os meus irmãos, cara, que foi uma chamada pra agora, pra Expo Inter,
10: ah,
15: né?
10: Ah, tá.
15: E a gente tem agora o Troféu Guri, que foi ontem à noite, uma emoção muito grande de poder receber a homenagem do meu pai, Bagre Fagundes, junto com o Pedro Hortaça, outro grande artista gaúcho missioneiro, e a Glória Menezes, que era homenageada também, que também nos deixou aí, sim, o trio. E foi uma noite espetacular, assim.
10: Mas teve mais gente, né?
15: Não, sim, o Troféu Guri foi recebido,
10: né?
15: Por
10: uma galera,
15: de gente,
10: Cristina Ranzolin.
15: Muita gente bacana, cara. O Cristiano Quevedo.
10: Isso.
15: É, a Roseli também, né? Uhum. Do Amanhecer.
10: Lauro Quadros.
15: Lauro Quadros, um espetáculo. Olha.

0: Tem tratado de música regional há tanto tempo, então muito obrigado e parabéns. Troféu Guri é uma curiosidade muito grande, porque algumas pessoas não sabem, mas eu estava no palco, junto com o Borghetinho, junto com o César Passarinho, no, na apresentação original dessa música, Guri, oh,
1: que
0: né?
1: Legal,
0: cara. Que é do João Batista Machado e do Júlio Machado. Então, uma história, né, cara? A canção Guri virou uma história em 1983.
1: Ô, oh, louco!
0: Foi exatamente quando o Grêmio foi campeão mundial, né?
1: Exatamente.
0: 10 de dezembro de 83, lá era 11, eu acho.
1: Aqui, merece, né, Tô?
0: Então, realmente muito, muito emocionado com essa homenagem aí, com as homenagens que as pessoas têm... Tem feito pro pai, né?
1: Já aproveita e dá o teu voto de craque do programa dessa edição.
0: Cara, tô em dúvida, cara. Tô em dúvida entre os dois.
1: Os dois melhores contadores de piada, né?
0: Mas eu acho que eu vou entregar isso ao comandante de hoje, né? Rafinha.
1: Pô, obrigado, Neto Fagundes. Muito
0: cara
1: obrigado.
0: Que comandou, bacana.
1: Assim, ele tava em dúvida entre vocês dois, mas votou em mim.
0: Não, porque aí eu vou.
2: Ah, justo! Vou errar, teve certeza de que não ia.
1: E tu, Léo Oliveira? Ô, Ivan, desculpa.
3: Eu.
0: Tem que agradecer, né?
3: Vou votar. Eu agradecer a Dagoniel que me deu meu...
1: Ah, isso é verdade.
3: Hoje eu vou me lavar? Finalmente. E...
0: Três coisas importantes nessa hora, né? Porque... É o bom chuveiro,
1: é isso.
0: Água quente isso. E vontade de tomar
3: banho. Tu é geração Z, amigo?
1: Quem?
3: Tu? Isso, geração não é. Eu só tô há horas aí. Eu não vi o dilúvio, mas pisei no barro.
1: Mas
3: só um pouquinho. Tua vez,
1: me desculpa.
3: Tua vez. Agora que minha vez.
1: Tá, mas vai votar ou não?
3: Vou votar.
1: Tá.
3: Eu votei em ti, mas tu foi ignorante.
1: Não, só disse, tá aí.
3: E aí que nós estamos aí, curtindo que vibe, né?
1: Tá, merda.
3: Eu vou votar no Neto Fagundes,
1: tá bem.
3: Que é um grande...
1: Errei. Tá ótimo.
0: Tá loucão, né?
1: E tu, Vini, vai votar em quem, Vini?
4: Cara, vou votar no Rafael Gomes,
1: Rafael Gomes.
4: Piada ali do Sandrinho.
1: Certo.
4: Que eu acho que ele...
0: Do Alessandrinho.
4: É, ele foi bem, cara, ele foi bem.
1: Foi bem, maravilha.
3: Incentivo, né?
1: Vocês três contaram boas piadas, né? O Neto também, né?
3: Somar, nós três não dá uma do Neto. O
4: Neto se destacou um pouquinho mais.
1: É, eu também acho.
2: Tudo botar no parelho. Neto é roubar da máquina.
0: É. Tudo bem,
2: vamos votar no Ivan, porque hoje é um dia especial. Depois de quase dois anos ele ganhou.
3: Isso é verdade,
2: né? Dois anos ele passou pedindo um chuveiro da Zagonel.
1: É verdade. Eu vou votar no Ivan também.
3: Mentira, eu vou te dar um beijo.
1: Vou votar no Ivan.
0: Não
1: merece.
0: Tem mais desculpa agora. Agora não enche mais o saco.
1: Agora tu tem que tomar banho, tu tem que vir cheiroso e não enche mais o saco e agradecer a Zagonel.
3: Te amo, Alexandrinho.
1: Não, eu não sou Alexandre, sou o Rafinha. Ficamos por aqui. Amanhã tem mais Pretinho Básico, grande abraço!
3: Vamos, Vasco!
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5: A gente já tá de volta pra começar mais uma edição do nosso After da noite aqui da Atlântida. Começa com Olivia Dean. O nome do som é Man I Need, agora 7:08.

tá nas paradas mundiais. Essa música da Olivia Dean, Man I Need, entrou na posição número 82 na parada da Billboard Hot 100. Já tá há 53 semanas na parada e hoje ocupa a nona posição, chegando ao segundo lugar desse tempo todo. Ou seja, um hit absoluto pra abrir a nossa edição de hoje aqui do After na Noite da Atlântida. Seguimos com Magic, No Way No, agora 7h11. Lembrando que você pode pedir o seu som pra mim ali pelo @OmicSilva nas redes sociais.

Atlântida, todo mundo tá ouvindo a Rádio das Nossas Vidas aqui no After e o som da Ariana Grande com Hey That I Made You Love Me. A gente segue atendendo pedidos pelo arroba Homem de Silva nas redes sociais. Matheus chegou na área, toca aí uma das antigas do Linkin Park. Abraço, diz ele. Abraço pra você também, Matheus, obrigado pelo seu pedido. Vamos lá pra início dos anos 2000, era 2003 e o Linkin Park lançava um álbum.

0: Atlântida, todo mundo tá ouvindo a Rádio das Nossas Vidas. Sonzeira de Tommy Richman com Million Dollar Baby. Fechando mais esse bloquinho de músicas, o primeiro de hoje aqui do nosso After. A gente rolou ainda, antes disso, o som do Linkin Park com Somewhere I Belong. Pedido de ouvinte aqui pelo arroba Omic Silva nas redes sociais. Ariana Grande passou por aqui também com a música nova Hey That I Made You Love Me. Teve Mary J. Blige com U2 e a clássica chamada One, que também chegou aqui pelo arroba Omic Silva nas redes sociais. Aliás, falando de U2, que fazia um bom tempo que a gente não tocava aqui no nosso After, tem um post muito legal aqui no atlantida.com.br, onde o U2 praticamente ele ocupa algumas posições de um top 20 com os shows que mais levaram gente no Brasil na história. São os 20 maiores públicos de shows internacionais no Brasil. O U2 tá em quarto, em quinto e também em décimo lugar, lugares respectivamente. Décimo lugar foi em 2006 em São Paulo, com 149.700 pessoas. Onde mais? Hoje, 2011, pro quinto lugar, São Paulo também, 269.491 pessoas. E o U2 em 2017 em São Paulo, 278.718. Uma lista completa com outros grandes nomes da música internacional, você pode encontrar ali no atlantida.com.br. Essas e outras informações sobre o mundo da música, sobre o showbiz, né? Você pode encontrar ali no Atlântida, showbiz. Você pode encontrar no atlantida.com.br. Então passa ali agora, enquanto a gente vai correr pro nosso show de intervalo, e na sequência a gente já volta pra gente continuar ouvindo mais músicas por aqui dentro do nosso After, assim até às 8 da noite, ao vivo, aqui na Rede Atlântida. Fica aí.
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tá na Atlântida, todo mundo tá ouvindo. Sonzeira de Snoop Dogg com Wiz Khalifa e Bruno Mars. Young, Wild and Free. Começamos ainda com mais um pedido de ouvinte. Aqui pelo arroba Omic Silva nas redes sociais pedindo reação em cadeia com Me Obey. Seguimos por aqui com o som de Ragamon Man. Esse britânico que há 10 anos lançou essa música chamada Human. 15 para as 8 é o After ao vivo aqui na Rede Atlântida.

Atlântida, todo mundo tá ouvindo essa sonzeira do Rael com Cabulosa, fechando mais uma edição do nosso After aqui na noite dessa quarta-feira na Rede Atlântida. Teve ainda Rag & Bone Man com Human, Snoop Dogg com Wiz Khalifa e Bruno Mars, Young, Wild & Free. A gente começou ainda com Reação em Cadeia e a música Me Odeie, que em 2024 ganhou uma nova roupagem. Na verdade, nem tanto uma nova roupagem, mas ela foi pro estúdio novamente, foi remasterizada e ficou aquele, daquele jeito, né? Como um grande clássico da Reação em Cadeia. 9 minutos, voltando para as 8. Vem aí o show do intervalo e daqui a pouco tem mais uma edição do Ateliê DJ. E a gente se encontra amanhã, tudo de novo, aqui na programação da Atlântida com o After. Logo depois do Pretinho Básico, das 6 às 19 horas, a gente entra no ar aqui na Rede Atlântida. E claro, de segunda a sexta-feira, entre 11 e meia-noite, estamos por aqui também. Com o My Club, fazendo o aquece da madrugada da nossa audiência em todo o sul do Brasil, na Rede

0: de Atlântida com música eletrônica. Então, se você estiver na banda, bota na Atlântida, que a gente se diverte demais com o nosso My Club, segunda a sexta-feira, às 11. Vem aí, eu chego no intervalo, aquele abraço pra todo mundo e logo mais a gente se fala por aqui de novo.
1: Valeu!
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2: Você sabia que consumir alimentos da estação pode trazer ainda mais benefícios para a saúde? Durante o inverno, frutas como laranja, bergamota e kiwi são ótimas fontes de vitamina C, contribuindo bastante para o funcionamento do sistema imunológico. Entre as verduras e legumes, couve, espinafre, brócolis e batata doce são ricas em vitaminas, minerais e fibras, além de mais saborosas. Nessa época do ano, os alimentos da estação costumam estar mais frescos e acessíveis. Pequenas escolhas à mesa podem fazer uma grande diferença para a saúde.
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6: Tô na área pra gente começar o ATL DJ fazendo a trilha sonora oficial da sua noite aqui na Atlântida. Eu sou arroba Kuzanotto. Seja muito bem-vindo. Muito obrigado, é muito bom ter a sua parceria e a sua companhia por aqui pra gente começar de músicas. Eu vou seguir com você até as 9 da noite pra participar com a gente, arroba ATL DJ Oficial. Eu vou abrir de músicas com a novidade de Ella Langley, o som que já figura no topo da Billboard. É a versão remix pra faixa Be Her.

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1: Formado pelo australiano Luke Steele e pelo neozelandês Nick Littlemore, o Empire of the Sun sempre teve uma estética bem diferente dentro do pop eletrônico. A faixa original da dupla saiu em 2013 e esse remix trouxe uma leitura mais voltada para as pistas, com a sonoridade electro house que marcou o início da carreira do produtor Zedd. A gente vai abrir o bloco com Empire of the Sun e a faixa Alive.

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Ocean Drive, pra gente fechar mais um bloco de músicas do ATL DJ aqui na Atlântida. Pra você conferir o playlist completo de todas as faixas que eu toquei na íntegra, lá no arroba ATL DJ oficial você encontra o post com a nossa playlist diária para você poder curtir o ATL DJ e também a qualquer hora do dia através das nossas playlists. Muito obrigado pela sua companhia e pela sua parceria. Eu vou fechando de músicas nessa noite. Estarei de volta na programação amanhã a partir das 2 da tarde. Eu vou fechar essa edição com Bebe Rexha e David Guetta na faixa Sad Girls. Até mais!

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6: Está no ar a Voz do Brasil. As notícias do governo federal que movimentaram o país no dia de hoje.
7: Olá, boa noite.
8: Boa noite para você que nos acompanha em todo o país.
7: Quarta-feira, 2 de setembro de 2026.
8: Vamos aos destaques do dia.
7: Remédio para infarto e AVC no SUS.
8: Sancionada a lei que determina a oferta de trombolíticos nos serviços de urgência e emergência. Pablo Mundim.
9: Hoje, a aquisição dos trombolíticos é feita pelos gestores locais e, a partir da nova legislação, o Ministério da Saúde vai definir estratégias para aprimorar essa oferta e qualificar o atendimento.
7: Preparação para o El Niño.
8: Medidas de prevenção aos efeitos do fenômeno climático foram apresentadas a gestores estaduais e municipais de todo o país. Márcia Fernandes.
10: Para lidar com os efeitos do chamado Super El Niño, estão sendo adotadas medidas nas diferentes regiões do país.
7: Atenção na hora das compras para casa.
8: Anvisa proíbe produtos de limpeza sem registro sanitário por representarem riscos à saúde. Cleide Lopes.
11: Antes de colocar um produto no carrinho, vale fazer uma conferência rápida no rótulo. Se não há identificação clara do fabricante, lote ou instruções de uso, é melhor desconfiar.
7: Hoje na apresentação, eu, Luciana Vasconcelos e Luciano Seixas.
8: E acompanhe a gente ao vivo, acesse radiogov.ebc.com.br ou o canal Gov na sua TV aberta.
7: Sancionada a lei que prevê a oferta de trombolíticos para tratamento de infarto e AVC na rede de urgência e emergência do SUS.
8: Esses medicamentos podem ser usados para dissolver coágulos de sangue, os trombos, que entopem as artérias ou veias.
9: As doenças cardiovasculares são a principal causa de morte no Brasil. São cerca de 400 mil mortes por ano, mais de 1.100 por dia. Em casos de infarto e de alguns tipos de AVC, o tempo é decisivo para salvar vidas e reduzir sequelas. Com a nova lei, medicamentos trombolíticos serão ampliados na rede de urgência e emergência do SUS, incluindo as unidades de pronto atendimento, as UPAs. Segundo a médica e professora de emergências do Hospital de Clínicas da USP, Ludmila Abraão Ajar, a medida será fundamental para salvar vidas.
12: Quando nós levamos o trombolítico, que é essa medicação tão poderosa, para a população que precisa, nós estamos salvando vidas e estamos devolvendo os pais e as mães de famílias para suas casas, com uma menor ocorrência de incapacidade, de sequelas e de problemas que vão tornar toda essa família inviável para uma vida social.
9: O tratamento pode ser indicado em casos de infarto e AVC isquêmico, sempre depois da avaliação de equipe de saúde e de acordo com os protocolos médicos. No caso do infarto, o medicamento pode ser utilizado principalmente quando um procedimento mais complexo, como a angioplastia, não está disponível no tempo recomendado. A nova lei prevê medidas para melhorar a disponibilidade dos medicamentos na rede pública. O ministro da Saúde, Alexandre Padilha, destaca que hoje a aquisição dos trombolíticos é feita pelos gestores locais e que, a partir da nova legislação, o Ministério da Saúde vai definir estratégias para aprimorar essa oferta e qualificar.